0: 9:09, é o Paradão Sertanejo. Já já eu dou prosseguimento aí aos áudios, tá? É, tem aqui o pessoal também pra atender o telefone, né, Giz? A gente vai atendendo aqui, vai misturando, né, gente? Tem muitos pedidos aí, né? Se a gente for tocando o áudio aí, vai até às 11 aí, né? E ainda falta tempo, né? Obrigado aí pelo carinho de todos aí, pessoal que tá ligado com a gente aqui, com o Samir e a Giza, aqui no nosso Paradão Sertanejo.
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0: Meu amigo Vladimir Toffoli tá na nossa companhia. Abraço aí, Carlão, aí da reserva, né? Sendo nossa companhia, né? Ficão aparecendo por aqui, o Biratã também. Vomir de Paula tá sempre na nossa escuta também, lá no... Aí lá no Passo da Areia, né? Deve ser vizinho lá do Walter do Passo da Areia também, né? Gurizada Vem Medonha, abraço aí pra vocês. O Andréia pediu aí, menina, não corta o cabelo pro Vicente. Adelar aí pediu também, o Adelar Oliveira, isso, né, José? Pediu aí o Ave Migratória com os Taitas. É, o Vladimir Toffoli. Boa noite, estamos na escuta, Samir Giza. Manda aí qualquer uma do Amado Batista. Alô, Vladimir Toffoli, abraço pra você, meu querido.

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9: 21 horas e 30 minutos.
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1: Boa noite, meu amigo Samir Beck e a dona Gisa Bitinis, que estamos na escuta do programa aí. Queria pedir um louvor aí com os Canarias de Cristo. O Jandir aqui do Jardim dos Pampas, se for atendido, meu, muito obrigado, um abraço, meu amigo. Eu oferecer para todos os ouvintes que estão na escuta do programa.
2: 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Paraíso! Obrigado, irmãos! Obrigado, Senhor!
0: 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Senhor,
2: aleluia!
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Daí, homem velho, parabéns pela programação. Um forte abraço. Estamos passando na vacaria e indo pro Boqueirão. Chegou até a rimar, homem velho. Quando o senhor for colocar ali o Minuto Gospel ali, manda um louvor pra nós aí, pra mim e pro Dimorvan. Que nós estamos rumo ao Boqueirão aí, manda do Gelson Rufino, aquele que o senhor rodou agora esse dia, uma sexta-feira que eu tava passando por aqui, e diz como é que é vencedor lá, fala aqui como é que é jeito de um vencedor, agora não me lembro bem o nome do hino. Tá bom, parabéns, um abraço!

0: 9:44, 14 graus. Brasil. É o nosso Parador Sertanejo aqui na Rádio Esmeralda 96.5. Até as 11 na sua companhia. Já já teremos aí também as loterias aqui na Mais Popular.
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0: É o nosso Parador Sertanejo aqui na Rádio Esmeralda. Aí 96.5. Até as 11. 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
0: 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Olha só, gente, tá aí crise em Marrocos, né? A Espanha tá estimando aí de mais 50 mil imigrantes em Ceuta. E o número de mortos sobe também, tá? É, rapaz, em Ceuta, né? Um território espanhol do norte da África virou centro de nova crise migratória após a entrada irregular de dezenas de milhares de pessoas vindas do Marrocos, viu, gente? A Espanha estima em 50 mil imigrantes e entraram aí em Ceuta em um dia. O governo espanhol citou números de reportados aí por agências e jornais, enquanto o presidente do território, Juan Jesús Vivas, falou em 60 mil. O Departamento de Segurança Nacional chegou a divulgar 49 mil, mas apagou a publicação, segundo aí a Reuters. É, gente, Marrocos está passando aí por momentos de muita dificuldade, né? Os marroquinos deixam aí o país em busca de melhores condições de vida devido à escassez de emprego, pobreza persistente, crises agudas. Um exemplo recente ocorreu aí com esse fluxo da massa de rumo aí em enclave espanhol de Ceuta, né? Que a gente está relatando aqui agora nesse momento, né? Marroquinos aí estão sofrendo muito aí com falta de emprego, condições aí de vida aí praticamente impossíveis de sobreviver, né, gente? Se a gente tem o que fazer, a gente não tem o que comer, não tem como pagar as contas, imagina, né, gente? Pra ver que a gente ainda vive num paraíso a céu aberto, né? Que é o nosso Brasilzão, né, Gisele? País aí de dimensões aí continentais, né, gente? O Brasil é enorme de grande, né? Então a gente tem aí um privilégio, né, de estar nesse país aí, torcer que o país aí se desenvolva, né? Pra continuar aí as coisas se acertando aí pra todos nós, né? 9:48 é o nosso Paradão Sertanejo aqui na Rádio Esmeralda 96.5. Ao vivo aqui é na 96.5 Rádio Esmeralda da Vacaria. Abraço aí pra toda a gurizada que tá ligado com a gente. E lembrando aí pro pessoal, né, gente? Vamos trazendo aí mais um pouco de áudio aqui, né? É, o pessoal aí tá ligado com a gente aqui na nossa Rádio Esmeralda 96.5.
2: Boa noite, minha família, tudo bem? Bem, eu tô mandando áudio pra minhas netas, a Maria Eduarda e a Luísa. E a Sueli. E meu filho Edson, tá? E eu e Eloy também. E pra vocês, Dalima também. E pra Fátima, seu Horácio, tá? E pra minha mãe, minha filha, pra Indalmente. E a música Porto Alegre Longe, tá? E pra vocês também, um beijão no coração. Vocês sabem do meu filho, é muito maravilhoso, tá? Beijo no coração. Beijo, beijo, beijo. Boa noite.
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0: Grande Samirzão, meu amigão. Deus abençoe tu e a Giza. Um abração pra vocês dois.
1: Brasil!
0: Toca, Deus permita que uma estrela brilhe no meu caminho. Tomara. Amanhã eu vou comer uma bitonerada de maionese lá no Raul. Toca aí, tio Raul. Meus amigos Figueira, amigo Jair, amigo Juliano, lá da Estância do Banhadá, meu amigo velho. Abraço, amigo!
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Boa noite, Samir e Giza. Como é que vamos? Tudo bem? Toca para nós aí Daphne. Aí curtir aí para minha filha, minha família aí. Nós curtimos essa música aí. Eu curto muito essa música. Tenha um bom final de semana, de paz, tranquilidade de espírito e muito amor.

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0: 10 horas e 9 minutos, horário oficial de Brasília, o nosso Paradão Sertanejo. Aqui na Rádio Esmeralda. 96.5. É, vamos chegando com os números das loterias pra você. Abraço, meu amigo Raul, lá do bairro Coab. Ô, tio Raul. Deus abençoe você, meu querido. 14 graus a temperatura. 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Vamos chegando então com as loterias. A Loto Fácil para você, concurso 3.750. É sorteado hoje, dia 31 do mês de julho, último dia do mês, né? A Loto Fácil 01, 02, 05, 06, 07, 11, 12, 13, 15, 18, 19, 20, 22, 24 e 25. Loto Fácil com 3 ganhadores. Próximo sorteio amanhã, R$2 milhões a premiação. Vamos de quina, gente. Concurso 7.080. Dezenas sorteadas 02, 19, 24, 39 e 49. A quina aí também acumulou, aí, né? Está com premiação de R$2 milhões. Amanhã tem mais um sorteio da quina. Vamos de Lotomania. Lotomania é o concurso 2957, dezena sorteada 00, 01, 09, 12, 10, 12, 13, 18, 25, 35, 37, 38, 46, 54. 72, 79, 80, 82, 83, 84 e 91. A Lotomania acumulou em R$6.200.000. Próximo sorteio será na segunda-feira, dia 3 de agosto, tá? Time Mania não tem, mas a dupla cena tem. É o concurso 2.990. Dezenas sorteadas de hoje, primeira faixa aqui, primeiro sorteio, né? Aí da primeira faixa, 11, 13, 14, 25, 35 e 38. A segunda faixa, 07, 15, 19, 23, 40 e 46. Olha só, Giza, dupla cena também acumulou na manuagem. R$450 mil, né? Aí a próxima premiação e será na segunda-feira, dia 3. Vamos aí com o dia de sorte, concurso 1260, dezenas sorteadas 02, 03, 09, 11, 15, 21 e 30. Dia de sorte, o mês da sorte é abril. E acumulou também R$800 mil, próximo sorteio amanhã, dia 1º. Super 7, concurso 880, dezenas sorteadas dessa sexta-feira. Coluna 1 deu 7, coluna 2 deu 4, deu 0. Coluna 3 deu 4, coluna 4 deu 3. Coluna 5 deu 5, coluna 6 deu 8. E a coluna 7 deu 7. A Super 7 acumulou em R$4,5 milhões. Próximo sorteio na próxima segunda-feira. Vamos fechando as loterias de hoje com as loterias das 18 horas. O quinto prêmio é o 4.068. 4.068. Quarto prêmio, 5.457. 5.457. Terceiro prêmio, 1.323. 1.323. Segundo prêmio, 8.066. 8.066. Primeiro prêmio, 2.854, 2.854. É, gente, tá aí os números das loterias para você que se ligou aqui no nosso Paradão Sertanejo, na Rádio Esmeralda, e o Paradão Sertanejo com o nossa loteria em nome aqui da nossa querida Martelo Aposentadorias. 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
0: É o nosso Paradão Sertanejo aqui na Rádio Esmeralda 96.5. É, gente, até às 11 aí, junto com você, tá? 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Meu amigo Jandir Santos, abraço aí pra você, obrigado pela companhia. Abraço aí pra toda a rapaziada, se liga com a gente aqui na nossa Rádio Esmeralda 96.5. Vanderlei tá na nossa companhia, abraço aí, Vanderlei. Tudo de bem aí pra você, 10 horas e 17. É o Paradão Sertanejo aqui na Mais Popular.

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5: Boa noite, meu amigo Samir. Boa noite a todos os ouvintes dessa grande rádio, da nossa lendária Vacaria. Toca para nós aí o Baile da Serra com o grupo Cordiona. Estamos na escuta aqui no barraco do meu amigo Kleber Vargas. Valeu, Samir. Um abraço. Boa noite.
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0: Boa noite, Samir G. Toca a música Inverno com Meu Pai e a outra música Castração a Pialo e a outra música com o Velho Milongueiro dando a mão pra mulherada. O El Francisco Varga, veja aí. Muito obrigado, Samir G. Boa noite.
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10h40, é o nosso Parador Sertanejo, meu amigo Thales do Centro. Aí pedindo a música aqui do Banda 2001. 14 graus. Alô, meu amigo Chuteirinho, alô, Vini Casar, abraço aí pra vocês, gurizada.

0: 10 horas e 43 minutos, é o nosso Paradão Sertanejo.
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0: Aqui na Rádio Esmeralda, ao vivo, Paulo e César, aqui do quilômetro 4. Pedindo 880, banda 10. Marcos do Glória pediu aí, quem disse que esqueci, Milionário José Rico. E também o Ivan do Santana pediu Briga com Ele, com o Viseu Pause. A gente vai encerrando, gente, mais um Paradão Sertanejo. Fechando essa semana com chave de ouro, e você aí fica aí também com Deus, que Deus abençoe vocês, proteja, que a gente tenha um final de semana extraordinário. Obrigado, Giza, pelo trabalho maravilhoso, minha querida, de mais uma semana maravilhosa. E a gente se encontra na próxima oportunidade, que será próxima segunda, a partir das 4 da tarde, tem show da tarde aqui na Rádio Esmeralda, ao vivo 96.5, sempre Deus no coração. A rádio na Rádio Esmeralda tá louco de mão, lembrando, né, gente, que tem aí a programação especial musical do final de semana, aqui na Mais Popular, e também amanhã estreia do Glória, né? Aí vale a torcida aí de todos, aí do nosso Glória da Vacaria, começando a sua peleia com a transmissão aqui local da Rádio Esmeralda e ao vivo. Tá bom, gente? Um grande abraço, fica com Deus.

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9: Pai nosso que estais no céu, santificado seja o vosso nome. Venha a nós o teu reino, seja feita a sua vontade, assim na terra como no céu. O pão nosso de cada dia nos dai hoje, perdoai as nossas ofensas, assim como nós perdoamos a quem nos tem ofendido. E não nos deixeis cair em tentação, mas livrai-nos do mal. Amém.
10: Aí galera, mais um final de semana chegando. Que Deus abençoe a todos aí. Para quem está na estrada, aquela proteção divina sempre. Para quem já chegou no QTH, está com a família, os filhos, aquela paz, que Deus abençoe a todos. E amigão, para você que vive reclamando da vida, agradeça mais a Deus. Agradeça mais a Deus, que eu tenho certeza que tudo pode mudar. Eu tenho certeza que é somente Ele para nos livrar de qualquer mal. Agradeça pelo simples fato de você acordar toda manhã e poder ver o brilho do sol nascendo. Agradeça a Deus toda vez que chegar em casa e ver tua família te esperando. Às vezes reclamando da vida, por uma simples conta atrasada, por um carro quebrado, por algo que esquecemos de fazer. Às vezes por uma viagem que marcamos e acabou não dando certo. Eu tiro tudo isso como livramento. Livramento também Ele nos dá na saúde. Afinal, aqui pertinho de nós, São José do Rio

0: pessoas conseguem sair pela mesma, mas outros não conseguem voltar mais para casa. Então, amigão, agradeça pela saúde de ferro que você tem. Agradeça por levantar às 2, 3, 4, 5 da manhã e conseguir trabalhar até às 9, 10 da noite. Um forte abraço a todos aí, que Deus abençoe e um ótimo final de semana.
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Olá, meus amigos, minhas amigas, muitíssimo boa noite. Estamos iniciando pelas ondas da nossa querida Rádio Esmeralda, quilômetro 93, o programa do amigo caminhoneiro. Agora são 23 horas 3 minutos. Atualizando a temperatura nos estúdios da mais popular, termômetro apontando a casa aí dos 14 graus e sensação térmica de 8 graus, céu limpo e estrelado na Vacaria. Vamos juntinhos até as 2 horas da manhã. Eu sou o Samir Goulart e te convido a viajar por vários quilômetros 93 dessa noite mágica de sexta-feira, sextou, dia 31 de julho de 2026, a última volta do ponteiro desse mês de julho, e temos a graça de ser aí o primeiro aí a dar alô para esse mês de agosto que está iniciando à meia-noite, aí esse mês de agosto que traga muita paz, muito trabalho, muita saúde para todos. Alô, caminhoneirada do Brasil, Mercosul, Vacaria, vamos juntinhos. Eu sou o Samir Goulart e agradeço o Papai do Céu permitir retornar aos microfones da Mais Popular. Boa noite ao nosso amigo e colega Tidão, que está nos estúdios da Mais Popular para mais um quilômetro 93, e a todos os nossos patrocinadores, amigos e parceiros há 8 anos junto com o nosso programa, junto à Rádio Esmeralda 96.5 e 93.1. Somos duas rádios no endereço da Mais Popular. Já vamos liberando a comunicação. Sexta-feira, sextou, o pessoal tá jantando, tá fazendo as comemorações, tá curtindo o programa, manda teu alô aí no 549-8418-6298. Repetindo, 549-8418-6298, e vamos colocando aí no decorrer da nossa programação. Chique, bacanizado, alô aí para os vigilantes, taxistas, motoristas de aplicativos, também aí o pessoal da saúde, da segurança pública, os caminhoneiros que estão no trecho, aquele quebra-costelas bem chinchado. 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Tá chegando aí o nosso primeiro bloco, trazendo aí Se For Passar em Goiânia com o trio Parada Dura. Participação especial de Mato Grosso e Matias, quero que você se... com Camila Maria. Essa música é chique, bacanizada. Hoje o Tidão fez umas músicas aí que é pra sexta-feira mesmo, hein? E Pão de Mel com aí Zezé de Camargo e Luciano. Sejam tudo a galera que tá na audiência, muito bem-vindos. Vamos curtir esse programa aí que é o último, a primeira hora desse julho, e depois a primeira hora de agosto aí, que tá tudo chique, tudo bacanizado. Música.

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0: Voltando com o nosso quilômetro 93, o programa dedicado a todos os irmãos estradeiros. Agora são 23 horas aí com 20 minutos e tá chegando o alô aí do nosso amigo Capra. Antes, vamos colocar aqui já as músicas que vai sair e o alô aí pro nosso amigo Tidão. 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Vamos lá, segundo bloco musical, trazendo Índia com Daniel, Parada Louca com Mari Fernandes e Espinho na Cama com Chico Rei Paraná. Fala aí, meu amigo Capra, quem é que tu tava conversando até agora há pouco aí, meu irmão? Boa noite.
1: Boa noite a todos os irmãos, irmãs, meninas, caminhoneiras do nosso quilômetro 93 com Samir Goulart, o comunicador do quilômetro 93, Samir, sabe com quem que eu estava até agora aqui do lado de casa no Zip Burger? Com a influencer digital mais famosa das redes sociais, do Mini Pink Show, a filha da Sheila Belaver, da Sheila Transportes, de Lagoa Vermelha, da carreta Mini Pink Show, do Mini Pink Show Cor-de-Rosa, Gabriele Franciscon.

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4: Continua em Vacaria, 14 graus, agora 23 horas 34 minutos. Está chegando aí o Bloco Gaúcho para todas as gaúchas e gaúchos da nossa querência. Criado em Galpão com Walter Moraes, Alma Caudilha com Grupo Cordiona, grande Darcizinho tá aí, Cordiona pra ti, meu irmão. E também Vamos Marcar de Sair com Grupo Bailaço e JJSV. Sejam muito bem-vindos, muito boa noite.

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3: Agora são 23 horas e 47 minutos, chegando às loterias do nosso quilômetro 93. Quinto prêmio 4.068. Quinto prêmio 4.068. Quarto prêmio 5.457. Quarto prêmio 5.457. Terceiro prêmio 1.323. Terceiro prêmio aí 1.323. Segundo prêmio 8.066. Segundo prêmio 8.066. E o primeiro prêmio na cabeça 2.854. Primeiro prêmio 2.854 é o resultado da loteria desta sexta-feira, dia 31 de julho, das 18 horas. Tidão! 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Também aí, Superventura do bairro Chácara das Palmeiras, do meu amigo Nana. Um abraço, Nana. Um abraço também aí para o Super MA do bairro Jardim dos Pampas, em nome aí do nosso amigo Diegão. Aí o Maicon Ventura e Superventura, aí dois do bairro Jardim dos Pampas. Abraço aí para o Igor e a Roberta do supermercado Serrano. Abraço aí para o Bar do Moreno, do bairro Santana, cidade do Santana, aí da Vacaria. Estão sempre na audiência, carteando aí, curtindo uma boa música nessa sexta-feira. Sextou aí, a última volta do ponteiro aí, já vai ser aí o mês de agosto, hein? Tá chegando aí, olha só, o nosso próximo bloco musical. Tá chegando para nós curtirmos nesse momento Blusa Vermelha com Trio Parada Dura, Borboletas com Vitor e Léo e também Paixão Proibida com Teodoro e Sampaio. E antes tá chegando o alô da Victoria, ela que mora no centro e tá lá na casa dos seus tios do bairro Jardim América. Seja muito bem-vinda, Victoria, boa noite!
4: Boa noite, aqui é a Victoria Emanuele, tô aqui no Escuta. Queria mandar um abraço pro Tidão e para todo o pessoal da Rádio Esmeralda.

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2: Seja muito bem-vindo, mês de agosto, dia 1º de agosto, nesse momento, 12:02. Bem-vindo a agosto, obrigado Deus pelo mês que chega. Cuide da nossa família, dos nossos amigos e de mim também, e de todos os amigos caminhoneiros. Que seja um mês de vitórias. Essa é a mensagem do quilômetro 93 para todos os nossos irmãos estradeiros e comunidade de Vacaria e toda a região. Tá chegando, olha só, aí o nosso Bom Dia Gospel. Ovelhinha com Isadora Pompeu. Muito bom dia, seja muito bem-vindo a Agostão.

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3: Está chegando no nosso programa, olha só, a previsão do tempo. Nesse momento, Vacaria 14 graus nos estúdios da Mais Popular, sensação térmica de 8. E para hoje, sábado, dia 1º aí de agosto, dia de sol com muitas nuvens à tarde e à noite, mas sem chuva. Tá marcando mínima de 12, máxima de 22, sensação térmica aí variando de 7 graus a 15 graus. Velocidade do vento em 24 km por hora, vai ter um pouquinho de vento aí, nada de chuva. O sol nasce às 7 horas e 7 minutos e se põe às 17 horas e 52 minutos. A umidade relativa do ar em 95%. E a fase da lua é a fase da lua aí cheia. E rajadas de vento está marcando aqui, olha só, uma opção nova que abriu aqui. Até pode chegar em 53 quilômetros e o vento vai estar forte aí para hoje, sábado. Já para domingo amanhã, dia 2, chuvoso durante o dia, à noite aí a chuva para e as nuvens diminuem. Está marcando apenas 5 milímetros de chuva para domingo. E já segunda-feira, dia 3, sol com muitas nuvens durante o dia e períodos de céu nublado. Noite com muitas nuvens. Não está marcando nada de chuva e é variando a temperatura de 15 a 22 graus. Tanto aí para domingo e para segunda aí nessa temperatura também. Essa é a previsão do tempo que leva a fonte climatempo.com.br. Chegando o alô aqui pro meu compadre Marcelo Maciel, que é Riachancho, tá na escuta cagurizada aí da Santa e Bela Catarina, fizeram um churrascão aí, comemorando a amizade. Também o meu amigo Inácio Miguel Morales Ribeiro, boa noite meu amigo, bom dia, Deus te abençoe grandiosamente, um forte abraço para você e respeitosamente a sua família e aos irmãos estradeiros e para toda a turma do Suco do Pica-Pau. Grande tio Inácio, tá sempre aí na audiência e na nossa frequência, obrigado pelo carinho, viu? Tamo junto sempre. 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Tá chegando aí Ela Chorou de Amor com Gino e Geno, Calma Aí com Marcos Ebelucci e participação especial de Fernando Sorocaba e Agenda Rabiscada com Milionário e José Rico. Olha só, mandar abraço especial aí para nossa amiga que está na audiência, na nossa frequência. Pera aí que eu já pulei um bloco aqui, não era esse bloco aí, já tô adiantando os trabalhos aí, você tá doido, hein? Já tá... Não, pera aí que nós vamos botar os blocos certos aí, ó. Tá chegando Dona do Meu Destino com Zé Henrique Gabriel, Chora Peito com Christian Ralph e o pedido aí, Deus o livre, deixar o pedido fora aí da minha amiguinha Tassiane, a filha do Kiko Cabeleireiro, pedindo Barreirito. Seja muito bem-vinda, bom dia, boa noite, Tassiane.
4: Boa noite, Samir, aqui é a Tassiane do Cabeleireiro Kiko. Toca aí Gigante Fel para todos que estão na escuta, se for atendida, muito obrigado.

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3: Vamos lá, informações, Campeonato Brasileiro Série A, próximos jogos aí da dupla Grenal. Sábado, dia 8, o Grêmio enfrenta aí a equipe do São Paulo, olha só. E já no domingo, dia 9, o Palmeiras e Internacional se enfrentam aí, né, pela 22ª rodada do Brasileirão Série A. Tem um jogo atrasado aí do Grêmio contra a equipe do Botafogo, então esse final de semana não temos jogos, só final de semana que vem. Palmeiras liderando, segundo Flamengo, terceiro Atlético Paranaense, quarto Fluminense, quinto Bahia. E aí na zona da degola aí, Grêmio, Vasco, Remo e Chapecoense. Internacional aparece em 16º colocado. Então tá aí, né, as informações da Série A no nosso quilômetro 93. Chegando as informações da Série B, primeiro Criciúma, seguido pelo Juventude em segundo colocado. Terceiro Operário, quarto Fortaleza, quinto aí Novo Horizontino e sexto aí Atlético Goianiense. Rebaixados hoje aí Ceará, Avaí, América Mineiro e Ponte Preta. O Juventude joga contra o Novo Horizontino no domingo que vem, dia 9, às 16 horas. Vale lembrar também aí a Copa do Brasil, né? Vamos ter jogos já iniciando hoje no sábado, por isso não temos Campeonato Brasileiro aí, folgar essa semana, esse final de semana. O Internacional joga aí contra o Corinthians amanhã, domingo, às 19h30. Inter e Corinthians, o primeiro jogo aí no estádio aí Beira Rio. Então vamos fazer a torcida aí. E já o Grêmio joga amanhã, domingo, às 18h, contra o Mirassol. Primeiro jogo lá na casa do Mirassol e segundo na Arena do Grêmio. O Inter já joga o primeiro em casa, o segundo lá em São Paulo. Essas oitavas de final aí da Copa do Brasil, e paga bem, hein? Salário louco de bueno. Também aí vamos ter aí iniciando o campeonato da Série A2 do Gauchão, né? Tentando a elite do futebol gaúcho 2027. Inicia hoje às aí 15 horas o Glória da nossa Vacaria contra aí a equipe do Santa Cruz. Então vai iniciar hoje, sábado, dia 1º de agosto, nos Plátanos, todo mundo ligadinho com a melhor equipe aí de esportes da nossa querida Rádio Esmeralda de Vacaria. Boa sorte ao nosso Leão da Serra e também aí a equipe da nossa querida Rádio Esmeralda, todo mundo acompanhando a partir aí das 14h30, já tem a pré-jornada aí. Então todo mundo ligadinho na 96.5. Essas informações do esporte no quilômetro 93. Olha só, mandando abraço aí pro meu amigo Caprinha, que tá na audiência, a nossa amiga Vera, o nosso amigo Edson Cabral, também curtindo o nosso programa. E agora sim, tá chegando aí, Ela Chorou de Amor com Gino e Geno, Calma Aí com Marcos Ibelucci e Fernando Sorocaba, participação especial e agenda rabiscada com Milionário e José Rico.

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4: Vamos lá, chegamos ao final do nosso quilômetro 93, iniciamos na sexta e já estamos vivenciando o 1º de agosto, sabadão. Desejamos a todos um excelente final de semana, proteção divina nas estradas do Brasil e Mercosul, e agradecendo os trabalhos da mesa de áudio do nosso amigo colega Tidão. Muito obrigado, um bom descanso para você e a todos os nossos amigos e patrocinadores. Prometemos voltar ao vivo a partir de segunda-feira às 23 horas. Boa sorte ao nosso Leão da Serra, iniciando a sua trajetória rumo à elite do futebol gaúcho, e também ao Colorado aí, né, que faça um bom jogo contra o Corinthians na Copa do Brasil. A todos, muito bom dia, ótima e abençoada madrugada, um ótimo mês de agosto, fiquem todos com Deus, fui!

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meu Pai, agora que as vozes silenciaram e os clamores se apagaram, aqui, ao pé da cama, minha alma se eleva a Ti para dizer: creio em Ti, espero em Ti, amo-Te com todas as minhas forças. Glória a Ti, Senhor. Deponho em Tuas mãos a fadiga e a luta, as alegrias e desencantos deste dia que ficou para trás. Se os nervos me traíram, se os impulsos egoístas me dominaram e dei lugar ao rancor e à tristeza, perdão, Senhor, tem piedade de mim. Se fui infiel, se pronunciei palavras vãs, se me deixei levar pela impaciência, se fui um espinho para alguém, perdão, Senhor. Nesta noite não quero me entregar ao sono sem sentir sobre minha alma a segurança da Tua misericórdia, Tua doce misericórdia, inteiramente gratuita, Senhor. Eu Te agradeço, meu Pai, porque foste a sombra fresca que me cobriu durante todo este dia. Eu Te agradeço porque, invisível, carinhoso, envolvente, cuidaste de mim como uma mãe em todas estas horas. Senhor, ao redor de mim, tudo já é silêncio e calma. Envia o anjo da paz a esta casa. Relaxa meus nervos. Sossega o meu espírito. Solta as minhas tensões. Inunda meu ser de silêncio e de serenidade. Vela por mim, Pai querido, enquanto eu me entrego, confiante, ao sono, como uma criança que dorme feliz em Teus braços. Em Teu nome, Senhor, descansarei tranquilo.

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0: chamo pra cantar comigo o mensageiro de Deus. Canta comigo, Padre Ezequiel.
1: Muito obrigado, Mano Lima, por este convite especial. Alegria de cantar com você.

0: beijo a todos. Obrigado, Paulo Sampaio.
1: Obrigado pelo convite. Valeu,
2: obrigado,
1: São Paulo.
2: Obrigado, Paraná.
3: Tchau, meus amigos.
2: Tem muita gostosona aí.
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0: Muito bom dia, senhoras e senhores. Estamos começando o programa Bom Dia Gaúcho aqui pela Rádio Esmeralda 96,5, a mais popular. 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Seguimos por aqui te fazendo companhia com o melhor da música do Rio Grande, chegando por aí. Bom dia!
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0: 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Seguimos por aqui com o melhor da música do Rio Grande no programa Bom Dia Gaúcho, pela 96,5 FM Rádio Esmeralda, a mais popular.
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0: Grande abraço a todos, aos amigos que estão nos dando a honra e o prestígio na companhia desta manhã. Você no campo, você na cidade, turma do interior e toda a nossa grande região que nos abraça todos os dias e também aos sábados, nos dá a honra e o privilégio da companhia e o carinho da audiência. Mais música chegando nesta manhã aqui no programa Bom Dia Gaúcho.
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0: Isso que é bárbaro.
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0: já de volta por aqui para este último bloco do Bom Dia Gaúcho, aqui pela 96,5 FM, a mais popular. 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Agradecendo mais uma vez então nossos amigos que nos trouxeram de companhia até este horário. E um bom dia a todos.
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0: É isso aí, meus amigos, estamos chegando aí manhã de sábado, hoje é sábado. Então hoje é dia de campo e galpão, agora 6 horas e 1 minuto. Vamos começar então, a partir de agora até as 9 da matina. Nós vamos junto aqui na Rádio Esmeralda 93.1, não, 96.5. Eu tô com a prefixo antigo ainda, né? 96.5. Tô meio desnorteado ali. Temperatura está em 13 graus, vamos juntos então a partir de agora até as 9 da manhã com o Campo e Galpão na sua companhia. Sábado, temperatura está em 13 graus, um ventinho frio aí, né, mas a temperatura está amena, mas o vento dá uma sensação até um pouco de menos, eu acho. Mas é isso aí, vamos lá, a partir de agora com um tempo bom aí, tomara que se mantenha. Pra gente poder ter um final de semana aproveitável, né? Aproveitável. Né, seu Juvens?
1: Bom dia, seu Boni! Bom dia, ouvintes da Rádio Esmeralda! Vamos junto aí na rádio, amigo, falando, prosendo com o pessoal. E mais um dia especial de primeira. Vamos junto aí. Bom dia e capricha, meu galo!
0: Vamos lá, dona Jalira. Bom dia, dona Jalira.
2: Bom dia! Queridos, bom dia, bom dia! Buongiorno a tutti! Em nome do Pai, do Filho e do Espírito Santo, amém, que vamos junto aqui, tudo junto reunido. Que Deus abençoe nós.

0: Mas é mais esse dia.
1: É isso aí. Também tá com nós aí o Duarte chegando aí, Duarte. Bom dia, Duarte.
2: É, meus amigos, pra quem não acreditava, aqui estamos.
1: Ao vivo.
2: Ao vivaço. É só um sustinho, né? Três dias de molho ali, mas não foi dessa vez. Estamos aí. Muito bom dia, senhoras e senhores. Vamos com vocês aí até as 9 da manhã com bom dia. Também com bom dia, com boa tarde, com campo. E pela 96,1. Ah, mas tá bom, não, é 1º de agosto, né? É o mês aquele do cachorro louco. Ó, tá. 984-18-6298, só mensagem de texto, seu áudio básico, aquele de até 30 segundos. Ou 32-31-78-28, liga e faz a programação aí conosco até às 9 da manhã.
1: 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E a festa do Capão da Herança também a partir de hoje começa com nós aí a divulgação do artigo.
2: Mas que
1: dia
2: coisa, 6
1: de setembro.
2: 6 de novembro.
1: Em honra à Nossa Senhora da Saúde, Santo Isidoro, na Capão da Herança.
2: Todos convidados aí, o asfalto já quase se encaminhando para metade.
1: Já, né?
2: Tá mais fácil a viagem.
1: Mais curta agora.
2: Especial de primeira. E aquela festa, já sabe, né? Aquele churrasco é especial de primeira.
1: É isso aí. Fabrício, a turma toda aí que estão se mobilizando e organizando. A festa tá chegando. É isso aí.
2: Vamos, tio Versi, não froxe. Valder, toda a turma aí. Estamos agarrados, estamos firmes.
1: Então vamos junto aí, vamos começar o programa. Alô, Joãozinho aí também na escuta, o João, também o Douglas aí tá na escuta, indo pra Chapecó, levando...
2: Diz.
1: Olha, tem aí, tio Douglas. Então vamos lá, vamos começar aí de uma vez.

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0: É isso aí, né? Seguimos em frente com o Campo e Galpão na Rádio Esmeralda. 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
0: 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E vamos junto aí, né? Aquele abraço, Douglas aí.
1: Abraço, senhor Leonardo Silveira, que está de ouvido atento conosco, rádio ligado e matrizado. Eles que estão se ajeitando, se já não estão na estrada, né? Para transmissão do jogo do Glória,
0: Glória
1: Santa
0: agora.
1: Cruz e Glória hoje, né?
0: Oh, beleza.
1: Às 15 horas, fica o convite para você, amigo torcedor, para acompanhar este jogo aqui na 96,5, com a nossa turma do esporte. Uma boa viagem, amigos.
0: É isso aí, excelente, boa viagem aí,
1: gurizada. Bom jogo.
0: Também, deixa eu ver, também o Pingo tá na escuta aí.
1: Alô, seu Pingo Resino.
0: Também o Juliano.
2: Perdão, um bom dia, Arara Esmeralda aí. É o Juliano Ribeiro, que é estudante do Banhar da Uma dos Cabões. Daí hoje, 1º de agosto aí. Já brotando as coisas aí. E vamos com Deus no comando, né? Daí que eu dou um abraço aí, o Duarte aí,
1: o Juventus,
2: que eles vieram fazer o programa hoje. Quero parabenizar minha família aqui. Eu, a mulher velha, as crianças, o meu gurizinho, o Josué, os gordinhos, que tá de aniversário hoje, completando 8 anos. E a música aí, Farmácia do Campo aí, para todos os meus amigos e amigas aí do campo. Eles...
0: Esse é o Juliano da Estância do Banhadal, né? Eu vou me ver gaúcho demais.
1: Gaúcho, né? Um abraço falando pessoal do Muitos Capões também, pessoal da que estão na cavalgada da Anitta, que é hoje, né? É hoje a cavalgada das Anitas. Pessoal dos Cavaleiros do Quinto já estão por lá acampados ali, os Paulos.
3: Pode as Anitas ou pode outras?
1: Os Paulos. Os Paulos. Não, só calgado só de Anitta.
3: Tudo as Anitta que reuniram.
1: Outros nomes pode.
0: Não, não é assim, menino. Não é assim. É Anitta Garibaldi, foi uma guerreira gaúcha, né, Duarte?
1: Isso, e as Anitas é o nome
0: das Anitas
1: do quadro.
0: É isso
1: quadro,
0: aí, moleque. Não faça loucura.
1: O grupo delas. Não faça assim, filho meu, não faça assim.
3: Não vai distorcer minha guitarra, papai.
1: Distorce
3: as canções do vovô.
1: O Ângelo lá na Bela e Santa Catarina tá ligado conosco, linkado conosco, pediu Carreira de Campo. Também nosso amigo Valmir aí já está por ali pedindo Lástima, o alemão do Campestre, de uns 15 dias pra cá. Tá movimentado os pedidos já cedo.
0: Oh, beleza. Também o Zé da Égua aí, manda um alô pra todo o pessoal do bar do Cascatinha. Leão Baio do Cajuru.
1: Opa!
0: Leão Baio do Cajuru pra toda a galera do bar do Cascatinha. Hoje tem boia, parece por lá, tem boia aí pro pessoal. Então,
1: olha tá aí, boia. Que gauchismo.
0: Então vamos lá, vamos trazendo agora o Leão Baio do Cajuru e Carreira de Campo, então.
1: Então dê volume no rádio aí, Zé.

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6: É isso aí, vamos seguindo, né, Paulinho? Paulinho aí já tá se preparando, né, Duarte? Olha, ó, já estão indo pra ali.
7: Temos ligado, Zamboni, temos ligado, ó, saída pra cavalgada das Anitas.
6: Não, tá
7: eu,
6: bueno.
7: A Célia e a Leninha aqui de mano. Partiu. Capão Grande.
6: Valeu, Paulo. Grande, Paulo. Vamos lá, né? Também alô pra Estela, o Luciano aí na escuta, lá na Enxuvia. Alô, Geleia, Adriano Dengo. Vamos lidando, né, Adriano Dengo? Vamos na lida aí, Agruzinha.
8: Grande Geleia.
6: 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Nossos apoiadores aí no Campo e Galpão. Duarte.
8: Bem ajeitada, ajeitada, por demais da conta. É, eu tô, mandei o áudio do João aí, o João também tá mandando um abraço aí pro pessoal.
9: Bom dia, Eduardo, tudo bem? Como é que tá, amigo? Tranquilo? Um abraço pra ti, pro Zamboni aí. pedir a música Editor de Tropa do Mano Lima aí pra essa gurizada que tá na cavalgada aí das Anitta lá, muitos capões aí. Ontem já foi levado a bicharada, o pau deve estar carregando o cavalo agora de manhã cedo aí. Manda um abraço pra todo mundo e boa cavalgada aí pras mulheres, pra todo mundo, os integrantes aí do grupo. Um abraço pra todo mundo, bom final de semana aí. Um abraço, Duarte.
8: Tchau, feito, tio João, aquele abraço. E acá, buenos dias, hermanos, manequito, seu vagabundo.
1: Ué, que é isso?
8: Acá em Ribeira, vento forte. Felicitações a Dom Adair de Freitas, 80 anos, 80 janeiro. Ah, aniversário. Parabéns, me complace, me música, o Vento Chucro. Beijos a todos, nosso amigo Zé.
6: Isso aí, né?
8: Se viene um temporal muito feio, relâmpagos muito feio, graças a Deus. Se armando o temporal,
6: né? Chega. Daqui a pouco nós vamos rodar isso aí. Depois. Barbaridade, né? Nós estamos. Olha, que choveu a semana do Arte. Nossa Senhora, deu estragos aí para as cidades aí, pelo interior. Muito perigoso, né? Sul derrompendo. Foi muita água ao mesmo tempo aí. É brabo, é complicado.
8: Vento, passou de 200, né?
6: Acho que sim. 24 horas aí deu. Ou por aí, ou perto disso. Foi feia a coisa.
8: É, os que a defendai, pessoal.
6: Esse ano promete muita chuva, né? Muita. Tomara que não se confirme muito, né? Que venha. Mas é perigoso, né? Tem que ir se preparando aí cada vez mais. É. Porque as coisas acontecem, as intempéries piores.
8: O pior é aquela família ali de Giruá, né? Que vê as coisas acontecendo, vê que vai acontecer e não poder fazer nada. Isso aí eu acho que é o maior pior sentimento, eu acho.
6: Qual que é?
8: Ali que passou o tornado, né? Que desmanchou com tudo, assim. A pessoa vendo, filmando, e só a única coisa que pôde fazer foi tentar se proteger e rezar.
6: É, aquele foi um... Foi
8: tu
6: tipo
8: vê um negócio vindo, né? Tu vê aquele troço. Que geralmente essas coisas, assim, tava dando de noite, né? O pessoal... Não, agora de dia, assim, tu vê aquele negócio que a gente só via em filme. Dele.
6: É.
8: Aquele... Troço, ó, girando e levantando e voando e levantando tudo que é coisa. E tu vê aquele troço vindo e não poder fazer nada. Só rezar.
6: É, salvar as vidas, né?
8: E coisa de segundos, tu tem, né? Com poucos segundos já não tem mais nada.
6: É.
8: Triste. E o pior de tudo é a gente se aproveitando disso.
6: Ah, sim. Isso eu também tenho.
8: Eu vi o caso onde ameaças mandaram para essa família ali de Giruá mandando vídeos com cara. Gente armada, fazendo ameaça que o tanto por cento do valor arrecadado tem que mandar pra nós, porque. Sem contar nos outros pessoas tentando se passar por esses pessoal que foram atingidos e pedindo pix e coisa errada. Isso aí que é triste.
6: Isso aí é um diabo. Mas vamos lá.
8: Seguimos adiante. Alô, na Matheus aí. Matheus lá no posto. Tá ligado conosco. Aquele abraço.
6: Valeu, Matheus. Também um alô pro Sevenir. Lá da Enxuvia. Na Enxuvia lá também. O Nereu aí na Capela da Luz. E o seu Percy, a turma aí. Alô, Orlando Júnior. Kramer Júnior. O Orlando tá indo pra Lages buscar a mudança do guri lá, né? Terminou os estudos? Vamos lá, né? Agora vamos trabalhar. Vamos pra pegar na lida, né? Tá que nem outro você, feliz, Duarte. Tu também já,
8: feliz, então.
6: Tu também já trouxe de Lages, né, as coisas.
8: Já trouxe de Lages. Já minha viagem já fiz. Já tá, agora é outra lida aí.
6: É isso aí. Vamos lá, então. Trazendo agora... Pedido é essa
8: nosso
6: aí, né?
8: Nosso amigo alemão. Não, nosso amigo alemão não. Nosso amigo Valmir.
6: De lástima, José Cláudio Machado também. De uns dias, uns 15 dias pra cá depois.
8: E esse é do Alemão do Campestre. Vai tudo lá pra turma do... Mercado Público, o Alemão do Box 57. Aquele abraço.

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0: não tá fácil, meu amigo, mas vamos atracar igual.
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0: É isso aí, o Campo e Galpão.
1: É isso mesmo, 13 para 7 da manhã. 13 para 7. 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E no sábado de manhã ele tá na feira, né? Às vezes não tá, mas eu acho que hoje tá, né? Na feira do Mercado Público. Daqui a pouco ele já diz pra nós aí se tá ou não tá. É isso aí, né? Isso aí, isso aí, isso aí. E também tem a festa, vão convidando? Tem a festa do Capão da Herança, Eduardo. Dia 6 de setembro vai marcando na agenda aí. Em honra à Nossa Senhora da Saúde, Santo Isidoro, missa 10h30, ao meio-dia, churrasco. À tarde, matinê com os vacarianos. 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
2: É isso ali, meus amigos.
1: Alô, faz... João Pontalti aí também na escuta. Alô, seu João, como é que tá? Bom demais.
2: Um abraço especial também, tio Nelson, tá ligado conosco. Seu shampoo. Quero ver quem mais tá por aqui. Pessoal do Galpão da Amizade, alô Betinho, alô Clair, alô João. João Moraes, pessoal da Enxuvia, pessoal da Capela da Luz, pessoal de Monte Alegre dos Campos. Um abraço também pro seu Tadeu, né? O seu Tadeu aqui na Santa Luzia, né? Acho que era Santa Luzia. Esteve por lá ontem comprando seu ingresso, garantindo seu ingresso aí, que vou convidar você agora pro dia 5. Tem Grupo Cordiona na Capela do Rosário.
1: Que beleza.
2: Pra você aí que gosta do Grupo Cordiona, jantar dançante especial aí, ingresso em Duarte, também com o pessoal dos Cavaleiros do 5º Distrito. Dia 5 de setembro na Capela do Rosário. Churrasco, linguiça campeira, galeta, macarronada, maionese, saladas, diversas e afins.
1: Isso aí. Tem mais áudio aqui, vamos lá com a
2: larga
1: turma.
2: Os áudios.
3: Alô, boa comendo, gente. Foi de quatro comando essa porcaria. É. Bom dia, gente. Toca aí, amigo meu. Floriano da Cordiona, aí. Toca aí pro meu amigo Juliano da Letência de Baiadão, tá uma velha aí. Garganta pensada aí, pra ele fazer um chá de raiz de guamirim aí.
1: Ó.
3: Nossa. Melhora tudo, destranca tudo aí, ó. A garganta, amigo velho. Toca meu amigo Luiz, amigo de Cigueira. Meu amigo Jair.
2: Orgânicos naturais.
3: Tio Paulo lá. Mas escuta lá, que tenho certeza que já tá com a cuia velha na mão. E o De Paula também lá da... Lá do Bela Vista, amigo velho. Ginete lá. Meu amigo Pingo Rezende. Tio Nica lá. Pessoal de São Pedro também. E meu amigo Luiz Amito Cigueira. Um abraço.
1: Valeu, valeu, valeu.
4: Bom dia, meu amigo. Queria que trocasse uma música dos Monarcas, Sonhando com a Vaneira. Ireno do Carmo de Erechim.
1: Valeu, tio Ireno do Carmo.
2: Também. E a turma do café também já estão ali, o Vladimir já tá mandando. Daqui a pouco tem café.
1: Tem café.
2: Deus.
5: Toca para nós, velório do Juca Torto, César Oliveira e Rogério Melo. Bom dia.
6: Bom dia. E aqui escutando o Campo e Galpão, um programa piludo de barro.
1: E vamos rodar. Vamos rodar então. Alô, Júnior, né? O Orlando Júnior. Ele pediu para rodar uma música lá que é o filho dele que fez, né? Participou, acho que, do festival no Pouso, né? É. Taita Serrano. Oh, yeah. O Henrique aí que fez, né? Que tá vindo da faculdade agora.
2: Que tá voltando.

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4: É o Campo e Galpão, agora 7 horas e 1 minuto, 7 e 1. Vamos junto aí, manhã de sábado.
5: É movia que o dia clareou já, que maravilha, né? Tá clareando mais cedo, os dias estão ficando maior, viu? Que maravilha! Vem o verão do homem, chega de inverno.
4: Só a chuva que tá meio demais também, né? Mas também precisa. Mas não precisa tanto também. 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
4: 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Frio no lugar e na hora certa. É, o Renato está pedindo aqui, que será que vai vir uma chuvarada temporal? Pois olha, Renato, parece que vem mais para fronteira, né? Aqui não sei se chega, vai ter uma chuva aí, mas talvez não venha temporal para nós aí, não tem assim nada demonstrando muito temporal, mas deu temporal ali em Muitos Capões, será que deu lá no sítio, lá no... É, tá aparecendo aqui, mandou uns vídeos aqui, ó. Pois vamos ter que dar uma olhada aí, o Renato Lemos. Aí no, na, ali na ramada, né? Na ramada aí, será que deu coisa feia ali também? Não fiquei sabendo. Também um alô pro Paulo Lemos, alô Paulo Bigode aí. Lá na Esmeralda, no Rincão da Cruz. Aquele abraço aí, meu amigo. Meu Renato aí na escuta.

0: Romã. O Romã aí também. Toca. Vamos firme aí, né? O André também, o André Duarte. O Vinícius Martelo aí, bom dia, meu amigo. Ontem apareceu o Valdomiro de Paula e o Francisco de Paula.
1: E o Chico. O
0: Chico, apareceram lá na Martelo Aposentadorias, olha, ó. O Valdomiro, velho. E o Chico. Já ganharam a caneca, os brindes aí do... Lá da Martelo Aposentadorias, né? É isso aí, Vini. Estão sempre na escuta esses guri aí, né, Duarte?
1: Sempre.
0: Obrigado a todos de Paula. O João também, João Talan, Capão do Bugre. É isso aí. Vamos lá, Duarte. O que mais que vamos rodando?
1: Seguimos, amigo. Ah, tem que atender o homem lá da...
0: Qual é que era a mesa dele, era...
1: A do nosso amigo... Onde é que tá o homem agora aqui, rapaz? Tem o nosso amigo...
0: O Ayrton Dutra também tá na escuta. Rapaz.
1: Que problema, rapaz. Que problema, rapaz. Aqui, meu amigo...
0: O Ayrton Dutra.
1: Vento Chucro. Vento também. Chucro pro nosso amigo lá da Riviera.
0: O Vento Chucro também, o Mirtão.
1: Estão bem loucos hoje.
0: Tudo louco.
2: Bom dia, gurizada do Campo e Galpão. Tema descendo aí, eu, o Baginho e o Ilian, lidar com o Cloreto e com o Aurélio. Diga pro Anselmo que vai guardando nós lá, que não fique louco, que daqui a pouco nós temos chegando.
1: Data pouco.
0: É isso aí, o Anselmo, velho.
1: Senhor Deus. Nosso amigo Gilberto Fachin. Ô, seu Gilberto, como é que tá? Pediu um dos queras.
0: Vento Chucro, né?
1: Vento Chucro, do Adair de Freitas, que tá completando 80 anos de idade hoje, no caos.
0: Então, vamos rodar.
1: Os parabéns aí, seu Adair de Freitas.
0: Daí. Também, deixa eu ver aqui, ó. O Laio, lá das Quatro Bocas, mandando pro Luizão, pro Cássio e o Bastião, lá do Passo do Portão. Roda que roda com os serranos. Então vai sair essas duas aí. Roda que roda tá. E o Vento Chucro.
1: Tá, aqui é o nosso amigo Leonardo Luiz, que mandou ali a Cadela Baia anteriormente pro amigo Douglas Zacani. Ah, bueno, lá do Antônio Prado.
0: Também um alô pro Gatão. Alô, Gatão. Vou aparecer aí, Gatão. Vou aparecer, pode deixar. Vou aparecer aí.

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1: Como é que tá essa força, velho?
2: Tá louco de especial.
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0: Não acredito, já tinha acredito.
1: 7h16 agora, hein, Manequim?
0: Não dá pra acreditar, louco. Puxa, louco. Não tem jeito de ser.
2: Alô, Kreber.
1: Kreber Vargas.
2: Cadê você?
1: E o Pablo tá bem louco, cara. Propondo música. Vai rachar uma linha.
2: Compositor, agora vai. Agora você vai vendo.
1: 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Pediu aí, louco da fronteira. Vamos ver uns anúncios aí, né? Vamos ver então, vamos combinar aí.
2: Vamos fechar, vamos assinar.
1: Assinar o contrato. Também um alô pro meu amigo Renato aí, que agradece a todo o pessoal da Ramada. Ele teve um problema semana aí, o vendaval, né? O vendaval foi grande lá.
2: Passou na Ramada.
1: Uma rajada ali que deu estrago grande ali na propriedade onde mora o Renato. E aí ele só agradece a toda a comunidade ali que chegaram junto e ajudaram e não deram folga aí, fizeram tudo que precisavam para restabelecer tudo lá, né?
2: Então, tá aquele bom. De 0 a 100 para não esquecer de ninguém, né, tio Renato? E também o pessoal que ligou, que mandou mensagem e tal, perguntando se tá tudo certo. Com aqueles bens materiais a gente ajeita, né, tio Renato?
1: É isso aí.
2: O importante é que ninguém se machucou, ninguém se feriu. Aí, bens materiais, a gente vai atrás. Ainda mais com a ajuda desse pessoal forte aí da Ramada e todo o pessoal que tá envolvido aí. Abraço também pra Patrulha Rural, toda essa turma aí. Estão sempre no trecho aí, sempre prezando pelo bem da comunidade.
1: Que bom então, bom demais, né? Então, a gratidão aí do Renato e sua família. Ninguém ficou ferido, isso que é o mais importante. O resto se dá um jeito. O Jean? Acordou, Jean?
3: Acordou, mas não muito acordado. Tocar uma música aí. Ninguém marcha, se for possível. Entrando aí pro Fanê. Poder, pra você estar rádio aí. Tchissê, pô. Poxa aí, pro Duarte, meu netinho. E pro
1: também tem mais aqui, ó. Bom dia, gurizada. Toca pra nós aí, aporreado no quarteto. Um grande abraço, Marcos Miller. Também o Edinho. É, o pessoal da Criúva. O Edinho toca Bugio do Rancho, do Cordiona, pra nós curtir. Manda um abraço pro Flori e pro compadre William.
2: O Flori, velho, lá na roça, velho. Aquele abraço.
1: Lá na Criúva, o Rodrigo Zacarias também tava. Que achou da fruta que ele tava descascando. Semana fez um vídeo descascando uma fruta lá com a faca.
2: Não vi.
1: Interessante a fruta.
2: Ah,
1: latinha de
2: cerveja.
1: Meu Deus.
2: É, eu vi o mesmo desse coisa, mas com a. Era uma coxinha de galinha dentro.
1: Vamos lá, vamos ouvir agora aí, Duarte. Negro José Valdir e deixa o grupo é Cordiona, Bugio do Rancho.
2: Aqui do Negro José Valdir é pro pessoal do Passo da Areia. Deixa eu ver quem é aqui, tá aqui. Aqui o nosso amigo...
0: Olha quem tá aí.
2: Olha quem tá aí. É o Tobias. Tobias, manda um abraço pra nós aqui no Passo da Areia, pro seu Walter e a dona Vera. Pediu a música do Negro José Valdir. Tá aí o homem.
0: Mas como lá, esse negro?

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0: É, seguimos aí com o Campo e Galpão na Rádio Esmeralda. É às 9 da manhã. Tava falando aí de todas as águas, as chuvas que deram aí, né? Muita chuva. Uma coisa tem que admitir, né? Apesar de, claro, o pessoal contra os pedágios, né? Muita gente fala, ah, pagar pedágio. Mas as obras que foram feitas ali na Serra, na 122 ali, foi feito muita obra para contenção de barreiras ali, que hoje, com essa chuva que deu, não caiu nada. Já pensou se não tivesse sido feito nada? Mas aí ia estar com a 122, toda hora estava interrompida, sempre interrompida, o perigo, né? Então, tem coisas ruins, mas tem bom, tem que ver o lado bom também, né? Nem olha a pedágio e tal, caro, mas a segurança e as obras que foram feitas ali ajudou muito, né? Porque se não fosse o pedágio, ia demorar quanto tempo o Estado fazer alguma coisa, não ia fazer nada, ia ficar... Continuar o mesmo risco, cada chuva ia vir tudo abaixo. Então, se parar para observar quem viaja ali, para Caxias, para aquela região, olha aquelas encostas lá, tudo protegido.
1: É que o pessoal reclama bastante, pedágio e estrada. Liga pedágio é a estrada, né?
0: É.
1: As estradas que tá circulando, mas não liga as...
0: Todas as outras coisas.
1: O barranco, o que tá descendo, o que a chuva traz, o que entope, o que tranca, o que congestiona. Então, claro, tem seus benefícios. Mais benefícios do que malefícios.
0: É ruim a gente pagar ali, mas depois tu vai ver. Se não pagar, não fazem nada, né?
1: Precisa ficar empenhado alguma coisa, é a primeira pessoa, a primeira que tu vai ligar pro pedágio.
0: É.
1: Tendo a rodovia pedagiada, tu vai ter um apoio já mais rápido.
0: É, o que o governo podia era tirar o IPVA, essas coisas, já que tá sendo pago pelo próprio contribuinte, né? Poderia rever isso aí. Até tinha uma ideia de quanto que tu fosse passando os pedágios, ia diminuindo o teu IPVA, né? Eu não sei se essa lei vingou, acho que não foi para frente, mas seria interessante, né? Se tu passar, se tu anda em rodovias pedagiadas, ia reduzindo até eliminar teu IPVA. Daí compensaria, né?
1: Se tu pega um vendedor de região aí, que faz uma região aí que só tem pedágio, chega no final do mês, quanto esse gaúcho pagou em pedágio?
0: É isso aí.
1: E anda, fazem 1.000 quilômetros por semana, às vezes até mais, né?
0: Uhum. Bem por aí.
1: Seria interessante, né? Seria interessante.
0: Mas vamos lá, 7h33.
1: A eleição tá aí.
0: Vamos ver o que que dá.
1: Vamos ver o que que dá.
0: 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É isso aí, o cowboy do refugiado aí também tá na escuta lá. Aquele abraço, pediu o baile de candeeiro, Eduardo.
1: Opa!
0: Vamos rodando aí, vamos
1: ajeitando, rodando. Ajeitando, pessoal. Aí também, Nosso amigo Maurício está pedindo a vida de cabelos brancos aí para Dona Zélia. A Dona Zélia dos Polacos. Um abraço também para tia Belonicense. Eu não sei, eu tive a impressão de que eu tava o Kleber, o tio Douglas, Sense e o Grison reunidos essa semana, na noite de oração. Será que eu entendi mal? Ou será que era o sentido figurado? Eu não entendi bem, mas se o Douglas aí tiver por aí, me deu uma luz aqui pra ver.
0: Que maravilha, hein?
1: Coisa gaúcha, né?
0: Verdade.
1: Às vamos. Você é preciso, seu compadre, velho. A gente é preciso, compadre.
0: Tio Kleber. E agora, Duarte, vem aí nesse bloco. Esse bloco.
1: Ai, tá escutando. O Kleber já mandou um.
0: quem tá na escuta também é o Mirtão. Aqui que é o Mirtão mandou um alô pro Elian. O Elian pousou os três mosqueteiros e o Elian, toda essa turma. Pousou socando canjica. Assim. Sonhando na vaneira aí, vamos
1: pode
0: lá.
1: Ser.
0: Um abraço. E depois aí arrasta os poros aí com os cueras também.
1: Um abraço aí, tio Bruno Perinha aí, pessoal da Granja Perinha aí. Ovos de qualidade.

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7: É o Campo e Galpão na solução que você precisava. Vamos lá, então. Vamos até às 9 horas com o Campo e Galpão e o apoio da Agropecuária da Família. 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É isso aí, vamos seguindo aí com o Campo e Galpão, Duarte. O pessoal participando ali.
8: Tá agitando, Vinícius. Vinícius, é o momento do gaúcho, né?
7: Gaúchão esse guri, né? Vamos lá, Vinícius.
9: Bom dia, meu amigo Zambore. Tudo certo? Eu e meu pai estamos se largando pro sítio. Podia largar uma música bem gaúcha pra nós, do conjunto Taurendo. Meu Rio Grandino, por favor. E eu queria oferecer essa música pro meu amigo Silvio, que tá lá na ramada agora. Um abraço, tio. Vale. Consegui rodar, um abraço. Obrigado.
8: Bah, Magavei, o homem chamado Gauchor mandou bom dia só pro Zamboni. Bah, não, Vinícius. Não. Tá louco.
7: Achou que tu
8: tá
7: não
8: louco.
7: Tava hoje.
8: Lazarendo com os alemães. Não, mas parabéns aí, Mesquito, pela criação desse menino aí. Eu vi a foto dele ontem acendendo uma vela aí. Pros falecidos, né? Pros entes queridos. Muito meus parabéns, viu? Foi como diz aquele, é tema de música, né, tio Clodinho? Barbaridade, especial da primeira.
7: É isso
8: aí. Pedrinho
7: aí.
8: Pimentel também ligado conosco, pediu o Porca Véia. Um abraço pra ele, pra Dona Ione. Pessoal lá na Itacolomi. Aquele abraço, obrigado pela audiência de sempre, tio Osmar Mota.
7: Ah, tio Osmar, a tia Terezinha.
8: Turma aí. Quero ver quem mais tá por aqui. O Kleber tá confirmando que não é um grupo de oração mesmo. É, realmente é isso aí mesmo. E o nosso vizinho lá da Enxuvia, lá, seu Vicente Antunes, tá lá na Enxuvia, lá, escutando o programa e montando um forno de bar. Mas que gauchismo.
7: Não. Tem talento, né? Nossa.
8: Especial de primeira. Estamos só pela inauguração do forno.
7: É isso aí.
8: Um leitão assado inteiro. Mas me convida, que nem zumbir todos. Mas me convida, que nem. Tá louco. Tá louco de gauchismo, né?
7: Então vamos largar aí, Duarte, agora. Baile de Candeeiro e os Loucos da Fronteira.
8: Tá especial. Baile. Um abraço. Alô, Getúlio Silva. Alô, GG.
7: Largar aí, Duarte, agora. Baile de Candeeiro e os Loucos da Fronteira.
8: Tá especial. Baile. Um abraço. Alô, Getúlio Silva. Alô, GG.

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0: Em seguida, o féretro seguirá em cortejo para sepultamento no cemitério Santa Clara. 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
12: É o Campo e Galpão seguindo junto com você nesse sábado de manhã e até às 9, 8 horas e 4 minutos. E tem a festa da Capão da Herança, do Capão da Herança, aí dia 6 de setembro, em honra à padroeira Nossa Senhora da Saúde e Santo Isidoro. Vai ter missa às 10h30, aquele churrasco ao meio-dia, tarde, matinê com os vacarianos. Então anote aí, dia 6 de setembro, a festa do Capão da Herança. 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

0: 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É isso aí, né, Duarte? Vamos junto aí, vamos campo adiante, e galpão.
1: Vamos adiante. O que que a gaita vai abrir fazendo o que agora? Vai
0: agora
1: tocar o quê?
0: Agora vai rodar aí em estouro de tropa. E tem mais alguma pedida aí?
1: Vamos aqui rodar. É do Minha Terra, do Porca Véia, pode ser também?
0: Pode ser, Minha Terra.
1: Então abra a gaita, gaiteiro.
0: Pode ser.
1: Gaiteiro, velho, louco.
0: Vamos lá então, estouro de tropa.

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1: É o Campo e Galpão com vocês, é 8h20, agora seguimos juntos. 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É isso aí. Vamos seguindo também, deixa eu ver quem mais aqui. Aqui tem mais um alô, manda aí um forte abraço para nós aqui na Mecânica ZR e pro Vinícius Martelo que tá aqui tomando um mate, tá bom, Vinícius tá por aí. Deixa eu ver quem mais aqui, ah, tinha um áudio aqui do Jair que eu não rodei, né?
7: Duarte, bom dia, Evandro, mandar um alô aí pros irmãos, o Adalário, João Paulo, Júnior, Tiazi, meu amigo, Ney, Vaniro, Bruxo, Miranda, Paletinha, o Ângelo, o Alemão do Campestre, o Jean e o Duarte, não tanto, o soldado do Lalá.
1: Cansou, Jair. E o Quevedo aí também, o seu Luiz Hamilton, Quevedo.
8: Bom dia, Zamboni, bom dia, Manequim, bom dia, Dorjaneiro, bom dia, seu Juvencio. Bom dia, Duarte. Bom dia aí pro meu amigo Kiko. Os ouvintes aí que estão ligados na programação. Lá para a Várzea, para as oficinas do Bortolão. E o meu amigo Gauchinho do Mercatante. Agradecendo ao amigo Kiko aí que deu uma luz cedo aí para nós aí. Tá
1: é
8: bom?
1: Isso aí, Luiz Hamilton.
8: Zamboni.
1: Figueira, um né? Como diz o Kiko, Luiz Hamilton Figueira. Tá bom, e agora vem aí o seu Rio Grandino, que foi pedido pelo Benício, e também o velório do Juca Torto nesse bloco.

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2: É, seguimos aí, Campo e Galpão, na Rádio Esmeralda. É, meu pessoal, vamos lá, que o sol tá louco de bueno. Vamos aproveitar o sábado aí, né? Não é fácil final de semana que nem esse, né, rapaz? Tem demais, tchê. É bom mesmo, né? Vamos aproveitar aí o sábado de sol pra fazer as coisas que precisa, passeio, lidas, tudo mais aí. Muito bom pra aproveitar esse sábado. 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E assim seguimos aí com o Campo e Galpão. Alô para a Dona Rose aí também, o seu Luiz. Eles estão homenageando aí a Annelise, que está no aniversário hoje. Parabéns, Annelise, a sua filha. E recebe a homenagem do seu Luiz e a Dona Rose, também dos filhos, a Isabel e o Vinícius, e do esposo Marcelo e também do irmão. Parabéns, muitas felicidades aí para a Annelise. 8h38, vamos com mais uma aí. O Morena Rosa foi pedida. Olha o trinco da Morena Rosa.

Araí, para aí que tem um alô especial, alô seu Valdir Boldo. Tá mandando lá pro Daniel, lá em, na grande Florianópolis, na Florianópolis. A Morena Rosa, pro Daniel que está de aniversário hoje. Casado com a Marinês, que é a irmã do seu Valdir Boldo. Aquele abraço, Daniel!

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8: É o Campo e Galpão na Rádio Esmeralda. 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Vem aí a festa do Capão da Herança, dia 6 de setembro, em honra à Nossa Senhora da Saúde e Santo Isidoro. 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Agora faltam 13, né, para as 9 do ar.
9: Já
8: passando já as horas.
9: O Silvio Nir Rotini, não sei se tu já falou dele ali.
8: Não.
9: Que tá que... ali, estão lá mateando lá na Mecânica ZR com o Vinícius Martelo.
8: Sim, falei.
9: Foi, falou.
8: Falei,
9: tá, falei, então falei. Vai, dois abraços que um só não chega. A Cotinha também tá ligada conosco, um grande abraço. Quem mais aqui? Nosso amigo Bruno Moraes tá ligado conosco. Aquele abraço, Bruno. Tio João do Mauá. Eu mandei os áudios aí, se tu quiser largar antes.
8: Vamos largar.
10: Bom dia, Duarte. Bom dia, Evandro. Mandar um alô aí pros irmãos. O Adalaro, o Ivan, o Paulo, o Júnior, o Tiazi, meu amigo Ney, o Vaneiro, o Bruxo, o Miranda, o Paletinha, o Ângelo, o Alemão do
9: Campestre. Ele já foi, respira.
10: O já foi, gente? O Jean e o Duarte.
11: Já foi, me lembrei que ele estava cansado.
10: Do Lala.
9: Todo dia ele está cansado.
11: Me lembrei agora, já tinha ido.
9: E agora é só os do outro lado lá, então.
11: Então tem uma, qual do, é que é o outro aqui?
9: Do Bruno em diante, ali, eu acho.
11: É, o Bruno.
9: Seu Quevedo, não sei se foi.
12: Bom dia.
9: Aí, tio Bruno.
12: Bom dia, meus amigos. Mandar um abraço especial aí pro meu amigo Duarte. Tempo tomando café campeiro, já que um pouco o celular de uma palida, né, tia? Senão, o negócio cochila, porque os pila estão mais curtos que coice de potro. Manda aí pra nós a música décima do Potter Bay aí, oferecer pro pessoal de Monte Alegre aí, meus amigos, meus conterrâneos e meus amigos em geral aí, meu amigo Duarte também, um forte abraço, tudo de bom aí, Duarte? Tá muito bom aí no programa, forte abraço.
11: O João?
13: Bom dia, Vendo Zamboni, bom dia, Eduardo, bom dia, toda a turma aí.
11: Tá lá no porão, João.
13: É. Toca pra nós aí, Dafne, Agro, nosso, Dafne Magro.
11: Tá meio ruim.
13: E, bom final de semana pra ti e pra tua família, tá bom? E família do Eduardo.
11: Valeu, obrigado. Valeu, qual é que ele pediu? Eu não consegui entender.
9: Vamos
11: lá. Tá lá no baixo. Também um bom dia, gostaria de desejar um feliz aniversário pro Alessandro Velho Sandro. Hoje está fazendo 18 anos, pai e a mãe dele aí, manda um abraço. O Miro e a Luciana. E o Libório que manda. Pode mandar a música do Ademar Pereira. Valorizando velhos amigos. Por atendido, muito obrigado. O Libório que manda então aí também. É isso aí.
9: Eu acho que daqui só o Aldo e sua família, William, toda a turma aí que estão ligados conosco. Um grande abraço, excelente final de semana. Eu acho que é um excelente final de semana. Todos aí também estaremos de volta a partir da segunda-feira, a partir das 5 da manhã, com o Bom Dia Gaúcho. Convido aí, a todos os amigos que estarem conosco.
11: Também.
9: Grande abraço, tiozão, toda a turma aí. Tchau.
11: Obrigado aí, Duarte, mais uma vez na parceria sempre aí. Vamos encerrando aí, desejando a todos um bom final de semana. Se mantenha ensolarado aí, que tá muito bom assim. E voltamos sábado que vem com Campo e Galpão. Tchau, pessoal, e até sábado que vem.
14: Tchau, queridos, tudo de bom pra vocês. E o sábado temos aí de novo.
11: Valeu.

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Buenos dias, Vacaria. Buenos dias, sul do meu Brasil. Buenos dias, mundão velho de Deus, através das redes sociais. Que bom a gente poder estar mais um sábado aqui com vocês. Uma temperatura bem agradável, tempo bom. Se tiver alguma lida pra fora, aproveita, que nem dos nosso amigo Coutinho, né? Um abraço a você que tá no seu trabalho, a você que tá nos levando de carona, muito obrigado pela carona, e a você que está em casa descansando, afinal de contas, hoje é sábado. Mandar um abraço aí pro meu amigo Tidão, temos de novo, terceiro sábado, tocando os cavalos bem devagarinho do nosso jeito, né, Tidão? Um abraço pra você, bom trabalho pra nós dois aí. E a toda a nossa equipe da nossa Rádio Esmeralda. Manda sua mensagem no 90. Fone Whats 984-186298. Manda seu nome, não esquece disso aí, pra gente poder divulgar pra vocês o seu recado. Manda um abraço pro meu amigo Linenso, o homem que entende tudo de reforma de acordeões, sempre ligadinho com a gente. Um abraço, Linenso, pra ti, pra tua família aí, pra tua esposa, pro filho Jefferson, um abraço aí pra vocês, obrigado pela audiência de cada um de vocês. Também quero mandar um abraço pro seu Zorinho, a dona Maria, o Fefo, o Sérgio, o Batatinha, o Micael, ali no Jardim dos Pampas, estão sempre ligados com a gente, um abraço aí, gurizada. Obrigado pela audiência de vocês. 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

da um do de vocês. Tá dado o recado aí. 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Também quero aproveitar e mandar um abraço para o seu João, lá no quilômetro 5. O seu Valdir está um magro aqui no quilômetro 4. Também abraçar o pessoal aí da padaria italianinha ali no quilômetro 4. Toda a família Segala aí, um abraço para vocês. Muito obrigado pela audiência de todos. E chego aqui em frente à Igreja da Glória, abraçar seu João Fernandes, a dona Ida, o Flávio e todo o pessoal que está sempre ligado com a gente lá, o seu João. Eu sempre digo para ele, dá volume no rádio. E mandar um abraço aí, um bom final de semana aí pro Zamboni e o Duarte, né? Que trouxeram as rédeas dessa emissora até agora e agora a gente assume até o meio-dia. Um abraço, um beijo no coração de todos e vamos botar música na conversa aqui, né? Afinal de contas, vamos aqui para rodar música da boa para vocês, né? Vaneira do Cantador, João Luiz Correia. Sentimento de Trovador, Porca Véia. E Meu Velho Pai, esse amigo de vocês, o Lauvir Siqueira, com a participação do grupo Os Vacarianos. É contigo, Tidão! Toca os cavalos desse jeito!

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Vamos embora, gurizada. Queira ou não queira, é só se queira, gente do meu Rio Grande. Quero agradecer a audiência de cada um de vocês, agradecer também os nossos apoiadores e, na medida do possível, a gente vai atendendo a todos vocês. 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Tá dado o recado aí, gurizada. Um abraço pra vocês, bons negócios. E nós vamos tocando os cavalos aqui, vamos dar uns alô aí pra nós não se apurar muito depois, né? Alô para o amigo Felipão e toda a turma da farmácia do Joel. Ele tá pedindo a música Doutor e a Empregada com o trio Parada Dura. É no Blocão Sertanejo hoje, vai sair. Vamos achar aí depois, Tidão. Alô também para o amigo Fiorello, da Caminhoneta Amarela, grande parceiro, sempre na escuta. Um abraço aí, Fiorello. Diz que já tá gastando o pencard lá de tanto escutar. Escutar 50 e poucas músicas do Lauvir Siqueira não é pra qualquer um, né? Então, um abraço aí, guri. Obrigado pela audiência, o homem da For Amarela aí, For F1000 Amarela aí. Alô também para o amigo Fio, ali na Santa Terezinha. Parabéns pelo seu aniversário, filho. Homenagem a todos os seus amigos. Todo o programa de hoje vai para ti. Muitas felicidades, muitos anos de vida e que Deus ilumine teu caminho, sempre o que a gente deseja. Alô também para os amigos lá da CRA, todos. O Claito e o Caian. Caianã. Acho que eu disse certo o nome. Caianã. Um abraço para vocês aí, gurizada, bons negócios. Ali no, na Santa Terezinha, sempre ligado com a gente. Que bom ter vocês na nossa companhia aí. Bons negócios, sucesso sempre é o que a gente deseja. Tá bom, gurizada? Um abraço para vocês aí. Estão não esquecendo, estão ligadinho com a gente ali na CRA, todos. Telefone mudo, trio Parada Dura, a pedido do Felipão. O Felipão tá pedindo todas, né? Abraço aí, Felipão. Obrigado pela audiência. Um dos dois sai hoje, né? Alô também para o amigo Turquinho Calceteiro. Tá na nossa escuta sempre, né? Diz que já se adiantou. Ele queria a música Meu Velho Pai com o Lauvir Siqueira. Saiu aí, guri. Até o pedido, né? Um abraço para ti aí, todo o pessoal aí do bairro Monte Claro. Alô também para o amigo Zé da Égua. Ele tá oferecendo para a Lucy a música Loura Casada. Daqui um pouco vamos achar, sim. Diz que com muito amor e carinho. Ai, ai, ai, oi, oi, oi. Zé da Égua apaixonado. Por aí, né? Um abraço. Vamos tocando os cavalos bem devagarinho do nosso jeito. Também eu quero aproveitar, mandar um alô pro Sargento Dallas, né? Treina mais um pouco aí, Sargento. Um dia da caça, outro dia do caçador, né? Um abraço pro Sargento Dallas, que tá sempre na nossa escuta aí. Obrigado pela audiência, parceiro velho.
E esse bloco vai pra ti aí. Desde hoje, Adair de Freitas, tô devendo, tô pagando, de sábado passado. O Tranco da Morena Rosa com os Mirins. Essa música eu quero oferecer pro compadre Ronésio, a comadre Zener. Se der tudo certo, compadre. Amanhã estaremos descendo aí, vou apertar tua mão e dar um abraço pessoalmente, né? Então vai para vocês aí o Tranco da Morena Rosa com os Mirins e daí Floreando a Cordiona com os Quatro Galdérios. É sucesso, é música da boa, é contigo, Tidão.

0: Dia, mesa, todo ano é falar da Rádio Esmeralda, mas agora eu quero dar um buenos dias com novidades para nós aí, nosso amigo Miro Santos. Prega-lhe o grito aí, bom dia, parceiro.
1: Bom dia, meu amigo Lauvir Siqueira, grande abraço, queira ou não queira, só Siqueira, né? 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

0: Vamos embora, gurizada, tocando os cavalos bem devagarinho do nosso jeito. O tempo tá bom por demais. Lentinho aí, uma brisa leve. 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Obrigado pela audiência, parceiro velho. E desse jeito nós vamos tocando os cavalos bem devagarinho para não estropiar no subir do morro, né? Um alô pro seu Miranda, né? Tá sempre ligado com a gente na nossa escuta. Vai sair tua música aí, seu Miranda. Um abraço, obrigado pela audiência. Alô também para o amigo Luciano Rec do Banco dos Aposentados. Tô devendo chegar aí para nós tomar um chimarrão. Acho que não tenho dívida, mas tô devendo fazer uma visita pro amigo. Um abraço aí, Luciano, do Banco dos Aposentados. Tá chegando aí para vocês, Orelhano, saudoso Dante Ramon Ledesma. Loira casada, tô devendo, tô pagando com Adelar Bertucci. E o Campeiro Canta Triste com o Baitaca. Dá volume no rádio aí, seu Miranda. É contigo, Tidão.
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0: Mas é por estas razões que um campeiro canta triste. Mas agora quero dar o bom dia para o Sidney Andrade, lá das lojas Kellerman. Bom dia, parceiro!
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Um abraço aí, Mari, e todo o pessoal aí que estão sempre ligadinho com a gente. Também quero mandar um alô lá para a farmácia do Joel. O pessoal tá sempre ligado, né? Que bom ter vocês na nossa companhia. Um abraço aí pro Joel, pro Bortola, pro Felipão, pro Sidinês, também um abraço aí pro Jabutias, já está aqui. Mais uma vez, um feliz aniversário pro Fio, que tá sempre ligadinho com a gente. Diz que aí escuta direto, né, Joel? Um abraço aí. E todos os colegas, né? O Pida, o Éder Lima, toda essa turma aí, pessoal que tá sempre na nossa escuta, ao Lusa também, né? Um abraço aí, gurizada. Muito obrigado pela audiência. Ah, o Paulinho Pintor pediu, não se esquece de mim, Siqueira. Um abraço aí, Paulinho. Um abraço a todos aí, e tá chegando música da boa. E essa aqui eu quero oferecer pro mano Giovanni Siqueira, também pro seu Deon, grande cerqueiro, carpinteiro e tudo mais, né? Se fazendo deleitão com Sidney Lima. Daí vem o Baile de Candeeiro, solo bonitaço com Marcelo Caminha, solo de violão. E parceiros com o Grupo Cordiona. É contigo, Tidão!

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Vamos embora, gurizada, tocando os cavalos bem devagarinho para não estropiar no subir do morro, principalmente se tiver pedregulho. Quero mandar um abraço pro meu amigo, meu irmão de trova, o Flávio Costa, sempre na escuta. Um abraço para ti aí, Flávio, para tu, da tua família aí. Um abraço. Um abraço pro seu Pedro Vanassi também, sempre na nossa escuta aí. Obrigado pela audiência de vocês. 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Já quero aproveitar e mandar um abraço pro seu Adão Brasil, né? Abraço, meu amigo Adãozinho. Estamos pelhando pela sobrevivência, não é isso? Dá um abraço aí, grande construtor, meu amigo Adão Brasil. Obrigado pela audiência. Também quero mandar os parabéns pro Alessandro Velho, pelo seu aniversário, homenagem do pai e da mãe, o seu Miro e a Luciana, que estão na escuta do nosso programa. Parabéns, Alessandro, muitas felicidades e muitos anos de vida, o que a gente deseja. E vamos tocando os cavalos desse jeito e vem música da boia. Tô devendo, tô pagando, né? Amigos do Tempo Antigo, com Erlon Pericles e Elton Saldanha, Flor do Meu Jardim, Os Filhos do Rio Grande, e de Gaúchos e Cavalos, com Walter Moraes. É contigo, Tidão!

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Vamos embora, gurizada, tocando os cavalos bem devagarinho. Mais devagar agora para nós escutar o bloco sertanejo, né? O pessoal tá esperando, tá chegando a hora, né? Alô para o amigo Jairo Gomes, grande gaiteiro, tá sempre ligado com a gente, tá mandando música para todo o pessoal, os ouvintes da nossa Rádio Miraldo. Um abraço aí, Jairo. Em breve

estará aqui fazendo umas duas músicas com nós aí. Um abraço, guri. A nossa amiga Adriana pediu a música Guri. Daqui um pouco nós vamos rodar. Obrigado pela audiência aí. Que bom ter você na nossa companhia. Também quero aproveitar agora que vem o Bloco Sertanejo, mandar um alô para os colegas taxistas, né? Meu amigo Cascão, sempre ligado com a gente, o Papagaio, todos os colegas taxistas, os caminhoneiros. E agora tem o guincheiro também, né? O meu cunhado, o Itamar Araújo, tá agora tá mais por perto de casa, né? Abraço aí, Itamar. Todos os caminhoneiros, obrigado pela carona. Também quero mandar um alô pro pessoal da construção civil, né? Pessoal, os pedreiros, carpinteiros, construtores, serventes, obrigado pela audiência de cada um de vocês, vocês que gostam desse Bloco Sertanejo. E também mandar um alô lá para Dona Zê, que está sempre na escuta, o Xixila, o Bailão, o Douglas, o Carcaça, o Giovanni Michelon, o César, o Eduardo, o Jones, meu amigo Leiteiro, não sei se está por Vacaria ou está no trecho, mas vai um abraço também. Enfim, todos os amigos, o Zé Pintor, um abraço aí, gurizada. Obrigado pela audiência de vocês. Vem o Bloco Sertanejo aí. Te dão hoje é de cortar os punhos, não é? Vá com Deus, Roberta Miranda. A loira do carro branco, João Paulo e Daniel. E o doutor e a empregada, alô, Filipão, com o trio Parada Dura. É contigo, Tidão.

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8: Vamos embora, Tidão, tocando os cavalos bem devagarinho do nosso jeito. 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Um abraço para esse pessoal aí que estão sempre ligadinho com a gente, os nossos apoiadores aqui do Prosa e Verso. Obrigado pela audiência, pessoal. Bons negócios a vocês, bom trabalho, né? A Cotinha tá ligada com a gente, sempre na escuta. Obrigado pela audiência aí, Cotinha. Um abraço para ti agora, na Porcínia, né? Voltou. Diz que o bom, como é que é o bom filho, a casa volta, né? Abraço aí, obrigado pela audiência. Pessoal aí do Porcínio, estão sempre ligadinho com a gente. Vamos pagar mais alguma coisa aqui, que já estamos indo para a finaleira, né, Tidão? História dos Passarinhos com o saudoso Gildo de Freitas. Obrigado, Porca Véia, Grupo Cordione. E Guri, tô devendo, tô pagando também com César Passarinho. É música da boa, é para vocês, através da 96.5.

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0: Vamos embora, gurizada, tocando os cavalos bem devagarinho. Quero mandar um alô para a Rosane, do grupo da Melhor Idade, sempre na nossa escuta. Um abraço. Obrigado pelo convite, sábado, domingo que vem, lá no Mercado Público, né? Alô também para o Jean, sempre ligadinho com a gente, para o Jean e todos os familiares dele aí. Vai, um abraço, Jean. E agora eu vou chamar meu amigo Miro Santos com novidades para nós. Prega-lhe o grito aí, Miro.
1: Estamos retornando no programa Prosa e Verso. 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
0: Tudo que é bom se termina. Cumpriu o seu velho ditado. Eu que dançava embalado nos braços da doce China, escutei de relancina que esse relógio velho lobisomem estava quase me mandando embora. Mas antes de ir embora, a gente quer agradecer a participação de vocês, agradecer a parceria dos nossos apoiadores, agradecer o Tidão. Mais um trabalho junto aí, né, Tidão? Você, nosso ouvinte, desejar um ótimo final de semana, uma ótima semana, que Deus abençoe a todos, é o que a gente deseja. E vamos deixar o convite reforçado para o próximo sábado, se Deus quiser ele adquirir. Próximo sábado, a partir das 9 horas, estaremos aqui novamente. Mãe Missioneira, família Guedes, solta cavalo, Grupo Rodeio, Gaúcho de Passo Fundo, saudoso Teixeirinha, recorrendo os aguapés com o Porca Véia e o Vento, que eu tô devendo, tô pagando com os Monarcas. Tchau, pessoal, até sábado que vem!

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2: O tempo aqui em Vacaria, pela parte da manhã, foi bom, mas marca aqui, segundo os meteorologistas, chuva ainda hoje pela parte da tarde. Tempo é tempo, previsão não é exatidão. A mínima na madrugada desse sábado foi de 12 graus, a máxima vai chegar até 25, 87% a umidade. Amanhã, domingo, tempo é bom, 14 de manhã, a mínima 22, a máxima 87% a umidade relativa do ar. Chove na segunda-feira, 13 a mínima, 21 a temperatura máxima, 89% a umidade relativa do ar. Sol nasceu às 7h06, às 17h53 o pôr do sol, vento 25 km por hora. Não há índice de pólen.
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2: Guarda Municipal atendeu ontem acidente com danos materiais. Recolheu dois veículos por irregularidades. Brigada Militar apresenta novo comandante da 1ª Companhia do 10º BPM. Mulheres sob proteção da Lei Maria da Penha.

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2: Está começando aqui pela Esmeralda, Espaço Cultural. O comentário de hoje vai falar sobre brincadeiras infantis de antigamente. Depois a nossa sugestão musical. Começando agora, Espaço Cultural. 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
2: Ei, amigo, você que me ouve e acompanha neste espaço da Rádio Esmeralda, pois hoje eu estou conversando com você e gostaria que por um momento parássemos juntos para entender algumas coisas que estão acontecendo por aí, nesse mundo tão descontrolado. Pois hoje, parei para pensar como o mundo evoluiu, não é mesmo? Quanta tecnologia!

0: A ciência avançou muito. A medicina está cada vez mais eficaz. Tudo melhorou, certo? Não, nem tudo. Toda essa tecnologia destruiu ou está destruindo uma geração inteligente que vem vindo e vai nos substituir. Está destruindo as nossas crianças. Lembra como era gostoso subir num pé de árvore? Comer o fruto ali mesmo? Andar descalço? E jogar bola no barro? Se sujar tudo? Isso sim era felicidade. Infância de verdade, quem teve foram os nossos pais. Apesar de uma vida sofrida de trabalho, eles souberam ser crianças. Hoje, ainda tem criança que acha que pêssego é só em lata, que leite vem só na caixinha e que sagu dá numa planta tipo ervilha ou feijão. E o que é pior, pensam que não existe vida sem computador. Pois essa nova geração é que deve nos preocupar. São crianças sem infância. Essas crianças não puderam sentir o prazer de correr descalças para lugar nenhum. Só correr e sentir a felicidade de ser criança. Como era bom brincar de esconde-esconde, pega-pega, carrinho, jogar bolita e até brincar de boneca. Esses tempos, sim, eram bons. Hoje, não temos tempo para nada, nem para ser feliz. E cada dia que passa, a gente é ultrapassado pela tecnologia, que está evoluindo cada dia mais. Mas ninguém pensa nas nossas novas gerações. A gente deveria mostrar o prazer de ser criança para elas. Resgatar a felicidade que a gente tinha de ser moleque, de brincar, de correr. E nos entristece pensar que essas novas crianças nunca vão saber o que é infância. Já já voltamos para continuar com esse nosso assunto.
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0: 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O programa que você está ouvindo é Espaço Cultural. Pois você já percebeu que as crianças de hoje brincam muito pouco? Será que elas não brincam mais porque não têm oportunidades, quem sabe não têm um local? A vida moderna tirou os espaços públicos do uso das crianças. Mas sempre que há uma oportunidade, as crianças se juntam e preferem brincar. Essa opinião é baseada ao vermos o que ocorre, por exemplo, nas festas de aniversário. Sempre que há instalação do brinquedo, tipo cama elástica, piscina de bolinhas e outros, as crianças não saem da fila por nada. Quando éramos criança, a rua era parte do nosso mundo e todas as brincadeiras nos faziam praticar exercícios, mesmo que inconscientemente. Tudo servia para brincar. Os meninos usavam pneu velho, um tonel de óleo vazio. Faziam corrida empurrando um pneu ou apostando quem ia mais longe, se equilibrando em cima de um tonel. Para fazer um carrinho de rolimã, não era preciso ter dinheiro. Bastava exercitar a negociação e obter as rodas, geralmente rolamentos usados, em uma oficina mecânica, e a madeira para o assoalho era facilmente obtida em uma madeireira. Naquele tempo, coisas assim não tinham preço estabelecido. Era tudo de graça. Depois era só pegar as ferramentas do pai ou do avô e fazer o carrinho. Pronto. Era só ir para a rua e começar as corridas. Atualmente, em muitas escolas, não há muitos espaços destinados à prática de jogos. Nos prédios, não há como destinar espaços para brincadeiras, pois isso tornaria os imóveis mais caros do que já são. No tempo em que éramos criança, as opções para brincar eram grandes e tudo era motivo de competição. Os que moravam e cresceram nas fazendas ou sítios brincavam com coisas e maneiras diferentes das crianças da cidade. Já falamos aqui neste espaço da tropa de osso. Que invenção maravilhosa e criativa! E o torneio de vaca parada? Quanta habilidade era necessária e nossos guris se dedicavam até nos sonhos para realizarem provas perfeitas. As meninas, com pedaços de tecidos, faziam bonecas, roupinhas para suas filhas e brincavam de fazer comidinha. Era uma forma de se preparar para a vida adulta. Mas, só mais tarde, compreenderam o valor do estudo e de uma profissão rentável que lhes desse autonomia. Quando se é criança, tudo é novo. São os anos de maior aprendizado, dos pequenos tropeços e acertos também. Tempo de imitar ou discordar dos mais velhos. Aceitar o mundo ao seu redor. A criança vira um baú de perguntas, um armário de frases ditas no erro. É o tempo de inventar um mundo próprio. E sempre foi assim. Mas agora parece que tudo mudou. Os adultos inventaram um novo mundo. E a nova infância agora é repleta de empreendimentos. São casas de festa, escolas especializadas, propagandas, produtos televisivos, tudo destinado ao público infantil. E essas crianças entram no comércio, entram no consumismo. É de fato um mundo novo, cheio de computador, celular, videogame. Mesmo assim, podemos dizer que ainda existe alguma resistência. Ainda restam os velhos brinquedos. Que livros de história infantil as nossas crianças conhecem hoje? E a alimentação dessa criançada? Como é diferente da nossa? Esperamos que ainda sobreviva alguns costumes, tradições e modos de vida e que não se perca um mundo que nos deu tantos prazeres e sabedoria. Hoje são os eletrônicos que dominam a vida de todos, mas nossas crianças continuam sendo anjos.
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0: Aqui, Esmeralda, e o programa que você está ouvindo é Espaço Cultural. Nossa cidade é rica em músicos. E Vacaria é uma das cidades mais citadas no cancioneiro gaúcho. Pois hoje, vamos trazer como sugestão a composição e interpretação de um grande cantor vacariense. Estamos falando em Clóvis Finger, poeta, compositor, instrumentista, arranjador, com muitas premiações e interpretações que mexem com nossa alma. Clóvis vem trabalhando numa linha mais espiritual e atualmente está em fase de organização e gravação destas obras. Ele vai lançar em breve um trabalho com todos os temas reunidos. Uma de suas composições é São José, onde a fé e o respeito ao ser humano são visíveis. Clóvis fala que a inspiração é divina e se manifesta pelo dom. E ele tem um irmão, o Paulo, formam uma bela dupla, pois desta parceria nasceram versos em homenagem à família Finger, contando a história de seus ancestrais, destacando seu pai, Manuel Moreira Finger, e o seu violino. Fala ainda em sua mãe, Alzira de Lima Finger, e também de seus irmãos. É uma bela canção, realmente. Outra composição que nos toca profundamente e é uma graça de letra é Anjos de Bombacha. Linda letra e ternas lembranças de uma infância bem vivida. Clóvis está de parabéns pelo magnífico trabalho que vem desenvolvendo há muito tempo. É um valor indiscutível de nossa terra, pela sua garra, pela sua persistência e principalmente pelos serviços prestados divulgando o nosso município e a nossa cultura através de sua arte. Então, por tudo isso, a Secretaria Municipal de Cultura de Vacaria estará homenageando hoje à noite este grande músico com a comenda Talentos da Terra, reconhecimento merecidíssimo. Parabéns, Clóvis, mais uma vez. E a nossa sugestão de hoje, composição e interpretação de Clóvis Finger, Anjos de Bombacha.

0: Por hoje vamos ficando por aqui. Agradecemos a sua audiência, os trabalhos de gravação do Felipe Soldatelli, diretamente aqui de casa, e do Juliano Branco nos estúdios da Rádio Esmeralda. 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Essa é a equipe que está sempre presente para levar até você cultura pela Esmeralda. Uma boa tarde, uma boa semana e até o próximo sábado.
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9: 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E o presidente da FIFA, o Gianni Infantino, desistiu do plano de vender parte das ações da Copa do Mundo a investidores privados, 3 dias após o projeto vir à tona. A desistência foi anunciada na noite desta sexta-feira em nota publicada pela entidade que comanda o futebol. Na última terça, a FIFA anunciou que pretendia criar uma empresa para fazer a operação de suas principais competições, entre elas a Copa do Mundo e a Copa do Mundo de Clubes. O objetivo da entidade era vender participações minoritárias nesta nova empresa, com expectativa de arrecadar 4,2 bilhões de dólares, né? Algo em torno aí de 21,5 bilhões de reais. O plano precisaria ser aprovado pelas 211 associações que fazem parte da FIFA, uma de cada país filiado à entidade, com prazo até 19 de setembro para os membros se manifestarem. Mas rapidamente, posicionamentos contrários surgiram, né? A UEFA foi a primeira a se manifestar com as críticas mais contundentes. A entidade europeia afirmou que seus 55 representantes boicotariam competições futuras promovidas pela FIFA. A CONCACAF, que reúne países da América do Norte, Central e Caribe, e a Confederação Asiática de Futebol também reprovaram a medida em notas oficiais. As posições contrárias das três entidades se tornaram ameaça concreta à aprovação do projeto. As outras três confederações continentais da África, Oceania e América do Sul não se manifestaram publicamente, apenas marcaram reuniões para debater o caso com seus filiados. A Conmebol foi a última a se pronunciar apenas nesta sexta, horas antes de Infantino desistir do projeto. E neste final de semana começam aí as oitavas de final da Copa do Brasil. com 3 partidas aí marcadas para este sábado. Às 17h30, jogam Vasco da Gama e Fluminense, aí com transmissão da Rede Globo, Sport TV, Premier, GETV no YouTube e também Prime Video. Às 19h30, jogam Atlético Mineiro e Juventude, né? Jogo exclusivo aí do Prime Video. E também às 21h30, Santos e Remo, jogo esse do Sport TV e também Premier, jogos deste sábado aí, jogos de ida da Copa do Brasil. Amanhã tem Palmeiras e Fortaleza, às 16 horas, com transmissão aí do Amazon, também Globo Premier e Sport TV. Mirassol e Grêmio jogam às 18 horas, com transmissão aí do Sport TV Premier e também do Amazon Prime. Chapecoense e Cruzeiro jogam às 18h30, com transmissão do Sport TV e do Premier. E Internacional e Corinthians jogam às 19h30, com transmissão exclusiva aí do Amazon Prime. O Atlético e Vitória, jogo na segunda-feira, às 21 horas, com transmissão aí do Sport TV Premier e GETV. Isso aí é os jogos de ida aí das oitavas de final da Copa do Brasil. E hoje inicia a divisão de acesso, né? O Glória buscando aí o acesso à elite do futebol gaúcho e tem estreia do Glória hoje às 15 horas lá nos Plátanos contra o Santa Cruz. Essa é a primeira rodada aí da divisão de acesso. Além de Santa Cruz e Glória, jogam também às 15 horas na Vila Olímpica, Gramadense e Veranópolis. 17 horas deste sábado tem Esportivo e Guarani de Venâncio. No domingo, amanhã, portanto, 15 horas, nas Castanheiras, jogam Brasil de Farroupilha e Aimoré. No mesmo horário deste domingo tem Brasil de Pelotas e Gaúcho de Passo Fundo. No Vermelhão da Serra, o Passo Fundo recebe o Apafute. No mesmo horário do domingo ainda, na Arena União, o União Frederiquense enfrenta o Bagé. E às 15h30 de amanhã, na Arena Alviazul, o Lajeadense recebe o Pelotas. Essa é a primeira rodada aí da divisão de acesso. E Santa Cruz e Glória você acompanha aqui pela Rádio Esmeralda 96.5, também através aí das nossas redes sociais, Facebook e também no YouTube. A partir das 14 horas e 30 minutos, a gente começa a nossa jornada esportiva, narração aí do Marcos Duarte, reportagens e comentários aí do Leonardo Silveira, Romain também na parte técnica, né? O Romain Carlesso. Eu estarei aqui no plantão aí a partir das 14 horas e 30 minutos, tá certo? Primeira rodada aí da divisão de acesso. Segunda rodada, marcada aí para o meio de semana, o Glória enfrenta a equipe do Passo Fundo na próxima quarta-feira, aqui em Vacaria, jogo marcado para as 19 horas. 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
8: Esmeralda FM, Jornal do Meio-Dia, desse sábado, trazendo agora todas as loterias, começando pela loteria das 18 horas, o quinto prêmio, 4.068, quarto prêmio, 5.457, terceiro prêmio, 1.323, segundo prêmio, 8.066 e o primeiro prêmio das 18, 2.854. Das 14, o primeiro prêmio, 5.787. Das 16, 6.089. Das 21 horas, 7.420. Agora temos a Loto Fácil, com três ganhadores no concurso, 3.750. Vamos anotando aí os números: 01, 02, 05. 06, 07, 11, 12, 13, 15, 18, 19, 20, 22, 24 e 25. Três ganhadores, cada um vai receber um bom dinheiro, R$ 2.417.000. Um deles é de Serra, Espírito Santo, outro de Teresópolis, Rio de Janeiro, e um de Balneário Camboriú, Santa Catarina. 549 acertaram 14 números e, por isso, cada um leva R$ 1.656. Agora temos aqui a Quina, concurso 7080 ou 7.080, os números sorteados 02, 19, 24, 39, 49, ninguém acertou a principal, 29 com 4 acertos, 9.847 a cada um. Lotomania, concurso 2.957, os números 00, 01, 09, 10, 12, 13, 18, 25, 35, 37, 38, 46, 54, 72, 79, 80, 82, 83, 84 e 91. Ninguém acertou a principal. Três acertaram 19 números, 85.134 para cada um. Dupla Sena. Concurso da Dupla Sena é o 2.990. No primeiro sorteio, 11. 13, 14, 25, 35 e 38. E no segundo sorteio, 07, 15, 19, 23, 40 e 46. No primeiro e segundo sorteio, com 6 não tem ninguém, mas no primeiro tem 4 com 5 acertos, 8.598. E no segundo tem 8 com 5 acertos. 3.869 para cada um. Trazendo agora dia de sorte. Vamos trazer o dia de sorte. Vamos lá então. Concurso 1.260. E os números que foram sorteados: 02, depois assinalem 03, 09, marquem 11, 15, 21 e 30. Mês da sorte é abril. Ninguém acertou a principal, 23 acertaram 6 números, 3.043 para cada um. Super 7, concurso 880, colunas 1 e 7, 2 e 0, 3 e 4, 4 e 3, 5 e 5, 6 e 8, 7 e 7. Com 7 números não tem ninguém, tem 4 com 6 acertos, 10.330 para cada um dos ganhadores. Passamos de imediato agora às informações da área da segurança pública. Segundo informações fornecidas pela Marta Lima da Guarda Municipal, nas últimas horas, o Departamento da Guarda de Vacaria expediu duas notificações com base no Código de Trânsito Brasileiro. Dois veículos foram recolhidos ao depósito credenciado do DETRAN e atendido também dois acidentes de trânsito apenas com danos materiais, segundo informação da Marta. encontra-se na sede da Guarda Municipal, carteira de identidade em nome de Alex Antônio da Silva Pereira. É só passar no departamento da Guarda para fazer a retirada desse que é seu documento. A Brigada Militar de Vacaria está informando que a primeira companhia do 10º Batalhão de Polícia Militar passou a contar com um novo comandante, agora da primeira companhia, o capitão PM Robson Gasparini da Silva assumiu a função, sucedendo o capitão PM Márcio Simon Soares, que passa a exercer o cargo de subtenente do 10º Batalhão, ou subcomandante do 10º Batalhão da Brigada Militar. A primeira companhia é responsável pelo policiamento ostensivo e pelas ações de segurança pública em Vacaria e nos municípios de Monte Alegre dos Campos, Montes Capões, Esmeralda, Pinhal da Serra, Bom Jesus, São José dos Ausentes, Jaquirana, Campestre e também o município de IP. Com 20 anos de serviços prestados à Brigada Militar, capitão Gasparini possui experiência na região, formação em ciências militares e direito, assim, além dessas especializações na área jurídica e também da segurança pública. A nomeação integra a reorganização de oficiais da Brigada Militar para comandar órgãos aqui, Regional de Polícia Ostensiva do Noroeste, aqui com sede na cidade de Vacaria, nos Campos de Cima da Serra. O programa Alerta Mulher Segura vai monitorar eletronicamente agressores como medida protetiva de urgência em caso de violência doméstica com base na Lei Maria da Penha e familiares contra a mulher. A iniciativa regulamenta dispositivo de Lei Maria da Penha que autoriza monitoramento eletrônico de autores da violência. Programa publicado no Diário Oficial da União desta quinta que passou prevê duas frentes principais de proteção: monitoramento eletrônico do agressor e a disponibilização de unidades portáteis de rastreamento para a vítima. O equipamento permite que a mulher receba alertas automáticos quando houver descumprimento da distância mínima determinada pela justiça e possibilitará acionamento imediato das forças de segurança nessa situação de risco. De acordo com o decreto, a implementação ocorrerá de forma articulada entre os órgãos responsáveis pelo monitoramento eletrônico, as forças de segurança pública, o sistema de justiça e redes de enfrentamento à violência contra a mulher com base na Lei Maria da Penha. A execução caberá aos estados e também ao Distrito Federal. Nesta primeira semana de 2026, ou melhor, primeiro semestre do ano 2026, a Comissão de Educação do Senado está avaliando que vários projetos de lei marcantes foram aprovados, resultando em mudanças a estudantes e também profissionais do ensino. Entre as ações importantes estão a atualização do Plano Nacional de Educação, o PNE, criação da Universidade Federal Indígena. Também houve relevância em deliberações de incentivos e empreendedorismos no ensino médio e inclusão da educação financeira no currículo escolar brasileiro também. Projeto de Lei 2614 também, do PNE, foi sancionado pela Lei 15.388/2026, projeto estabelece diretrizes, metas, objetivos e estratégias para melhorar o ensino no Brasil nos próximos 10 anos. Visa garantir também acesso à educação de qualidade, promover inclusão e reduzir desigualdades educacionais em estados e também em todas as etapas e modalidades do ensino. ainda indica aumento do investimento público no setor e estímulo à formação e também à valorização dos profissionais da educação. O plantio de trigo no Rio Grande do Sul não evoluiu muito nessa semana devido à alta umidade do solo, segundo avaliou a Emater Ascar em seu informativo conjuntural publicado ainda ontem, sexta-feira. A empresa estima 814.220 hectares de cultura, sendo 98% das áreas estão em desenvolvimento vegetativo, 2% em floração. A primeira metade da semana foi marcada por condições meteorológicas típicas do El Niño, como alta umidade, baixa luminosidade, nebulosidade, persistente e temperaturas elevadas, diz o documento, informando que o solo continuou com bastante umidade, principalmente no noroeste do estado, onde ocorreram os maiores volumes de chuva. Em diversas propriedades da região de Santa Rosa, a Emater Ascar observou erosão, enxurradas e também encharcamento temporário, os quais resultaram em perdas expressivas do solo com a questão de nutrientes. As áreas que já haviam recebido adubação nitrogenada em cobertura apresentam maior risco de perdas por lixiviação e também escoamento superficial, o que poderá comprometer a disponibilidade de nutrientes para as plantas nas fases subsequentes de ciclo, disse o texto da Emater Ascar. O governo federal oficializou nesta sexta-feira a prorrogação do novo programa de renegociação de dívidas, o Desenrola 2.0, até o próximo dia 31 de agosto. A portaria assinada pelo ministro da Fazenda, Dário Durigan, será publicada em edição extra do Diário Oficial da União ainda nesta primeira data do mês de agosto do ano 2026, ou seja, no dia de hoje, sábado. Segundo a portaria, a extensão do prazo será aplicada exclusivamente às instituições financeiras que tenham celebrado até 30 do mês de julho deste ano, no mínimo, 1.000 operações de crédito com garantia do Fundo de Garantia, o FGO, Fundo de Garantia de Operações, no âmbito desse programa. Lançada em maio de 2026, a atual edição do Desenrola tinha previsão de durar 90 dias, com encerramento previsto para a próxima segunda-feira, dia 3 de agosto. Na terça-feira, 28, o titular da Fazenda confirmou que a extensão seria feita até o fim da vigência da medida provisória MP, que instituiu o programa no último dia do mês de agosto. Durante essa importante informação, Durigan afirmou também que a extensão do Desenrola não terá impacto econômico para o governo, pois os recursos que foram mobilizados serão suficientes para prosseguir com as renegociações nos próximos 30 dias. O ministro informou também que 2,5 milhões de pessoas renegociaram as dívidas bancárias e pagaram à vista. Mais de 1,6 milhão de renegociação, eles fizeram a renegociação e estão pagando essa renegociação parcelada. E outros 5 milhões de pessoas foram desnegativadas, ou seja, saíram do ponto negativo para positivo por aquele pequeno valor de até R$100 que deviam às instituições financeiras. E assim sendo, estão agora com a situação normalizada. Conforme determinação do Conselho Superior da Justiça do Trabalho, CSJT, ações trabalhistas que apresentam fatos característicos de assédio eleitoral nas relações de trabalho devem ser encaminhadas imediatamente ao Ministério Público do Trabalho e ao Ministério Público Eleitoral. A decisão foi publicada na terça-feira, dia 28, na resolução CSJT 452. A comunicação do Ministério deve ser feita de ofício, independentemente da solicitação das partes envolvidas nessa ação. A petição inicial e os documentos que instruem o processo devem estar inclusos nesse envio. O Tribunal Superior Eleitoral divulgou recentemente o perfil dos eleitores aptos a votarem para as eleições de 2026. Entre os dados apresentados está a faixa etária das pessoas, mesmo que o voto seja facultativo para pessoas a partir de 70 anos, e dos 16 aos 17, houve um aumento no número de eleitores na faixa dos 70 e queda entre os adolescentes aqui no Rio Grande do Sul. Conforme o Tribunal Superior Eleitoral, em 2026 foram registradas 483.459 pessoas de 70 a 74 anos, 15,82% a mais do que na última eleição presidencial, realizada em 2022, com 417.393 pessoas. Dessas, 267.052 são mulheres, 15,39% a mais do que no último pleito presidencial, que contou com 231.425 e 216.407 são homens, 16,36% a mais do que em 2022, com 185.968. Conforme o Tribunal Superior Eleitoral, em 2026 foram registradas 483.459 pessoas de 70 a 74 anos, 15,82% a mais do que a última eleição presidencial realizada em 2022, com 417.393 pessoas. Esmeralda FM, Jornal do Meio Dia em seguida, chega a 143 número de municípios que reportaram danos à Defesa Civil devido à situação climática. É pra já, só nos aguardar. 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
8: Esmeralda FM, o Jornal do Meio-Dia desse sábado. 6 municípios reportaram à Defesa Civil do estado do Rio Grande do Sul danos decorrentes de eventos climáticos extremos nas últimas 24 horas. Dos 6, pelo menos 4 passaram a integrar o relatório do órgão nessa última sexta-feira. 3 deles fazem parte da região metropolitana. O presidente da República Brasileira comentou nesta última quinta-feira, dia 30, as investigações envolvendo o seu filho, Fábio Luiz Lula da Silva, conhecido como Lulinha. Mais cedo, o ministro André Mendonça, do Supremo Tribunal Federal, autorizou a abertura de um inquérito solicitado pela Polícia Federal para apurar suspeita de tráfico de influência por parte do empresário junto ao governo federal. Em entrevista, o presidente da República disse, afirmou, se meu filho estiver metido, ele que pague por isso. 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Convite para a missa de 7º dia de falecimento de Ivone Zago Fauro. Os familiares convidam para a missa de 7º dia de falecimento da sempre amada Ivone Zago Fauro, que será celebrada amanhã, dia 2 de agosto, na Catedral Nossa Senhora da Oliveira, às 18 horas. A família de Ivone Zago Fauro antecipa agradecimentos. Transmitimos convite para a missa, 7º dia de falecimento de Ivone Zago Fauro. E vem aí! Adelar Gonçalves com o Sábado Maior. Um bom final de semana e uma boa tarde.
14: Boa tarde, José Valdir Soares Bosque. Até semana que vem, se Deus quiser. Bom descanso para ti e todos os nossos demais colegas que estão folgando aí hoje, né? Por aqui o Tidão tá quase indo embora já também, né? E a gente vai ficar até hoje em duas partes, né? Até as 14h30, depois do futebol a gente retorna de novo, tá bom? Grande abraço a todos os nossos parceiros também que estão lá em Santa Cruz do Sul, né, Tidão? Santa... Didão, como é que é o nome da cidade lá? É, Santa Cruz do Sul. Essa transmissão do Glória hoje, né? Estreando aí, tá? Daqui a pouco a gente fala mais sobre isso, ok? Vamos lá, então.
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4: E aí, gente, tudo certo? Tudo tranquilo? Muito boa tarde. Estamos iniciando a partir de agora, então, a super festa do Sábado à Tarde, que é o programa Sábado Maior. Hoje vamos em duas partes, hein, né? Primeira parte tem às 2:30 da tarde, tá, gente? Depois do futebol a gente retorna. Agora 1:06, depois aí do José Valdir Bosque, com o Jornal do Meio-Dia, as notícias, a utilidade pública, a professora Arlene Medeiros de Abreu com o Espaço Cultural, o Juliano Branco com esportes e o Jonatas, meu amigo Tidão, que está se dirigindo para casa, né? Almoçar, descansar aí, agora só segunda, né, Tidão? Grande abraço, bom descanso. Programa Sábado Maior desse dia 1 de agosto de 2026, hein? É o primeiro programa do mês de agosto de 2026. Programa Sábado Maior, ano 19, número 1000. Hoje estamos completando aí 1000 programas, né? É nessa segunda parte aí, né? Do programa que a gente, depois que a gente retornou aqui para a emissora, né? Número 1000. Veja bem, se o programa é realizado só o sábado, veja quantos dias já passou, né? Se só de programa tem 1000 programas hoje, hein? Rádio Esmeralda FM 96.5, 65 anos a caminho de 66 anos. Em seus estúdios, localizados aqui na Rua Manuel de Brito, 405, esquina com a Rua Otávio Roxo, aqui no bairro Cristina. E hoje estão transcorrendo 213 dias do ano, viu, gente? Contando aí com o dia de hoje, estão faltando apenas 152 dias para 2027. Hoje também é o último dia da 31ª semana do ano, de um total de 53. E para você saber também, desde o último dia 21 de junho, nós estamos vivendo aí o nosso inverno brasileiro. A estação mais fria do ano, que não parece, né? E que vai prosseguir até o dia 21 de setembro, porque no dia 22 de setembro vai iniciar a primavera brasileira. A estação mais colorida do ano. A fase da lua é cheia. Na próxima quarta-feira, dia 5, será a lua minguante. Hoje, sábado, dia 1 de agosto de 2026, é Dia Mundial da Amamentação, Dia Mundial do Câncer de Pulmão, Dia Estadual do Maracatu, lá no Pernambuco, Dia do Cerealista, Dia do Selo Brasileiro, Dia da Festa Nacional do Benin, Dia do Aniversário da Confederação da Suíça. E de hoje até o dia 30, comemoramos aí o mês do folclore aqui no Brasil. E de hoje, dia 1º até o dia 7, iniciamos aí a Semana Mundial da Amamentação. De hoje até o dia 31, iniciamos o Agosto Dourado, que é o aleitamento materno, e também o Agosto Verde Claro, que é o linfoma.

0: Nesta data de 1º de agosto, só que no ano de 1898, nascia lá em Tupanciretã, Aureliano de Figueiredo Pinto, que foi médico, poeta e escritor. Ele faleceu no dia 22 de fevereiro de 1959, aos 61 anos de idade. Em 1º de agosto de 1843, era publicado o primeiro selo do Brasil. Em 1º de agosto de 1993, era instituído o Cruzeiro Real aqui no Brasil. Na contagem regressiva hoje, estão faltando 65 dias para o primeiro turno das eleições para o presidente da República. Também serão escolhidos senadores, deputados federais e estaduais, além de governadores. Será no dia 4 de outubro, um domingo. Também na contagem regressiva para o Natal do Senhor Jesus, hoje estão faltando aí, né? Exatos 146 dias. E por último, também na nossa contagem regressiva, hoje estão faltando 547 dias para a realização do 37º Rodeio Crioulo Internacional de Vacaria, que será de 29 de janeiro a 6 de fevereiro de 2028. A frase deste sábado é a seguinte: quem age antes muda o final. Tomara que o Glória haja antes, né, e ganhe a partida aí hoje, né? Quem age antes muda o final. Autoria desconhecida. Conectado com você, então, vamos nessa? Cadê a nossa princesinha? Já chegou a nossa princesinha por aí? Cadê você, princesinha? Vamos nessa!
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0: Então tá legal, né? Conectado com você, sintonizado com o mundo através das redes sociais, o programa Sábado Maior está no ar. Esse semanal aí que é seu, é meu, é nosso, é de todo mundo, viu? E eu desejo de coração que Deus nos guarde, nos ajude, nos proteja e nos faça companhia em todo canto e lugar. Para que tenhamos, sim, um sábado e um domingo divertido, positivo e produtivo. Mas, acima de tudo, gente, que o nosso final de semana, nosso sábado e domingo aí, seja abençoado por Deus Pai Todo-Poderoso, viu? Eu estou aqui, ó, aguardando a sua participação através dos telefones 3231-7828, 3231-7800. A sua mensagem, o seu comentário, sua solicitação musical no WhatsApp exclusivo do programa Sábado Maior. É o 981-613377. Repito para você, o WhatsApp exclusivo aqui do programa é 981-613377. Legal demais, né? Legal demais, então. E daí, DJ Johnny, tudo certo? Tudo tranquilo? Vamos trabalhar?
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0: Vamos começar então com ela, a princesinha. 1 hora da tarde, mais 12 minutinhos. Canta aí, Tina Charles.

0: Aí a princesinha das discotecas, a Tina Charles, né? Sucesso aí, um triflex, né? É um triflash pra você que curtiu aí com a gente, né? Alô, Cícero, vendedor pressão, um grande abraço pra você, meu irmão, né? Tá sempre ligadinho com a gente aí, tá? Meu amigo Pedro, um dos motoras lá do Super, lá no bairro Monte Claro. Daí, Pedro, tudo bem? Boa tarde.
1: Aí, boa tarde, seu Adelar.
0: Tudo certo?
1: Que é o Pedrinho Carcaça.
0: Fala,
1: conhecido como... Os Gêmeos do Keller.
0: É, os Gêmeos do Faísca e Fumaça, né? Se
1: eu mandasse uma música aí pra Deguinha aí, minha mulher é. Estamos fazendo 42 anos de casado hoje.
0: Opa, que legal, cara. Que legal.
1: Ela quer, qual é a música, mãe? É Modern Talk, é.
0: É Modern Talk, tá bom.
1: Tu mandar aí.
0: Tá certo.
1: Música bonita pra alegrar a Deguinha.
0: Tá bom, então.
1: Música da casa antiga.
0: Valeu.
1: Tá, um abraço aí, bom programa.
0: Valeu, obrigado.
1: Glorinha, ganhamos hoje ou perdemos?
0: Temos que ganhar, né, cara? Mas.
1: Com Deus, não. Tudo de bom.
0: Igualmente, valeu, tchau, tchau.
1: Pedrinho, fui. Né, o Carcaça.
0: Valeu, Pedrinho Carcaça, um abraço.

0: É, com certeza, né? 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Que legal demais, né? Então tá legal, olha. Essa música que tá rodando aí da Brenda, né? Da Brenda, Sábado Que Vem. É a música que iniciou o nosso programa aí há 19 anos atrás, né? E desde a outra parte que a gente ficou 10 anos e agora mais 19. São 29 anos com o programa Sábado Maior, na verdade, né? Hoje, nessa segunda parte, estamos comemorando aí o programa de número 1000. E quem cantou primeiro ali, antes do Modern Talk, Cher Cher Lady, a gente ouviu aí You Set My Heart on Fire, I Love to Love, Dance Little Lady Dance com a Tina Charles. Minha querida amiga Rosana Bueno, lá na Praia de Navegantes, sempre, todo sábado ligado com a gente, lá em Santa e Bela Catarina. A Angelita Finger também ligada com a gente. Muito obrigado pelo carinho aí, Angelita. Meu querido amigo Miri, também sua esposa é Iracema, né? Diz ele aqui, boa tarde, meu amigo. Parabéns pelo programa número 1000 e que venha outros 1000. E o programa começou nota 1000. Valeu, muito obrigado. A Rosana lá em Praia de Navegantes está junto lá com o seu netinho, né? O Arthur, curtindo o programa Sábado Maior. Também meu querido amigo aí, o Gilberto Facchini. Daí, Facchini, tudo certo? Boa tarde pra você. Tá curtindo também o programa Sábado Maior, né? Ei, rapaz, coisa boa. Bom demais da conta. Tio Eudson da Tele e Rodrigão também, que nossos vizinhos aqui da emissora, né? Aqui na rua Otávio Roxo, ali pertinho, dá duas, três quadras daqui, né? Obrigado aí também a Júlia Aparecida, que me mandou aí bem no começo do dia lá hoje, porque acompanha todo sábado, né? Me mandou os parabéns aí pelo programa de número 1000. Vamos ao intervalo comercial, meu irmão, né? Vamos ao intervalo e eu volto já em seguidinha trazendo aí pra vocês, então, a nossa mensagem da semana. Aguenta aí que eu volto já já.
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0: 1h33. Deixa eu falar pra vocês o seguinte, a partir das 14h30, teremos aí, né, o jogo lá pela divisão de acesso, né, o Glória estreando aí na divisão do acesso 2026 aí, né, direto lá do Estádio dos Plátanos em Santa Cruz do Sul, né, teremos aí Santa Cruz e Glória, né, a narração do Marcos Cola Duarte. Os comentários e as reportagens aí com o meu amigo, o doutor Leonardo Silveira, e também na parte técnica, o Romain Carlesso. E aqui no plantão estará o Juliano Branco. A equipe Rádio Esmeralda de Rádio Esportes ligadinha com você e você ligadinho com a gente. Olha, gente, é o seguinte, o tempo aqui em Vacaria é bom, o céu está claro, né, e limpo, e o sol predominando nos campos de cima da serra. A temperatura está em 21 graus e a sensação térmica também de 21 graus, tá? 1016 HPA é a pressão atmosférica, a velocidade do vento, acredite, 25,8 km por hora. A umidade relativa do ar está em 53%. Deixa eu falar pra você, hein? Você que vai fazer o churrasquinho hoje à noite, né? É, de repente até pra comemorar a vitória aí do Glória, né? Então, o seguinte, e amanhã também o churrasquinho, né? É, não é aquele churrasgato de filé miau, não, tá? É um churrasquinho, ó, né? 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Agora, 1h36, diz aí, Ângela, o que é que tá chegando por aí?
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0: Muito bem, Ângela, então é o seguinte, a 1h37, a nossa mensagem da semana de hoje chama-se Banco de Escola. Autoria desconhecida é a adaptação deste amigo de vocês, ok? 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Vamos lá então com a nossa mensagem da semana.

Pois bem, conta uma história que certa vez um senhor estava andando pelo pátio da escola do seu filho e ele reparou num banco pintado de azul brilhante. Ele então perguntou ao seu filho: é o único lugar que tem para sentar aqui? E o menino disse: não, esse ali, pai, é o banco dos amigos. Quando alguém se sente sozinho ou não tem com quem brincar, senta-se ali e as crianças pedem-lhes para brincarem. E o pai do menino exclamou: uau, incrível! Então, eu disse-lhe, o pai dele disse, o quão maravilhoso era aquele lugar, o banco, e perguntou se ele, seu filho, já tinha usado. E o filho respondeu: sim, quando eu era mais novo, sentei-me ali e alguém veio e pediu-me para jogar. Senti-me feliz. E agora, quando vejo crianças nele, peço-lhes para brincarem comigo. Todos nós da escola fazemos isso. E acho que toda escola deveria ter um banco desses. Pense nisso, enquanto eu desejo a você, ouvinte do programa Sábado Maior, uma boa tarde. E não se sinta sozinho. Tem muitas vezes que você precisa pedir ajuda. Tem muitas vezes que você precisa olhar na sua frente, na sua direção, ou ao lado, ou atrás, ver se tem alguém sozinho. Vai lá, faz companhia, convida para fazer alguma coisa. Não fique sozinho, tá? Boa tarde. É a Rádio Esmeralda, o programa Sábado Maior. Até às 2:30 eu te faço companhia aí, tá?

0: Muito bem, esse aí então foi o Haroldo Alves Sobrinho. Ah, mas quem é o Haroldo Alves Sobrinho? Pois bem, ele é o cantor Peninha, cantor e compositor de várias músicas, né? O nome dessa música aí é Sozinho. Ainda teve antes o grupo Raça Negra com a música também Sozinho. Tudo isso depois da nossa mensagem da semana chamada Banco de Escola, de autoria desconhecida. E a adaptação foi deste amigo de vocês em nome da Point Car Veículos Multimarcas.
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0: Agora 1:00 PM, mais 49 minutinhos, falta 11 minutos para as 14h, hein? Olha, amanhã domingo, dia 2 de agosto, é dia da emancipação das Bahamas, dia de Santo Afonso, padroeiro dos confessores e moralistas, dia de Santo Eusébio. Amanhã também é dia universal do folclore e dia do início da Semana Nordestina. Em 2 de agosto de 1874, morria lá no Morro Ferra Brás, em Sapiranga, Jacobina Maurer. Ela foi a líder dos Mucker. Junto com ela, também perderam a vida mais 16 dos seus adeptas. Jacobina Mentz Maurer nasceu em Hamburgo Velho, Novo Hamburgo, em junho de 1841, ou 1842, não tem bem a data certa, o ano certo. Ela foi uma líder religiosa brasileira que participou da denominada Revolta dos Mankers, acontecida aqui no estado do Rio Grande do Sul entre os anos de 1868 e 1874. Em 2 de agosto de 1875, era publicado lá no Rio de Janeiro o primeiro número da Gazeta de Notícias. Em 2 de agosto de 1957, morria em São Paulo o pintor Lazar Segal, que foi um pintor, escultor e gravurista judeu, nascido em Vilnius, no território da atual Lituânia. O trabalho de Segal teve influências do impressionismo, expressionismo e modernismo. Os seus temas mais significativos foram representações pitóricas do sofrimento humano, a guerra e também a perseguição. Trabalhe os nossos patrocinadores, por favor, né? Nossos apoiadores, manda ver.
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0: Muito bem, então tá aí a relação dos nossos patrocinadores, nossos apoiadores, né? Bom, gente, ontem, até vou tirar o fundo musical aqui, ontem eu perdi particularmente dois amigos, né? Na parte da manhã, perdemos aí o Eduardo Andreola, que era o nosso patrocinador lá da Pedreira Andreola, e Pedreira Vacaria, e também à tarde perdi outro grande amigo, que era o seu Joaquim. Seu Joaquim, um grande amigo de longa data, trabalhou na prefeitura municipal, foi cozinheiro no tempo dos rodeios, aí a gente se encontrava muito junto com a minha mãe, junto com a dona Leonor, que é a esposa dele, bom, enfim, muita gente, né, conheceu o seu Joaquim. Lamentável, né? Mas nossa produção do programa, os meus familiares estão tristes, né, com o acontecimento de ontem para cá. Um dia, né, um de manhã, um de tarde, né? Então o Dudu, que eu chamava ele de Dudu Andreola, e à tarde o seu Joaquim. Que Deus os receba aí com os braços abertos. Gente, vamos nessa? A vida continua, né? Fazer o quê, né? Vamos lá, rodando então.
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0: Agora 1h, mais 54 minutos, 1h54, dando um toque aí para você que precisa fazer uma chapeação no seu carro, chapear, deixar bonitinho, né? E, aliás, o meu foi chapeado, aí ficou bem legalzinho, né? Bem legal mesmo. 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Martelinho de Ouro do meu amigo o Gregory Reck, grande Gregory, um abraço para ti, também para o Arthur, mais conhecido como Chantilly. 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Grande abraço para vocês aí. 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A vida é feita de escolhas, né? Você sabe disso. 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Alô, Anderson, como é que tá? Tudo bem? Seu Antônio também, dona Ivete e também a minha amiga Sumaia. Boa tarde para vocês.
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0: Meu amigo aí, o Alair, como é que tá, Alair? Tudo certo? Diz ele aqui, um ótimo final de semana aí pra você mesmo, pra ti também. Estou na escuta aqui do seu programa, só música top. Valeu, muito obrigado, tá? A Nilci também, Nilci Godoy, boa tarde, Adelar. Tá na escuta aí toda a família Godoy. Parabéns pelo programa 1000, né? É, hoje estamos completando aí o programa número 1000. É, linda mensagem também. Obrigado, viu? Meu amigo Otávio Castanha, pessoal ali da Sobopo, um grande abraço. Boa tarde, belas palavras na sua mensagem. Parabéns, abraços do amigo. Valeu, um grande abraço aí também para você, Otávio Castanha. O Velton também ligado com a gente. Alô, Velton, muito boa tarde.
5: Ô, meu amigo, boa tarde, seu Adelar Gonçalves. Temos na escuta, temos aqui no pomar do antigo Palombini, arrancando umas macieiras e na escuta do Sábado Maior, o melhor programa dos sábados. Se puder tocar aí a Elefante Branco, estamos na escuta e manda um alô aí pro nosso amigo Baica.
0: Muito bem, então tá, um abraço pra você também, tá? Ligadinho aí com a gente sempre, né? A Júlia Aparecida diz o seguinte: parabéns pelos 1000 programas e que venham muito mais com sucesso de sempre. Continua brilhando com esse programa com a graça de Deus. Muito bem, muito obrigado, minha querida amiga Júlia Aparecida, começando então com eles esse bloco. É o Elefante Branco, mas não é a casa do povo não, viu, gente? É a música do Tigres de Bengala.

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1: E a Jola do Bairro Imperial ligada com a gente também pediu a música do Elvis Presley.

0: Elvis Presley e seus Pieces Mine, música que a Jô lá do Bairro Imperial pediu pra gente aí antes na TV, Elefante Branco com Tigres de Bengala. Foi o nosso Flash Hits.
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14: Muito bem, agora 2h, mais 11 minutos, 2h11, Juliano Branco está chegando por aí, né? Vai ser o nosso plantão esportivo, né? Estamos daqui a pouquinho aí, tá, gente? O nosso diretor proprietário também já está por aqui, Daniel Benetton. Pessoal que está ligando para a gente aí, pedindo informações também, né? Oh, parabéns aí, Adelar. Nota 1000 nos 1000 programas. Valeu, obrigadão aí a Camila Duarte e seus familiares lá em Campestre da Serra. A dona Marilda Rezende, seu Luiz, o pessoal lá da Capela do Carmo também. Um grande abraço, muito obrigado para vocês aí, tá? Quem mais aqui? Gabriel Ribeiro, como é que tá? Certo? A Roselene Dondoni, boa tarde, Adelar. Peço a música do Roberto Carlos, 120, 150, 200 km por hora. Até Roselene no bairro Lomba Chata. Muito bem. Quem pediu mais música aqui? Deixa eu ver quem mais pediu música aqui do... Ah, tá. Foi a Betinha. Deixa eu ver se eu acho a Betinha aqui. Onde é que tu anda, Betinha? Ah, onde é que tu anda, Betinha? Que tu tava... Aqui, achei ali. Ela fala muito baixo também, né? Fala, Betinha. Boa tarde. Oi.
15: Boa tarde, Adelar. Aqui é a Betinha do Jardim América.
14: Certo.
15: Eu ofereço música para a dona Regina, para seu Beto.
14: Certo.
15: Para o Adalberto Varasquim. Para a família Vatras.
14: Certo. Opa! Até o barulho do relógio, sabe?
15: Para meu irmão Givanildo.
14: Certo.
15: Minha cunhada Cleiva. Eu quero a música.
14: Quem? Ih, esqueceu.
15: O Roberto Carlos, Mulher Pequena.
14: Tá bom, valeu então. Tá rodando no nosso momento aí da Jovem Guarda.
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0: Aí um duplex então do Rei Roberto Carlos. Essa última aí, mulher pequena, e na primeira teve 120, 150, 200 quilômetros por hora. 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Um abraço aí, meu grande amigo Mário Bertone, né, seus familiares aí. Muito obrigado, hein, né? Um grande abraço. Parabéns, cara amigo Adelar. Programa de qualidade certamente virou mais 1.000, 2.000 sucessos sempre. Obrigado, viu? Mário Bertone aí, a todos vocês aí. Muito obrigado pelo carinho da audiência.
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0: Muito bem, então deixa eu mandar um abraço aqui pra dona Marilda, do seu Luiz lá, diz aqui, temos podando parreira escutando o programa, hein? A moleza, que Deus lhe, muito quente só, né? Dia da preguiça é segunda-feira, dona Marilda, um abração pra vocês aí. A dona Eni Garbinho também, legal aí, né? Tá ligadinha com a gente também. As mensagens caíram através do WhatsApp da emissora aqui também. Parabéns pelo programa de número 1000 da Rádio Esmeralda. Uma marca que representa dedicação, compromisso e amor pela comunicação. Que esse seja apenas um dos muitos marcos desta linda trajetória. Parabéns, Adelar Gonçalves, por conduzir esse trabalho com tanto empenho, que venham muitos outros programas levando informação, boa música e companhia aos ouvintes. Valeu! Muito sucesso e vida longa à Rádio Esmeralda e o programa Sábado Maior, Tati Oliveira. Valeu, Tati! Muito bem, então é o seguinte, né? A gente vai voltar agora só às 5h15 da tarde aí, com a sequência do programa Sábado Maior. O Juliano Branco já está por aí, Daniel Benetton também por aqui. E lá direto do Estádio dos Plátanos, lá em Santa Cruz do Sul, está lá o Marcos Cola Duarte, que vai narrar. E também o Leonardo Silveira no comentário e nas reportagens de campo. E na técnica, né? O meu amigo Romain Carlesso com Santa Cruz e Glória aqui de Vacaria. Boa sorte então para o nosso Glória, boa sorte, bom trabalho para todos os nossos colegas aí, né? 2h25, às 5h15 da tarde eu tô de volta. Valeu, tchau, tchau.

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Muito boa tarde, público ouvinte da Rádio Esmeralda. E o dia chegou. É a hora de vestir as cores, erguer a bandeira e acreditar. O Glória inicia hoje a caminhada na divisão de acesso do Gauchão 2026. A primeira batalha é diante do Santa Cruz. Mas esse é apenas o começo de uma jornada que pode ter um total de 21 desafios. 21 oportunidades de mostrar a força de um clube que carrega tradição, história e orgulho de toda uma região. No futebol, ninguém conquista nada em um único jogo. Grandes campanhas são construídas com entrega, disciplina, coragem e união. Cada treino, cada dividida, cada defesa, cada gol e cada minuto em campo tem um propósito. Aproximar o Leão da Serra do lugar que sua torcida sonha. Sob o comando do treinador William Campos, o Glória inicia uma caminhada que exigirá superação. Haverá momentos difíceis, haverá jogos em que será preciso vencer na técnica, outros na raça e muitos na força da coletividade. É justamente aí que nascem os times inesquecíveis. E quando a bola rolar, não estarão em campo apenas os 11 jogadores. Estará junto à paixão de uma cidade inteira. Estarão as famílias que acompanham o clube há gerações. Os torcedores que acreditam em cada temporada e todos aqueles que sabem que a camisa do Glória representa muito mais do que o futebol. Representa identidade, pertencimento e esperança. Que cada atleta honre este escudo com dedicação. Que cada torcedor faça a sua parte, apoiando do primeiro ao último minuto. Porque as grandes conquistas começam com o primeiro passo. Hoje é dia de acreditar, hoje é dia de lutar. Hoje é dia de fazer o coração bater mais forte. Vai, Leão da Serra! Que esta seja apenas a primeira página de uma campanha memorável rumo à elite do futebol gaúcho. E você, torcedor, vem com a Rádio Esmeralda nesta caminhada rumo ao acesso e que tenhamos uma ótima jornada esportiva!

0: Para começarmos esta jornada esportiva, faremos agora aquele giro de informações. Já de imediato conversando com o nosso colega aqui no gramado, juntamente com o Romain Carlesso, ao qual estamos nos plátanos em Santa Cruz, numa temperatura próxima aos 30 graus na sombra, talvez no sol um pouco mais, mas com um vento forte que já se faz. O Leonardo Silveira vai trazer para a gente o destaque desta partida. Leonardo, boa tarde.
1: Boa tarde, Marcos. Boa tarde a todos. Destaque é a estreia do Glória, que vem depois de 10 anos lutando. Talvez esse ano dos 70 anos seja o ano para coroar com um campeonato perfeito, chegar ao acesso. Do outro lado também, o Santa Cruz, há menos tempo na divisão de acesso, mas também quer fazer bonito, estrear em casa e fazer um bom resultado. Ingredientes para uma excelente partida hoje, olho vivo, é dia de estreia, Glória precisa levar pontos daqui para começar a sua caminhada, que é longa, na informação para a Cordela Corretora de Seguros.
0: 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E é claro, a gente também quer saber com o plantão mais bem informado da nossa grande vacaria da região, Juliano Branco, os destaques desta rodada. Muito boa tarde, Juliano.
2: Boa tarde, Marcos, novamente aí para mais um campeonato gaúcho da divisão de acesso, né? Vou destacar hoje a Copa do Brasil, né? Hoje começa aí as oitavas de final da Copa do Brasil, os jogos de ida com 3 partidas hoje. Destaque aí para o jogo entre Vasco da Gama e Fluminense, também gaúcho, né, jogando aí neste sábado, informou Supermercados Kellerman.
0: 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Mais uma vez, a gente chega com o Leonardo Silveira, a gente quer saber a primeira escalação da temporada do nosso Leão da Serra, o Glória da Vacaria.

0: O Glória, que está confirmado já para a sua estreia aqui em Santa Cruz do Sul, não deve contar aí com o Júnior Fel, que está no departamento médico, nada num primeiro momento, mas foi preservado. Rafael, com problema muscular, tem mais uma semana fora, e Juninho também, em torno de 10 a 12 dias, desfalques do Leão da Serra, que já está confirmado com Jackson 1, Ariel 2, Jacone 3, Diego Rocha 4, Germano é meia dúzia, 8 para Marcão, 5 para Leilon, 10 para Tony Júnior, 7 para Wilson Júnior, 9 Alisson Mira e 11 Jarro. Jackson, Ares, Jacone, Diego Rocha, Germano, Marcão, Leilon, Tony Júnior, Wilson Júnior, Alisson Mira e Jarro. O time do Glória no banco: Enzo 12, Biteco 13, Vitor Lotes 14, Júnior 15, Kaique 16, Alan Christian 17, Vini 18. 18, time e banco do Leão da Serra. 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
1: 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O Juliano Branco, o Romain mandou uma mensagem para ti pela linha de serviço aí, se puder responder a ele, ele agradece, tá bom? O Juliano Branco que também está com a gente, o Leonardo vai voltar também trazendo informações, a escalação do time do Santa Cruz, o Galo!

0: O Galo, que até poucos instantes estava em campo, o Galo do Santa Cruz, do técnico Carlos Moraes, já está confirmado. Em mais um ano na divisão de acesso, vem com o Rodrigo Mamá 1, Giancarlo 2, Kelvin 3, Josué 4, David 5, meia dúzia Lucas Severo, 7 Tuninho, 8 Jorge Vinícius, 9 Rafael Tanque, 10 para Maicon Assis e 11 Adriel. No repeteco aí do Santa Cruz, Rodrigo Mamá, Giancarlo, Kelvin, Josué, David, Lucas Severo, Tuninho, Jorge Vinícius, Rafael Tanque, Maicon Assis e Adriel. No banco, Carlos Moraes tem à disposição 12 Henrique Dias, 13 Ramon, 14 Henrique Castro, 15 Benhur, 16 Léo Soares, 17 Fred, 18 João Pigoso, 19 Patolino, 20 Felipe Café, 21 Pepeto, 23 Jonas e 25 Adriano Babi, informando o time banco do Santa Cruz para a Ligue Pizzaria.
1: 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E quem é o árbitro? Quem são seus assistentes para o jogo de hoje, Leonardo Silveira?
0: No apito está o senhor Nicolas Fernando das Almas Kummer, auxiliado pelo Michael Stanislau e Natan Borges dos Santos. Nicolas Fernando das Almas Kummer, Michael Stanislau e Natan Borges dos Santos. O quarto árbitro, o senhor João Daniel Valendorf, informando a arbitragem aqui para Fabifer.
1: 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É hora de falarmos novamente com Juliano Branco. Rodada inaugural da divisão de acesso. Os jogos serão somente hoje, teremos jogos amanhã. Como fica, Juliano?
2: Pois então, Marcos, tem três partidas aí marcadas para este sábado, né? Além de Santa Cruz e Glória, 15 horas, no mesmo horário, lá na Vila Olímpica, o Gramadense recebe o Veranópolis. Na Montanha dos Vinhedos, mas às 17 horas, tem Esportivo e Guarani de Venâncio. Neste domingo, amanhã, portanto, 15 horas, nas Castanheiras, tem Brasil e Aimoré. No Bento Freitas, o Brasil de Pelotas recebe o Gaúcho. Já lá no Vermelhão da Serra tem Passo Fundo e Apafute. Também às 15 horas de domingo, na Arena União, tem União Frederiquense Bagé. E às 15h30, na Arena Alve Azul, o Lajedense recebe o Pelotas, informou Sicredi.
1: Valeu, valeu, Juliano Branco. 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Aquele abraço a todos ali também, né? Juliano Branco, você nos trouxe informações já como destaque da Copa do Brasil, mas tem Copa do Brasil, o Campeonato Brasileiro está em andamento também. Tem novidades? O que você pode contar pra gente, Juliano?
2: É Copa do Brasil, né? Final de semana aí, jogos aí da Copa do Brasil. Tem três partidas hoje aí pelas oitavas de final. Às 17h30 tem Vasco da Gama e Fluminense, 19h30 tem Gaúcho, hein? Tem o Atlético Mineiro enfrentando Juventude lá em Minas e às 21 horas o Santos recebe o Remo, informou Fantin Peças.
1: 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Leonardo Silveira, a movimentação de torcedores eu vejo, agora são 14 horas com mais 45 minutos, ou seja, falta um torno de 15, um pouco menos minutos para começar o jogo. É tímida ainda aqui, né, nos Plátanos. O que você pode falar para a gente sobre torcedores e pequena, também a expectativa da partida, senhor Leonardo?
0: Pequena movimentação de torcedores até pelo clima bastante agradável, né? Esperávamos que tivéssemos torcida um pouco maior. O Santa Cruz fez uma ação especial de vendas, colocando ingressos antecipados a preço único de R$25. E agora, na hora, ingresso inteiro R$50 e a meia R$25. Também há em andamento aqui uma forte campanha de associação por parte do Santa Cruz. Aqui na entrada do estádio existe ali a comercialização de títulos, né, com planos através do sócio Galo Carijó e tem planos aí de R$ 40 mensais no ano inteiro ou R$ 50 com uma camiseta oficial para trazer também mais sócios e auxiliar aí na manutenção financeira do clube. Agora, a torcida mesmo hoje é pouca para uma estreia, não é, Marcos? A gente esperava sempre mais. Se você for observar aí do outro lado, né, como se fosse a geral lá do estádio Altos da Glória, vamos fazer a contagem aí, tem 20 pessoas, será que tem 20 pessoas? Talvez não tenha 20, 25 pessoas. E aí, como se fosse na social também, o público não é muito grande, é em torno de 60, 70 pessoas mais ou menos, por enquanto, né? Certo que faltam 15 minutos, mas estamos no aguardo aí do início da partida. E a expectativa, claro, de estreia é um pouco mais tensa para os dois lados, certamente. O Glória por estar aí com um ano-chave do ano dos 70 anos e estar já há 10 anos na divisão de acesso, tentando incessantemente o seu maior objetivo, que é subir. Toda a expectativa centrada agora para este novo grupo formado aí pelo técnico William Campos, e do outro lado também uma grande dificuldade a ser enfrentada, porque o Santa Cruz joga em casa e tem aí as armas do técnico Carlos Moraes, que nós já bem conhecemos porque já esteve inclusive no banco de reservas do Glória. Ingredientes de uma partida tensa, nervosa por ser estreia, que a gente torce muito, é claro, para que o nosso representante consiga levar pelo menos pontos daqui, se não a grande vitória, mas pelo menos levar pontos e beliscar aí, tirar pontos do Santa Cruz. A informação para a Prefeitura de Vacaria.
1: Muito bem, obrigado então ao Leonardo Silveira, que nos trouxe a informação aqui na Rádio Esmeralda para a Prefeitura Municipal de Vacaria, humanizando o presente e construindo o futuro. 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Nossos parceiros nesta jornada esportiva, ao qual a gente agradece a todos que estão conosco, sempre buscando aí a trazer para a comunidade de Vacaria, né, o melhor do nosso esporte aqui. Um abraço todo especial para o Lafite, Paulinho Moreira, que estão ligados com a gente também. Alô, Paulinho Moreira, aquele abraço. Tem mais sessão, abraço aí, pô.
0: Deixa eu mandar um abraço aí pro Paulinho Moreira e também pro nosso amigo Volmir de Paula, lá no Passo da Areia, que está nos acompanhando sempre.
1: Tá certo, são aí ouvintes da Rádio Esmeralda, tem muita gente ligada, isso é bom demais, e a gente fica feliz porque estão aqui na nossa companhia. Lá em Campestre, o Nando também já está, toda a turma lá, né? O Dina, a Clara, a Tia Clara, todo mundo lá já está em Campestre da Serra. Aquele abraço para vocês, obrigado pelo carinho de sempre. Só na escuta e na torcida da nossa equipe do Leão da Serra, começar com o pé direito. E como diz você, Leonardo, é um momento diferente, onde a gente realmente renova as expectativas a cada ano. Isso não pode ser diferente, né? Hoje, com uma equipe praticamente toda nova, se nós formos analisar do plantel do ano passado, a gente tem o Juninho e tem também o Vitor Carvalho, que chegou na última sexta-feira. Os demais são novos, né?
0: E nós temos o Júnior Fel, que já esteve aqui no Glória em outra temporada, mas os
1: Germano
0: demais
1: também.
0: Novos, né?
1: Germano também, que já é velho conhecido.
0: E os demais novos, né? Então, a expectativa sempre por um novo trabalho e, claro, nada melhor do que começar aí com o pé direito. Mas o desafio é difícil, você mesmo referiu no começo, não se ganha uma batalha na primeira vitória, né? Serão várias e pelo menos são 15, né, que nós teremos, e aí depois, se tudo correr bem, serão 21 jogos, mas por enquanto temos que pensar aí nos 15 primeiros jogos, e cada jogo é uma história diferente. E aqui não será fácil mesmo, porque a equipe do Santa Cruz também está preparada e quer sim voltar à divisão principal do Campeonato Gaúcho. Deixa eu mandar um alô aqui, Marcos, para o Silvio Borges, que já está me mandando mensagem aqui, já estou na escuta, e dá-lhe glória.
1: Grande Silvinho, aquele Marcos, abraço pra você. Pois não, Juliano?
2: Tem o WhatsApp da rádio também, né? Que é o 54984186298, que tá liberado também pra mandar mensagem aqui pro WhatsApp aqui da 96.5.
1: O pessoal tá ligado com a gente, 984-186298, manda aí o recado na medida do possível, estaremos mandando aquele alô. Alô, Gabriel Valtrix, obrigado pelo carinho da audiência. Você também sabe que a federação, esse ano, não permite mais as empresas ou as rádios fazer imagem. Somente nessa primeira rodada, mas os clubes poderão. Então Santa Cruz, o mandante, depois nos próximos jogos a federação estará ela fazendo, segundo o site oficial da federação. Então você acompanha com a gente as novidades do nosso Glória sempre conosco. As duas equipes já no interior dos seus vestiários, a arbitragem já beira do gramado, e o Leonardo fazia referência ao Galo. O Galo é sim um galo. Galo, gente.
0: Pois é, eu perguntei ali.
1: Não é, só que não é carijó, é preto.
0: Eu perguntei se era um galo. Não, mas é uma galinha. Não, é um galo.
1: É um galo, um galo.
0: Tá feito o registro aí. Ele estava ali desde o início, né? Quando nós chegamos aqui e os outros bichos em volta dele ali, ele continuou no seu local.
1: Né? E como o pessoal nos confidenciou aqui, o presidente do clube aqui do Santa Cruz,
0: é o mascote,
1: que tem esse galo de estimação e trouxe pra cá, e é um bichinho de verdade, não é nada,
0: não é brincadeira,
1: não é brincadeira. O pessoal deve estar pensando, não, se é alguma brincadeira, não é nada de brincadeira, não.
0: Olha, os vejo aqui os árbitros, já estão todos preparados ali no túnel. Tem a gurizada ali que vai entrar junto com os jogadores do Santa Cruz, que também já estão preparados. E o Glória passando por aqui também, já para se aperfilar para o início da partida. Camiseta branca, calção azul claro.
1: O Glória que estará realizando na próxima terça-feira para os empresários, apoiadores, né, do clube, o lançamento oficial do fardamento 2026, tá certo, gente? Então vai você na partida de quarta-feira em casa contra o Passo Fundo, vai poder ver esse fardamento. A gente vai tentar confirmar depois, Leonardo, também se o horário do jogo para quarta-feira, se o Edu já
0: tem... A princípio 19 horas, está depois... marcado. Até vou aproveitar rapidinho ali, ver se eu consigo ver.
1: Exatamente, vamos ver se tu consegues essa para nós aí, para já deixarmos alinhado aí. Um abraço pro Gabriel Valtrix, tá ligado com a gente, obrigado pelo carinho. Alô, Cláudio Cola, o Renato Pontel, o Jean, o Máximo, grande zóio, aquele abraço para você, obrigado pelo carinho da audiência. As nossas famílias ficaram em casa lá, né, só na expectativa de nós termos uma boa viagem. Isso foi, realmente aconteceu, felizmente, juntamente com o Romain Carlesso e o Leonardo Silveira. Tivemos uma ótima partida aí e que vai ser de volta da mesma forma também, né? Um abraço lá para Jéssica, para Keila, um abraço também para Janete, para os filhos, ali para todo mundo. A sessão abraço da casa já está feita, então. Já tem pode novidade?
0: Pode anotar na agenda aí, 19 horas.
1: 19 horas, então.
0: Que tá é mais fácil que tirar doce da boca de criança.
1: Tá certo.
0: Não vai ter mudança.
1: Não vai ter mudança.
0: 19 horas e não tem choro.
1: Tá certo aí. Tá aí a mudança. Pessoal, aqui o tratamento. Obrigado, meu irmão. Obrigado. Tratamento aqui em Santa Cruz. Sabe o que vem aí? Tem refri.
0: Vem pra cá, então,
1: tem,
0: né?
1: Tem refri, aquela cuquinha, né?
0: Ah,
1: tá louco, né? E é ruim, Roma?
3: A boca cheia, Marcos.
1: É boa? É bom?
0: Mas é muito cuca, boa. É só cuca ou cuca com linguiça?
1: Não, não, a cuquinha. Ah. Não, com linguiça daí nós vamos lá para Passo Fundo.
3: O Miro Santos que gosta, tem coco.
0: Ah, então é boa. Coisa boa. Eu vou levar um presente para ele da viagem.
1: Nós encontramos, quando paramos hoje pela manhã, num local ali, uma rapadurinha que ele ia gostar, né, Leonardo?
0: Coisa boa, guri. Pra ti, guri.
1: Perfilado já aqui, arbitragem, perfilado aqui também o Glória, o Santa Cruz, para que a gente tenha o início da partida. Pelo lado do Glória, o capitão é o Jarro. Pelo lado do Santa Cruz, o capitão é o Rodrigo Mamá, jogador que já teve passagem pelo Glória em 2012, minha gente, pra vocês terem uma ideia, né? Hoje nós temos estreia também na camisa do Glória de vários jogadores, né? A maioria desses que estarão em campo, ou exceto o Germano, todos estarão fazendo estreia com a camisa do Glória. Então, um novo momento, no instante que entram no gramado, a equipe do Glória, a equipe do Santa Cruz, o Glória com Jackson, Ares, Jacone, Diego Rocha, Germano, Marcão e Leilon, Tony Júnior, Wilson Júnior, Alisson, Mira e Jarro. É a equipe do técnico William Campos que vai encarar o Santa Cruz do Carlos Moraes, que já teve duas passagens pelo Glória. Santa Cruz de Rodrigo Mamá, Giancarlo, Kelvin, Josué, Lucas Severo, David, Jorge, Vinícius, Maicon Assis, Tuninho, Rafael Tanque e Adriel. É os dois times que agora se cumprimentam, né, juntamente com a arbitragem, todo aquele protocolo. Pelo meu aqui, falta muito pouco para ter o início da partida, em torno de 5 minutinhos, e já vai ter o início do jogo aqui nos Plátanos. E você vai conferir tudo com a gente aqui na Rádio Esmeralda. Esmeralda. Obrigado pelo carinho da sua audiência. Obrigado pela parceria. Alô, Paulo Varela, o Jair Camargo. Michele, aquele abraço para você.
0: Um abraço aí pro Zicão que está nos acompanhando.
1: Grande Zicão.
0: Toda a turma lá trabalhando e nos acompanhando.
1: E o parente, né?
0: Parente está nervoso com a seleção brasileira.
1: Ele disse que vai depois só conferir sábado maior depois
0: do jogo. Ah, sim, né? Sim. Parente? 5:15, viu? É, não viu? Perca.
1: Não perca, tá, parente?
0: Programa 1000, aliás, parabéns ao Tio Adi, 1000 programas hoje.
1: É, 1000 programas nessa...
0: 19 anos.
1: Nesse novo formato, 19 Exato. Anos aí.
0: Parabéns, parabéns.
1: A Michele, eu tava dizendo aqui, o Davi tá tranquilão aí, né, com o vovô aqui. Um abraço pra você, Michele, um beijo no coração. A Michele, o João Edu, o Davi, o Kleber, que infelizmente a família, né, perdeu a dona Tereza, uma pessoa que a gente tem um carinho, tinha assim, e vai guardar no coração para sempre, que dedicou a sua vida também para o Glória, e hoje a gente espera realmente que consiga, né, essa equipe do Glória, uma estreia com vitória, levando 3 pontos para Vacarinha em homenagem à dona Tereza, tá? Que merece todos os nossos aplausos, as reverências para uma pessoa que dedicou toda a sua vida para o Glória. E onde com certeza está torcendo para o Glória, como a gente torce aqui, como o Edu está torcendo, o Davi, enfim, todo mundo, né? É um momento que a gente fica aí realmente naquela. Um sentimento de tristeza, né? Mas ao mesmo tempo, pela perda da dona Tereza, mas de felicidade por saber que é uma pessoa que foi querida por muitos. A gente viu isso na sua despedida lá, tá certo, gente? Vamos lá pro jogo, já aquela foto oficial, depois já tem o início da partida e você tá ligado com a gente aqui na Rádio Esmeralda de Vacaria. Obrigado pelo carinho, obrigado pela parceria, mais uma vez eu agradeço você. Não melhorou em nada o público, Leonardo?
0: Melhorou um pouquinho, viu? Do seu lado direito aí tem mais gente chegando, mas é ainda timidamente, viu? Pouca gente. Ah, não, tá certo que não é tão grande aqui o espaço, mas há muitos locais vazios ainda. Se fôssemos colocar pela social do Glória, tem muito, muito espaço ainda.
1: Paulinho Moreira respondeu já o abraço que a gente mandou para ele.
0: Vai dar 2-0 hoje.
1: 2-0, né? É. Aquele abraço, Paulinho, sempre amigo.
0: Olha, aqui
1: da gente.
0: Tá marcando 30 graus aqui no celular. Viu?
1: Então hoje tem bronze aí?
0: Não, mano. Não, tá nublado.
1: É, mas dá bronze também.
0: Mas dê uma olhadinha pro teu lado direito aí como tá escurecendo a coisa.
1: E passou o protetor, criança?
0: Passei sim, pai.
1: O papai fica preocupado.
0: Alô, Valmir. Aquele abraço aí, obrigado pela companhia de sempre.
1: Grande, Valmir. 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Só dar as 3 horas e aí a gente...
0: 2 minutos aqui pelo meu.
1: Também. Para ter o início da partida, né? Só isso, aí a arbitragem já dá o início do jogo para a primeira rodada da divisão de acesso. Nosso Leão da Serra, uma equipe renovada, que está aqui em Santa Cruz. Já fazia algum tempo que a gente não voltava a Santa Cruz, viu? Até porque o Santa Cruz andou indo para a Terceirona, caiu, depois voltou e agora está aí na divisão de acesso. E já se encontraram essas duas equipes na primeira divisão.
0: Aliás, Marcos, 23 jogos tem as duas equipes, né? E a grande maioria de vitórias do Glória. 9 do Glória, 9 empates e os demais vitórias do Santa Cruz.
1: Então, de 23, 5 são vitórias do Santa Cruz.
0: Exatamente.
1: Né? E 9 com 9, o empate e
0: Tô bem de memória, viu?
1: Barbaridade, mas o senhor estudou isso aí.
0: Tinha anotado aqui no celular, mas agora apagou, mas daí eu lembrei.
1: Tá bom.
0: Mas tá bom, tá. Superioridade do Glória, né?
1: Superioridade do Glória, exatamente. Bem, a bola já está no centro do gramado, o senhor Nicolas das Almas, que é o árbitro da partida, já está ali postado também para dar o
0: pontapé
1: inicial.
0: Uma pergunta, será que queremos pausa para hidratação aqui também?
1: Possivelmente.
0: Né? Minuto 26, né?
1: Pode ser, vamos conferir.
0: Porque os jogos do Brasileirão têm parada, né? Tem parado, quando voltou agora pararam. Será que vai ser uma diretriz a ser seguida? Vamos ver.
1: Vamos ver. Bem, já sai com Glória a bola, hein? Alisson Mira está ali para dar o pontapé inicial. Já está ali o Alisson Mira, o árbitro confere tudo. No meu, faltam apenas alguns segundos para termos o início da partida. Ele observou, deu mais uma olhada para cá, para lá. O árbitro já conferiu tudo também. Está largando o seu cronômetro e vai lá o Glória dar a partida. É o início da jornada. Está autorizado o Alisson Mira. A bola já está rolando com a equipe do Glória. Já vai ali com ela o jogador que é o Jacone. Jacone no sistema defensivo largou do lado direito por o Areza, recuando para o Jacone. Vai fazer o lançamento na frente, longo, alto. alto, pula ali o zagueiro, pulou melhor ali, o Tony Júnior ficou pro Alisson Mira, tentou de longe, pegou fraquinho, aí ficou bom pro Bamar, mas já deu caras aí o Glória.
0: Já deu caras o Alisson Mira pelo lado direito, bateu com a perna direita, ficou fácil pro goleiro Rodrigo Mamá, primeira chegada do Glória, recém-iniciado o jogo.
1: E a primeira falta também foi cometida pela equipe do Glória, quem chegou mais forte foi o Marcão, não quis saber de brincadeira, chegou empurrando o Jorge Júnior e colocou a bola pela linha aí para ser cobrada a falta, na verdade. Já cobrando a falta, Rodrigo Mamá com a bola dominada, tem ela de perna esquerda, vai fazer o lançamento de perna direita, melhor dizendo, lançou na ponta onde está colocado o Tuninho, estava por ali o Germano, melhor pro Germano, mas recupera a equipe do Santa Cruz, fica com a bola dominada com o Jean Carlos aqui do lado direito, marcação forte de novo da equipe do Glória, mais uma vez Marcão colocando por arremesso lateral, no campo ofensivo está a equipe do Santa Cruz chegando, a bola dominada, não teve na verdade um domínio legal e fica então no sistema defensivo pro Glória fazer a cobrança do arremesso lateral. Quem tá ali para fazer a cobrança é Germano. 0 a 0 no placar, já chegamos à marca do primeiro minuto de partida. 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Bola lá pelo alto sendo disputada, melhor para a equipe do Glória, melhor também ali pro Jarro na disputa de novo, ficou no enrolada, a bola saiu, é arremesso lateral pro Glória na disputa, Leonardo.
0: É lateral pro Glória, sim, o Jarro estava no lance, havia três jogadores do Santa Cruz, se enrolaram com a bola, apenas arremesso lateral no campo defensivo do Glória, 0 a 0 aqui nos Plátanos.
1: Mais uma vez do lado esquerdo, tá sendo feita a cobrança pelo Germano, chegou aí o Jarro sendo empurrado, é falta agora próximo à linha do meio de campo, 2 minutos já chegamos neste início de partida, 0 a 0, é o Glória na divisão de acesso 2026, estreando aqui na cidade de Santa Cruz, querendo seus primeiros 3 pontos, e a gente está ligado, você está ligado com a gente aqui na Rádio Esmeralda, vamos todo mundo junto para buscar aí mais uma vitória. A bola agora é com o Santa Cruz, que vai para o campo ofensivo com David. David lançou um pouco mais à frente, faz o giro ali, o Adriel fica com a bola dominada, segurou, prendeu, vai chamar a marcação, Adriel de novo recua um pouco mais para recomeçar no jogo a equipe do Santa Cruz, girando a bola agora aqui do lado direito de ataque para o Tuninho, melhor para o Germano que tira no primeiro momento, Marcão, é só ele que faz falta, Leonardo.
0: É falta do Marcão ali para cima do jogador Jorge Vinícius do Santa Cruz, tava de costas pro lance aí, acabou pegando por trás, caiu o jogador do Santa Cruz, falta boa pro Santa Cruz pelo lado direito, tá perto da bola lá o Maicon Assis, camisa 10.
1: Ele, Maicon Assis, o homem da bola parada, vai fazer a cobrança, já chegamos à casa dos 3 minutos deste primeiro tempo, um abraço pro Quilino, alô Quilino, aquele abraço para você, a galera do grupo do WhatsApp do Leão da Serra também ligado com a gente, galera da Ultra, são todos amigos nossos, tá por ali Maicon Assis também, Lucas Severo para fazer a cobrança, primeira oportunidade do Santa Cruz tentando chegar à meta do goleiro Jackson, já está ali para fazer a cobrança, autorizado pela arbitragem, atenção, Lucas Severo partiu para a bola, direto no meio do gol, nas mãos do Jackson, sem perigo nenhum.
0: De perna esquerda, direto para as mãos do Jackson, que liga rapidamente ao ataque, 0 a 0.
1: Tentou ligar no ataque, vai de goleira a goleira, ficou já nas mãos do Rodrigo Mamá, que tem a bola dominada, deixa cair no chão, não tem perigo nenhum, não tem ninguém do Glória por ali, ele faz o lançamento pro David, que começa o jogo, é o homem que começa toda o jogo aí por parte da equipe do Santa Cruz, no lançamento o Marcão interceptou no meio de campo, a bola foi para arremesso lateral, lateral pro Santa Cruz aqui do lado direito, quem vai fazer a cobrança é o Jean Carlo, camisa número 2 autorizado já pela arbitragem, tentou colocar na frente, tira Germano, recuou a bola, tá com o Marcão tenta colocar na frente, forte demais, não teve uma ligação legal, tinha o Arez livre, leve, solto, do outro lado poderia ter experimentado.

0: Germano, que tocou no Germano, a bola foi para o arremesso lateral. Tá por aqui também o técnico Arilson, tá? O Arilson que foi jogador do Grêmio, do Internacional, tem o nosso amigo Dayano lá em Vacaria como seu compadre. O Arilson está observando, ele que vai ser técnico do Inter de Lages na terceirona do Catarinense. Tá aqui observando o jogo. O Arilson também já me fez ver ele aqui, logo abaixo das gabines aqui. É mais um vucu-vucu que deu ali no início, o Germano e o Tuninho. O árbitro foi ali, chega disso, minha galera. Já deu certo, já vai pro ataque de novo a equipe do Santa Cruz. Teve mais uma falta e agora em cima do jogador,
1: em cima do Diogo Rocha.
0: Diogo Rocha teve cartãozinho amarelo. Cartãozinho amarelo pro jogador da equipe de Santa Cruz, me pareceu ser o Michael Assis. Só vou observar bem. Ah, já teve um amarelinho. Amarelo já tá dado, não
1: agora
0: tem como
1: voltar.
0: Tem
1: um bolo de jogadores ali do Santa Cruz conversando com árbitros do Glória também. Chegou o pessoal do Deixa Disso aí também, mas continua caído lá o Josué. Né?
0: É, eles querendo, na verdade, os jogadores do Glória um cartão vermelho. Mas aí o árbitro disse: não, é só amarelo. E é só amarelo e tá dado, tá falado. É pro camisa número 9, o Rafael Tanque. Rafael Tanque foi quem levou o cartão amarelo. Já está sendo feita a cobrança da falta que favorece a equipe do Glória. Primeiro Vucu Vucu aos 6 minutos deste primeiro tempo de jogo aqui, direto dos Plátanos, onde você confere com a gente a jornada esportiva. 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Já está ali autorizado, sai da frente os jogadores de Santa Cruz, não saem dali. A bola agora também não está. Ficou agora aquele momento de impasse ali, Leonardo.
1: Mas isso aí depois será devidamente acrescido no final.
0: Já cobrado agora pelo Germano, deixou pro Jacone a bola que abriu lá do lado direito, onde está colocado o Arias. Arias vai fazer o lançamento na frente pro Tony Júnior. Vai sobrar pro Alisson Mira, não tem marcação, tá em posição legal. Chegou chutando alto demais, pressionado linha de fundo. Mais uma chegada do Glória.
1: É, desequilibrado ali o Alisson Mira, tentou o chute, tinha o jogador do Santa Cruz junto com ele. Ele pegou muito embaixo, a bola subiu pela linha de fundo. Mas é a segunda vez que o Glória chega pelo lado direito, duas tentativas no gol já.
0: 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Já vai a bola sendo colocada em circulação de novo. Toninho tentou colocar de cabeça à frente, foi mal, a bola saiu para o arremesso lateral para o Germano fazer a cobrança. 0-0 é o placar, você ligado na Rádio Esmeralda. Já estamos chegando à casa dos 7 minutos e meio deste primeiro tempo. A bola com o Glória, com o Diego Rocha, vai colocar atrás onde está o Jackson, recebe a bola, abre ali no meio, deixou a bola passar, vai ficar aqui pro campo defensivo com o Kelvin. Kelvin, zagueiro do Santa Cruz, fica com a bola, abriu pro Lucas Severo. Lucas Severo novamente pro Maicon Assis, com o Lucas Severo trocando passes melhor para eles ali do lado esquerdo. Agora passou do meio de campo, vai indo agora, chegando ao círculo central. Lucas Severo tem a marcação do Marcão, firme e forte, recupera a bola. O juizão diz que nada aconteceu. O Marcão vai indo, tem aberto do lado ali o Tony Júnior, é ele que recebe a bola. Ali, atenção no chute! Olha de casquinha, tirou uma mais, foi pela linha de fundo, escanteio.
1: Chute bom aí do Tony Júnior, tirou de casquinha o Rodrigo Mamá, talvez ela não viesse no gol, mas ele não teve dúvidas, aproveitou e colocou para a linha de fundo. É escanteio para o Glória, que pressiona 0-0. A informação para a Prefeitura de Vacaria.
0: Menina Pimentel, aquele abraço. Alô, Reni Borba Duarte aí, você, meu irmão, tá sempre ligado com a gente. Alô, Paim também, né? Painho da Brigada Militar, nosso amigo também ligado aqui conosco na Rádio Esmeralda. Tem escanteio para a equipe do Glória, quem vem fazer a cobrança é o Tony Júnior, vai ser autorizado, atenção, vai colocar a bola no interior da área da equipe do Santa Cruz. A bola está agora chegando lá no alto, fechadinho, muito, por pouco ela não entrava com o gol olímpico.
1: Por pouco mesmo, olha que belíssima cobrança aí do jogador Tony Júnior, acompanhou o Rodrigo Mamala, foi por cima do gol, mas bem pertinho da trave, 0-0 aqui nos Plátanos.
0: Mandar um abraço especial para nossa amiga Lenita Marasquinho, Luiz Antônio, toda a família Marasquinho, né? O Cléo, o Ademir, o Gelson, o Milton, a Gorete, o seu esposo Vande, enfim, a todos lá que sempre ligados com a gente na Rádio Esmeralda, amigos também de longa data, obrigado pelo carinho da audiência. Vale, atenção, a bola vai sobrar pro Tony Júnior, vai chegar na bola, segurou, chegou, prendeu, bateu em cima da marcação, mais um escanteio pro Glória.
1: Chegou pelo lado direito, sempre pelo lado direito, agora o Tony Júnior chegou também junto na marcação, jogador do Santa Cruz, a bola foi pela linha de fundo, agora é outro escanteio para o Glória, quem tirou ali foi o camisa número 4, Josué.
0: E o

0: tempo agora não tem mais o sol, não. E o vento chegou, legal.
1: É, eu tô preocupado aqui, viu?
0: Eu tenho um guarda-chuvinho aqui.
1: Tô ficando preocupado já.
0: É? É. Tenho um guarda-chuvinho bem pequenininho aqui, mas tudo bem.
1: Ah, não? Então tá bom, manda.
0: Germano vai fazer a cobrança.
1: Tem um bololô na área aqui do Rodrigo Mamá e também o Josué aqui, ó.
0: É,
1: o árbitro mandou parar, vamos parar com a confusão.
0: Diego Rocha também ali. É. Tá todos eles. Aquela é vucu-vucu dentro da área. Germano cobrou fechado, de novo tira o zagueiro Lucas Severo. Não houve nada, ali foi o choque dos dois jogadores do Santa Cruz, ele deu falta.
1: Choque do Rodrigo Mamá também com o jogador do Santa Cruz, mas ele deu falta, ficou sentindo aqui, jogador do Santa Cruz aí caído no gramado, agora o árbitro vai ali para conferir, mas ele deu falta do ataque aí do Glória.
0: Exatamente, nessa não foi legal. E tá na hora pra você, atenção torcedor, está na hora de conferir comigo o tempo e placar de jogo. Já estamos chegando à casa dos 10 minutos e meio deste primeiro tempo, o placar continua como teve no início do jogo, 0-0.
2: Divisão de acesso em andamento na Vila Olímpica, o Veranópolis vai vencendo o Gramadense pelo placar de 1-0.
0: Aqui na Esmeralda Emoção, até o apito final, vem com a gente na divisão de acesso 2026. Vai ser cobrada agora a falta, então, pelo Rodrigo Mamá, deixou para o Jean Carlos aqui do lado direito, foi ele apertado pelo Wilson Júnior, é arremesso lateral para o Glória, consegue no campo ofensivo. Germano na cobrança vai ser autorizado para fazer ela, colocou mais à frente para o Alisson Mira, de casquinha tentou para o Tony Júnior, tira o Josué no primeiro momento, vai bater em cima da marcação do Wilson Júnior pela linha de fundo, é só escanteio favorecendo o Santa Cruz, fica da vida o Rodrigo Mamá com sua defesa.
1: É, e o torcedor do Santa Cruz também tá um pouco irritado já, viu? Porque tá vendo que o Glória tá mais perto de fazer o gol do que o Santa Cruz, né? Aliás, até agora o Santa Cruz não incomodou em nada, né?
0: Tidão, tem café, Tidão? Tá aqui só na escuta, né, Leonardo? Grande Tidão.
1: Será que quarta-feira o Tidão vai servir café lá ou não?
0: Não sei, sabe? Um abraço pro pai do Tidão lá, o Cezinha, a tia Lia, o pessoal que
1: Tidão,
0: hoje...
1: amanhã eu quero farofa, Tidão.
0: Farofa. Já tá, o galetinho já tá garantido, a farofa também. O Cezinha, a tia Lia lá no Glória, são os cozinheiros nessa temporada fazendo aquela comida deliciosa. Um grande abraço para vocês. Ligado com a gente também na Rádio Esmeralda. Rodrigo Mamá recomeçando o jogo para a equipe do Santa Cruz quando chegamos à casa dos 12 minutos deste primeiro tempo. 0-0, você ligado na Rádio Esmeralda. Vai estar indo para o ataque, tentando fazer o lançamento mais à frente. A equipe do Santa Cruz recupera o Wilson Júnior. Foi parado, foi interceptado e a falta favorecendo o Glória. A falta foi cometida pelo Jorge Vinícius. É no meio de campo a falta que favorece a equipe do Glória, já cobrada para o Marcão ficar com ela. Foi o Germano que tocou do lado esquerdo para o círculo central defensivo. Está ali o Jacone, mais uma vez, chegou para o Leilo. Leilo para o jogador que era o Marcão, mais à frente para o Jago. Olha só que legal, a Areia chega com a bola dominada, mas a defesa do Santa Cruz com o Josué foi mais rápida e colocou a bola para o arremesso lateral.
1: De novo a tentativa pela direita, agora com o Ares, ele vai para cobrar. Cobrança do lateral.
0: Mais um arremesso lateral, agora próximo à grande área, vai colocar a bola lá no interior, faz isso, Alisson Mila pula, melhora agora aqui para trás por um jogador que era o Leilon, bateu em cima da marcação, vai sobrar então para o Santa Cruz que tenta tirar a bola dali com o Adriel, recua um pouco mais para o Lucas Severo tem a bola dominada, vai colocar à frente, bateu na marcação, mesmo assim sobra para o Jorge Vinícius, vai tentando chegar no ataque, tira, legal ali o jogador que é o Diego Rocha, vai despachando de novo a equipe do Santa Cruz com a bola dominada lá pelo tanque segurou, prendeu, vai tentar colocar mais à frente, a bola vai chegar pro Maicon Assis, melhor pro Diego Rocha, sofreu a carga, sofreu a falta mais uma que favorece o Glória.
1: É, agora no campo de defesa, lá tava no chão, já levantou com bola e tudo o jogador da equipe do Glória, o Jacone, falta de ataque do Santa Cruz, posse para o Glória, 0-0.
0: Vai tentando chegar agora com velocidade o Wilson Júnior, atenção, a bola está dominada no interior da área, puxou a bola, recupera o Glória com o Leilo, deixa mais ao meio para o jogador que era o Alisson Mira, bateu em cima do Tony Júnior, amorteceu e ficou então com o João Rodrigo Mamá, né? É. Aí não teve problema nenhum.
1: Bateu ali no Tony Júnior, no susto ele não conseguiu segurar a bola, perdeu o domínio, ela foi direto para os pés do Rodrigo Mamá, que agora orienta seus jogadores, manda o pessoal ir para frente e para cima, vai jogar lá no tumulto, lá na frente, hein? 0-0.
0: 984-18-6298, o telefone que você pode estar mandando seu recado, a gente vai registrando para você todas as informações. 15 minutos deste primeiro tempo, 0-0, você ligado na Rádio Esmeralda. Bola aqui com a defesa da equipe do Santa Cruz, a marcação é alta, firme e forte também da equipe do Glória, tentando tirar lá de trás, o jogador que é o Tuninho, ficou com ela, tem ali a marcação de dois jogadores, está dizendo que está valendo tudo, o árbitro da partida, nada disso, ele quer falta, o juiz diz que não tem nada de falta. Vai então o Lucas Severo do lado esquerdo, chegando o próximo meio de campo, passando agora, vai colocar a bola para arremesso lateral, será? Ele vai colocar para arremesso lateral, está parado o jogo, ele diz, vai para o jogo meu garoto, vai para o jogo então, Lucas Severo parou e agora deu falta para a equipe do Santa Cruz, já cobrado, lá vai a equipe do Santa Cruz de novo pro ataque com o Maico Assis segurou, prendeu, tem a marcação sobre ele, colocou mais ao meio de campo, onde está o Adriel larga no meio pro Jorge Vinícius, tenta bateu em cima da marcação do Glória. Tony Júnior recuperou a bola, deixou pro Wilson Júnior, que tem a condição de ir pro ataque, sofreu a falta do jogador Rafael Tanque, reclamação em cima dos jogadores do Santa Cruz.
1: É, agora tem um jogador do Santa Cruz ali reclamando junto à linha lateral do gramado, é o camisa número 7 ali, é o Tuninho, né, reclamando com o árbitro, mas tem uma falta e a falta pro Glória ser cobrada agora.
0: E aí ficou aqui o Tuninho em cima do Wilson Júnior vai pedir desculpa e agora ficaram brigando aqui os dois, né? Aí o quarto árbitro fica só observando ali, né, para ver o que está acontecendo.
1: E o torcedor vem junto na briga, né?
0: Ah não, chamando de meu amigo, né?
1: Teu querido.
0: Vamos pra casa da fruta e aquela coisa, né? Ó, atenção, a bola lá no alto pela equipe do Glória, tentou o Alisson Mira de casquinha, sombra pro sistema defensivo do Santa Cruz, que sai pro ataque com o Josué, com a bola dominada, vai de novo o Josué tentando fazer o lançamento na frente, fica pro Leilon com liberdade, tenta colocar e precipitado, não tava ligado também o Alisson Mira, gesticula aí o William Campos e querendo que toque mais a bola, não tanta ligação direta, Leonardo.
1: É, a tentativa agora foi para inverter pelo lado esquerdo, né, do ataque ali com o Wilson Júnior, mas note que todas as chegadas do Glória boas foram pelo lado direito do ataque.
0: Lançamento mais uma vez para a equipe do Santa Cruz, mas estava ligadaço Germano de cabeça, deixou com o Jackson, goleirão do Glória. 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Lá vai o Glória de novo pro ataque aos 17 minutos, tentando uma ligação com o Jarro. Chegou o Lucas Severo, roubou a bola, tentou colocar na frente, tira dali o Jacone, não quis saber de brincadeira, responde o Josué do outro lado. Balão aqui também com o Leilo. Bola ficou ali pelo alto, o jogo ficou feio, de novo no meio, agora a bola com o David, camisa número 5 do Santa Cruz, próximo círculo central, passando aí, largando a bola do lado direito, lado esquerdo, melhor dizendo, pro Lucas Severo, tentou colocar na frente, recupera a bola, fica chiando o torcedor do Santa Cruz com seus jogadores também, o Glória que não tem nada a ver com isso, só toca a bola, recomeça o jogo com o Jackson observa, tem a bola ao chão, agora vai chegar o Maico Assis, ele faz o lançamento na frente, não pula ninguém, vai pular soberano, jogador da equipe do Santa Cruz, melhor ali pro Tuninho também, matou no peito, recuou um pouco mais para o jogador que é o Giancarlo, tem a marcação do o jogador que era o Wilson Júnior, que abre os braços,
1: tá
0: com o Jackson.
1: Gesticulando o Wilson Júnior lá com os seus jogadores de defesa, tá tentando, mas aqui pelo lado esquerdo, por enquanto nada do Glória conseguir, né, Marcos?
0: E até o Wilson Júnior pediu pro Jackson abrir para ele a bola, não colocar no meio. Tuninho com a bola dominada, chegou a marcação do Leilo, tem por ali também o Germano, melhor para o Diego Rocha, tirado ali, bateu em cima.
1: Nossa senhora, isso aí furou a
0: bola. O Tuninho sentiu, viu? Agora sentiu. Jogador da equipe do Glória tira, ficou sentindo de novo. Agora era o jogador, o Leilon, mas não quer saber nada disso, tá valendo tudo. Lá pelo lado esquerdo, então, Lucas Severo vai fazer o lançamento no interior da área, no segundo pau, vai pular o Tanque. Tentou ele colocar a bola, foi pela linha de fundo, queria pênalti, mas nada disso aconteceu.
1: Nada disso, cruzamento lá do lado esquerdo pra direita do ataque da equipe do Santa Cruz, não conseguiu alcançar, foi direto pela linha de fundo, tá nas mãos lá do Jackson para repor em circulação, 0-0 aqui no Estádio dos Plátanos em Santa Cruz.
0: Alô, Fábio Sartor, aquele abraço, obrigado pela parceria, também ligado com a gente aqui na Rádio Esmeralda. São amigos que estão conosco, sempre na nossa audiência. 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Bola tentando ir pro ataque, a equipe do Glória com falta do Arez. Falta ali que vai ser colocado bola, acho que no interior da área do Glória, hein?
1: É, falta do camisa número 2, o Arez, para cima do Maicon Assis, da equipe do Santa Cruz, já cobrada.
0: Preferiu colocar mais atrás pro David, que deixou para o Tanque. O Tanque tem a bola dominada de perna esquerda, tentou mais atrás para o jogador da equipe do Santa Cruz, que tenta livrar-se da marcação do Jarro. Tava por ali o Adriel, largou pro Severo. Severo deixou a bola sair. Essa bola não saiu, saiu sim,
1: saiu, diz a arbitragem. Saiu sim, ele fez a proteção e essa bola saiu pela linha de lado e arremesso lateral para o Glória.
0: Arremesso lateral, uma chiadeira de novo, o que tão chiando aí essa
1: pegou
0: galera.
1: Pegou a torcida do outro lado ali do Santa Cruz.
0: Tá geral, né? É, tá por ali, chiando também. Bola para fazer a cobrança do arremesso lateral, o jogador que é o Arez. Estamos já para você, torcedor da equipe do Glória, no primeiro tempo é 0-0. E já, vamos, então vamos. Atenção, torcedor, está na hora de conferir mais uma vez comigo o tempo e placar de jogo. A bola agora no interior da área da equipe do Santa Cruz. Tira ali o jogador que era o camisa número 3, o Kelvin, pelo arremesso lateral. Tá na hora de conferir aqui nos Plátanos. Santa Cruz 0, Glória também 0. 21 minutos deste primeiro tempo.
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0: Bola com a equipe do Glória, atenção, Germano vai fazer o cruzamento, deixou para o Alisson Mira, tentou chegar na frente, vai sobrando para o jogador que é o Wilson Júnior, por pouco a bola não vai aí com ele, bola tudo para dentro do gol.
1: É, mas se desentenderam daí os jogadores do Santa Cruz, a bola ficou com o Kelvin, ele olhou para todo mundo e colocou pela linha de lado, apenas arremesso lateral para o Glória que segue no campo de ataque.
0: Aqui na Esmeralda, emoção até o minuto final, então vem com a gente. Bola já cobrada, arremesso lateral vai sobrar aí, onde está o Germano, ele fez a carga, fez a falta em cima do Tuninho.
1: É, carga do Germano, sim, próximo à bandeirinha de escanteio, fez sinal de positivo pro árbitro, falta para o Santa Cruz, já foi cobrada, mas não tá valendo isso aí, viu?
0: É, até se fosse
1: duas bolas em campo, é.
0: Ficasse valendo, o Jacone ficaria com a bola normalmente, por isso vai ser refeita a cobrança para a equipe do Santa Cruz, tá ali o Rodrigo Mamá. 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Já chegamos à casa dos 21 minutos e 40 deste primeiro tempo, 0-0. Você ligado na Esmeralda, obrigado pela parceria, nosso amigo ouvinte, 984-186298. Vai mandando sua mensagem, a gente vai registrando na medida do possível todas as mensagens. Bola com a equipe do Glória, também tirando dali. O Leino bateu em cima da marcação. O Maico Assis então recupera, passe longo. Vai chegar o Jacone, melhor interceptando a jogada. Sobrou então para o jogador da equipe do Glória, bateu em cima da marcação. Marcos, Maico Assis bateu também em cima do Arez. A bola ficou agora na disputa de novo com o Tuninho. Tuninho tem a marcação do Germano, passou por ali o Tanque, Tanque vai colocar a bola no interior, tira, não quis saber de brincadeira, o Diego Rocha agora chegou com um perigo, Santa Cruz.
1: Palmas da torcida para a chegada do Santa Cruz pelo lado direito, Diego Rocha tirou, mas o jogador Jackson, goleirão, estava caindo também, tirou para fora a linha de lado, arremesso lateral para o Santa Cruz.
0: Já cobrado mais uma vez a equipe do Santa Cruz com a bola dominada, tá ali o Giancarlo, tem ela, já colocou pro Maico Assis, vai chegando a linha de fundo, fazer o chute em cima do Germano. Mais um arremesso lateral, agora muito próximo à bandeirinha de escanteio aqui do lado direito. 22, quase 23 minutos, 0-0 no placar. Você ligado na Rádio Esmeralda, mais uma vez a gente tá aqui na cidade de Santa Cruz fazendo aquela cobertura tão especial do Glória, com o carinho sempre de você, nosso amigo ouvinte. Tira a bola dali, a equipe do Glória com o Wilson Júnior, tentou colocar na frente, recupera o Santa Cruz, melhor pro Santa Cruz agora nesse momento do jogo. Vai tentando chegar com a bola dominada, Toninho. Toninho tentou passar a marcação sobre o Germano. Germano segura, prende, deixa a bola sair. Escanteio!
1: Tentativa do Toninho, o Germano estava em cima dele ali, ele tentou fazer o cruzamento, o Germano não deixou, cortou para a linha de fundo. Escanteio pelo lado direito para a equipe do Santa Cruz, está lá o Maicon Assis para fazer a cobrança.
0: E Lucas Severo chega também, são dois os homens da bola parada da equipe do Santa Cruz. Já vai ser feita a cobrança, 23,5 desse primeiro tempo. Está ali Lucas Severo para fazer a cobrança, vai ser autorizado pela arbitragem. Já vai colocar a bola lá no interior da área do Glória. A bola tá pelo alto, sai por ali, o já Jackson, não foi legal, mesmo assim sobrou para a equipe do Santa Cruz, tira dali o Alisson Mira, e queria o Jackson uma falta, que nada aconteceu, foi ele que saiu mal, né, Leonardo?
1: Mais uma boa chegada aí do Santa Cruz, salvando o Alisson Mira, lá atrás ajudando, colocou pela linha de fundo, é mais um escanteio, repeteco do primeiro aí para o Santa Cruz.
0: De novo, o Lucas Severo está para cobrança, vai ser autorizado pela arbitragem, 24 minutos e 15 já deste primeiro tempo, 0-0 no placar, Lucas Severo tirou a força, e ali o Alisson Mira também coloca a bola por arremesso lateral, mais um para a equipe do Santa Cruz, 0-0 no placar. Alô, Luiz Alberto Buzinho, Beto, aquele abraço aí,
1: Marcelo Buzinho,
0: sobrinho do Beto Buzinho, lá no, o Beto tá lá no Arroio do Sal, na escuta do Leão da Serra, o seu Leão da Serra. Alô, Marley Buzinho, aquele abraço para você também. Já cobrado o arremesso lateral, tira dali o Leilon, que saber de brincadeira, vai sobrar de novo para o jogador Giancarlo. Giancarlo recua um pouco mais a bola, a marcação do Glória tenta chegar na frente, atenção, tá valendo, não tá valendo, porque o Toninho tava na banheira.
1: Toninho tava com os pés encharcados ali, não deu certo não, aí o Bandeira demorou um pouquinho, mas levantou esse seu instrumento de trabalho, impedimento, é posse para o Glória, 0-0.
0: 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Vai ser feita a cobrança do impedimento, quem está por ali é o Jackson para fazer a cobrança.
1: Alô para Cleonice, ligada conosco aí, obrigado também.
0: Grande Cleonice, aquele abraço para você, obrigado pelo carinho. Tá, a bola no alto de novo, a disputa é aérea, ficou ali com o jogador da equipe do Santa Cruz tentando tirar no primeiro momento, sobra ali para o Maico Assis, deixou para o Toninho, Toninho para o Giancarlo, vai fazer o lançamento na frente, não quis saber de brincadeira o Diego Rocha, onde estava apontando o dedão, é ali que foi a bola também.
1: Ora, quase que acertou no William Campos, viu?
0: Eu disse que o Marcelo era sobrinho, não, ele é primo, me corrige com o tempo aqui o Beto, viu? É primo.
1: O Rudinei Ribeiro também, boa tarde, bela transmissão e dá-lhe glória.
0: Grande, Tinga. O Marcelo é filho do nosso amigo Nico, né? E o que é irmão do falecido Nico, que é irmão do Marley Buzin. Muito bem, a tempo já corrigido. Bola de novo lá no ataque da equipe do Glória, Wilson Júnior tá na disputa, vai sobrar a bola para escanteio.
1: Escanteio pro Glória, assim no jogo de corpo, Wilson Júnior vinha junto, vinha com ele também o Kelvin, a bola foi para a linha de fundo, tá, posse para o Glória, tranquilamente se encaminhando aí para fazer a cobrança o Tony Júnior.
0: Fazia tempo que o Glória não chegava aí na meta do
1: fazia,
0: goleiro.
1: Fazia, viu? Fazia alguns minutos.
0: É, do Mamá. E agora tem através da bola parada com o jogador que é o Tony Júnior. Já vai ser autorizado para fazer a cobrança, a bola vai chegar no interior da área da equipe do Santa Cruz. Atenção, bola no alto, fechadinho, pulou, o Mamá não teve, a bola saiu pro outro lado, é escanteio.
1: Escanteio do outro lado ali, quem tirou foi o Rodrigo Mamá, porque tinha dois jogadores agora para conferir, o Jarro estava ali aos pés da trave, mas a bola saiu pelo outro lado, quem vai para fazer a cobrança do escanteio agora é o Germano pelo lado direito.
0: Do lado direito, de perna esquerda, Germano vai fazer a cobrança, 27 desse primeiro tempo, 0 a 0. Agora
1: estão se enroscando ali os jogadores do Glória e do Santa Cruz na área, viu?
0: É
1: bate boca, hein?
0: De novo, agora Germano autorizado, colocou a bola, já deu falta por causa disso, né?
1: Já deu falta porque tava uma resenha federal ali, o jogador, o Diego Rocha do Glória com o Giancarlo aí do Santa Cruz, ficaram discutindo, aí o árbitro parou e marcou falta.
0: Olha só, Raul Borba, aquele abraço, diz que está de plantão e ouvindo o nosso Leão da Serra, obrigado pelo carinho, Raul Borba, parceiro, amigo já de longa data. Raul Borba, que foi atleta da Otoval, jogou em várias equipes, Brasil, no Glória, né, no campo, no futsal, Bamerge também, tô lembrando de algumas, de tantos Palmeirinhas, acho que foi a primeira, né, Raul? Me corrija aí se eu estiver errado.
1: Daniel Julianello também ligado conosco aí nesta tarde.
0: É bom demais contar com a presença de todos vocês, nossos amigos ouvintes, é sempre bom, obrigado sim pela parceria. Tem aí a bola agora para fazer a cobrança de uma falta, a equipe do Santa Cruz no meio de campo, aos 28 minutos, Lucas Severo foi quem sofreu a falta do Wilson Júnior. Trocaram de lado os atacantes Jarro e Wilson Júnior. Já vai para a cobrança. A equipe do Santa Cruz, quem está ali é o Josué, é autorizado para fazer a cobrança. Vai colocar a bola lá próximo à área da equipe do Glória. Vai sobrar por ali com o Tanque. Tanque tenta na disputa melhor para o Germano. Germano deixa a bola com o Alisson Mira. Pulou antes, perdeu o tempo da bola. Recupera o Kelvin. Kelvin deixou a bola então mais ao meio de campo. Mas o Glória recupera de novo. Alisson Mira liga o contra-ataque com o jogador que é o Jarro. Jarro tem 3 na marcação, passa pelo primeiro, tenta passar pelo segundo, afora, é forte sim a marcação dos jogadores da equipe de Santa Cruz, deixou a bola aqui mais atrás onde está colocado o jogador do Santa Cruz, Giancarlo, e aí o Jarro fez
1: falta
0: a falta
1: do Jarro, falta do Jarro sim, em cima do Giancarlo, camisa 2 aí da equipe do Santa Cruz, na tentativa de jogada aqui, agora pelo lado esquerdo, né, fazendo a inversão, mas mais uma vez o Guarani tentou pelo lado esquerdo, não deu certo.
0: Tava lembrando aqui, o Kelvin já foi jogador do Glória também,
1: sim,
0: né?
1: Foi.
0: Exatamente, então mais um atleta que passou pelo Glória que está na equipe de Santa Cruz. Tem aí o Mamá, o Kelvin, né? A gente viu o Marlon Bica que deve fazer estreia nos próximos dias também.
1: E o técnico Carlos Moraes,
0: Carlos
1: que está lá sinalizando para a cobrança do tiro de meta.
0: É verdade. Falta, mais uma falta favorecendo o Santa Cruz, o Leilon empurrou o Maicon Assis, fica reclamando, é na intermediária, mas é frontal a meta do Jackson, chegando já a casa dos 29 minutos, você ligado. Olha aqui, diz o Raul, iniciei mesmo no Palmeirinhas do nosso amigo José Augusto Bandeira, grande tio Bande, aquele abraço para os para você, tá ligadaço com a gente também, conosco também aí o Jones Minuso, alô Jones, aquele abraço para você, parceiro, amigo da Rádio Esmeralda também, Jones Minuso, sempre ligado conosco. Já vai para mais uma cobrança então, a equipe do Santa Cruz, quem tá ali é o Maicon Assis, quem tá ali também é o Lucas Severo tá fazendo sinalização para puxar um pouco mais a marcação, e aí, vai, quem vai cobrar agora? Vai ser o Severo? Não, vai Maicon Assis, pulou na bola, atenção lá para o Kelvin, pula na, de cabeça, tenta tirar no primeiro momento, a bola vai sobrar, atenção, sobrou para ali, o jogador que é o tanque, recupera mais uma vez, Maicon Assis, que chute de difícil defesa também foi do Jackson, porque a bola bateu
1: tinha
0: e o jogador,
1: um monte,
0: do jogador do Santa Cruz, que era o Josué, estava enganando o Jackson, deu um tapinha, colocou pela linha de fundo, escanteio, Leonardo.
1: A queima-roupa e o Santa Cruz agora tentando o ataque de todas as formas, tinha muita gente na frente do goleirão Jackson, mas ele pulou como um gato, colocou pela linha de fundo, que defesa, hein, salvou o Glória agora, hein. 0-0, escanteio para o Santa Cruz.
0: É verdade, escanteio, mas está caído lá o Jackson pedindo atendimento para dar aquela esfriada.
1: Ah, precisa, né?
0: Exatamente. Então, minha gente, atenção, torcedor, está na hora de conferir comigo o tempo e placar de jogo. Já chegamos à casa dos 31 minutos deste primeiro tempo. O placar continua, Santa Cruz 0-0 também para a equipe do Glória.
2: Divisão de acesso, jogo em andamento, Gramadense 0, Veranópolis 1, 17 horas tem Esportivo e Guarani de Venâncio. 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
0: Aqui na Esmeralda, a emoção até o apito final, então fica com a gente, vem com a gente, aquele abraço para você, para todos que estão ligados com a gente, 984-186298 é o telefone que você pode estar mandando a sua mensagem, a gente vai registrando você que está ligado com a gente, obrigado pelo carinho. Vai ser feita a cobrança do escanteio para a equipe do Santa Cruz, a bola vai ser alçada no interior da área do Glória, tira dali no que saber de brincadeira o Jacone, tenta pular ali o Tony Júnior, a bola fica de novo na área, vai sobrar nas mãos então do Jackson, porque tava legal, tava soberano, sem marcação nenhuma. Jackson abre lá do lado direito, onde está o Wilson Júnior, vai pular o Lucas Severo, tentou deixar no meio de campo, assim a bola foi recuada mais atrás, onde estava o jogador que era o Mamá. Mamá, sem pressa nenhuma, deixa a bola com o Maicon Assis, tá com a bola dominada, melhor dizendo, era ali o David. David largou a bola do lado direito pro Jean Carlos, na disputa vai sobrar mais uma vez pro Glória, tá valendo tudo isso, diz o árbitro. Leilão com ela, dominada, deixou pro Jarro. Jarro aqui, aberto do lado esquerdo, de perna direita, coloca a bola mais no meio de campo, passa pela marcação de dois, sofreu a carga, sofreu a falta.
1: Toque por baixo em cima do Jarro, que é escapando ali pelo lado esquerdo, pede o cartão amarelo aí para o Maicon Assis, mas o árbitro não entrou na dele, apenas falta para o Glória.
0: Falta pro Glória, mais uma que vai ser cobrada pelo Glória. 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Um abraço para toda a família lá do nosso amigo Luiz Antônio, fofo, tá sempre ligado com a gente. Pessoal do futebol da terça tá ligadaço com a gente. Alô, Mércio Godinho, aquele abraço, né? Tá sempre conosco também aqui. Obrigado pela parceria aos nossos amigos. Tem falta pro Glória quando chegamos à casa dos 33. Tá ali Tony Júnior para fazer a cobrança. Camisa número 10 do Glória. Vai ser autorizado. A bola vai pintar no interior da área da equipe do Santa Cruz. Atenção. Vai lá, Tony Júnior. Colocou a bola no segundo pau. Pulou o jogador do Glória. É o Diego Rocha. E teve casquinha também do
1: quem,
0: defensor escanteio.
1: Subiu era o Diego Rocha, mas bateu no zagueiro aí. E foi pra linha de fundo. Escanteio mais um aí para a cobrança do Tony Júnior.
0: Tony Júnior na cobrança vai ser autorizado para mais uma vez colocar a bola no interior da área do Santa Cruz. Você ligado na Rádio Esmeralda querendo o primeiro gol do Glória, quem sabe agora. Lá vai o Tony Júnior, colocou a bola no primeiro pau, tira de novo o defensor da equipe do Santa Cruz, que é no camisa número 8, o Jorge Vinícius. De novo mais um escanteio.
1: Mais um escanteio no primeiro pau, o Jorge Vinícius tirou, vai lá, repeteco mais uma vez para o Tony Júnior.
0: Tony Júnior para fazer a cobrança mais uma vez vai ser autorizado. Jogadores do Glória, jogadores do Santa Cruz, fica naquele, empurra, empurra no interior da área. Atenção, bola lá no alto, tira no primeiro pau de novo. Sobrou ali pro Germano, colocou a bola para o Marcão. Marcão tenta colocar mais à frente, mas aí ficou com o Rodrigo Mamá, sem perigo nenhum. Tenta sair na velocidade a equipe do Santa Cruz com o Toninho. Toninho já tem a marcação do jogador que era o Marcão, falta, que já leva o primeiro cartão.
1: Do Marcão e cartão amarelo para ele, pegou o Toninho. Parabéns aí, a torcida tá parabenizando o árbitro. Cartão pro Marcão.
0: Então. Marcão fez aquela falta tática e o juiz é uma, é duas, é três. Então você vai ser o meu freguês. E ele recebeu o cartão amarelo para cobrança com o Kelvin. Kelvin já está autorizado para fazer a cobrança para a equipe do Santa Cruz. Já colocou a bola lá na frente. Maicon Assis com ela. Chegou na linha de fundo, vai fazer o cruzamento. Tenta passar pela marcação do Diego Rocha. Bateu no Diego Rocha e aí escanteio. Mais um pro Santa Cruz.
1: Mais um pro Santa Cruz lá do lado direito. Maicon Assis de avançando a área adentro. Diego Rocha tirou a bola pela linha de fundo. Vai ele mesmo, Maicon Assis, para fazer a cobrança 0-0.
0: Maicon Assis na cobrança, Lucas Severo chega ali também, deixa só ver quem vai fazer a cobrança, porque sempre os dois ficam naquela, né? Quem cobra? Atenção, já vai ser autorizado, é o Lucas Severo que está posicionado para fazer a cobrança, colocou a bola lá no interior da área, no segundo pau, pula o jogador do Santa Cruz, bola pelo alto, perigosa, não teve a marcação do Kelvin.
1: Mais uma vez pelo lado direito, agora o Kelvin, zagueirão, subiu mais alto que todo mundo, por sorte ela foi para cima, apenas tiro de meta, chegou mais uma vez o Santa Cruz.
0: Alô, Sérgio do Arte, aquele abraço para você, Sandro Vanaz, outro amigo ligado conosco, sempre aqui na Rádio Esmeralda, todos que estão com a gente, é bom contar com vocês. É bom contar com vocês. 35, quase 36, já estamos chegando nos minutos finais, os 10 minutos finais do primeiro tempo, 0-0 no placar, já cobrado o tiro de meta para a equipe do Glória, pula por ali, o Alisson Mira, melhor para o David, na bola, sobrando para o jogador que é o Germano, no alto de novo para a disputa, Alisson Mira pulou, ele levou a melhor, saiu, jogador da equipe do Glória ficou sentindo, Tony Júnior, o jogador da equipe de Santa Cruz, leva a bola então pelo alto, mais uma vez para ter aquela cobrança na disputa de bola. O Germano deixa a bola com o Wilson Júnior, bate em cima da marcação, não vai lá a bola agora, tentando chegar com o jogador que era o Rafael Tanque no ataque da equipe de Santa Cruz, melhor pro Jackson, porque de cabeça com tranquilidade o Diego Rocha deixa a bola. Jacone então tenta colocar a bola na frente para o Jarro, tenta passar pelo Lucas Severo, Lucas Severo realba a bola, melhor para o Glória de novo com o Marcão, bateu em cima da marcação, no perde ganha, vai ficar de novo com o Glória, Jarro agora lá do lado direito, tentando chegar na bola, Lucas Severo coloca a bola de bico para a linha lateral, mais um para a equipe do Glória. O que dá para dizer desse primeiro tempo, já fazendo uma análise, projetando o intervalo, Leonardo?
1: Dá para dizer que o Glória começou melhor, o Santa Cruz melhorou e teve bom volume de jogo, agora parece que o Glória está voltando ativa, hein?
0: No final, nesses minutos finais, já 9 minutos que faltam para acabar o jogo, no tempo regulamentar, bola com o Leilon, a bola vai sobrar ali também com o jogador da equipe do Santa Cruz, melhor pro Germano, que na disputa de bola leva melhor no primeiro momento, mas sobrou pro Toninho, Toninho perde a bola, vai sobrar de novo ali no perde ganha com o Toninho, Toninho deixou pro Lucas Severo, Severo vai colocar a bola na frente no lançamento longo, a bola vai ficar então aqui, mais uma vez pra disputa, chegou o jogador da equipe do Glória empurrando, que era o Wilson Júnior, é falta.
1: É, o Wilson Júnior tentou ali pra conseguir a posse da bola, mas foi com falta, falta marcada, posse de bola mais uma vez para a equipe do Santa Cruz, pelo lado direito, está se encaminhando lá o camisa número 5, David, para fazer a cobrança.
0: É, eu disse 31, nada, é 37.
1: É 37.
0: 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Mais uma falta para o Santa Cruz. Vai ser cobrada da intermediária, próxima linha lateral aqui do lado direito de ataque. Maicon Assis está ali para fazer a cobrança. Vai ser autorizado. Já vai colocar a bola em circulação. O árbitro Trilo Apito diz: vai para a bola, já cobra. O Carlos Moraes chega conversando também com o Maicon Assis. Assis. Já vai ser feita a cobrança. A bola está viajando lá no interior da área do Glória. Atenção, sobrou para o jogador do Santa Cruz. Vai pular por ali o Marcão, sobre dois jogadores também nele. Vai sobrar mais ao meio de campo. Está de novo trocando passes da equipe do Santa Cruz. A bola no interior da área do Glória. Muito alta, muito forte. O Rafael Tanque só fica observando, porque não teve endereço. Era o Giancarlo que estava lá.
1: É, mas não foi para ninguém, viu? E o Rodrigo Mamá aqui no gol ficou reclamando com os jogadores, porque sentiu que era um bom momento da equipe do Santa Cruz, mas que por sorte não deu em nada. Posse de bola para o goleiro Jackson fazer a cobrança 0-0.
0: 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Mais uma falta no meio de campo favorecendo a equipe do Santa Cruz. Lucas Severo sofreu a falta do Jarro. Ele cobrou a bola, deixou mais atrás, onde está colocado ali o jogador agora, que é o David. David tem a posse de bola no círculo central, vai fazer o lançamento na frente. Ficou nas mãos do Jackson, porque a bola foi longa, não teve ninguém chegando por lá. Jackson então não tem tempo, não tem pressa também, 39 minutos, fica com a bola. Agora chegou o Rafael Tanque, ele segura, vai fazer a reposição, está contando os segundos o árbitro. A bola está chegando agora no ataque, vai chegar para quem ali? Giancarlo tira de cabeça, vai colocar a bola para o arremesso lateral, mais um para o Glória do lado esquerdo. Quem está ali para fazer a cobrança, Germano? 0 a 0 no placar, você ligado na Rádio Esmeralda.
1: Deixa eu mandar um alô para o Edgar nos ouvindo aí também, o André Luiz Avancini. Estou aqui em Venâncio Aires, vim trazer o Grêmio Sub-15 e estou na escuta da Esmeralda.
0: É isso aí, aquele abraço para você. Também hoje, se eu não estou enganado, hoje tem o Glória Fava, tá na disputa do Sub-17. Vou conferir depois aí. Quero, se alguém já tiver o resultado, passa para nós, 984-18-6298. Bola que vai sendo colocada ali para a disputa. Mais uma falta do Arez agora em cima do atacante da equipe do Santa Cruz, que era o Adriel. Falta marcada no campo defensivo. Atenção, torcedor, está na hora de conferir comigo o tempo e placar de jogo. É 40 minutos deste primeiro tempo. O placar continua como iniciou, 0 a 0 para Santa Cruz e Glória.
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0: Aqui na Esmeralda é emoção até o apito final. Então vem com a gente, meu amigo, minha amiga. Você que está ligado com a gente, conferindo a estreia do Glória na divisão de acesso, está 0-0, como eu já falei há poucos instantes. Vai de novo Santa Cruz pro ataque, agora tentando se livrar da bola. Melhor para o Leilon. Deixou aqui para o lado onde estava o jogador, que é Wilson Júnior. Wilson Júnior tem a bola dominada no meio de campo. Chegou a marcação de um, de dois. Deixou a bola para o jogador do Santa Cruz. Melhor agora no contra-ataque. Toninho vai com a bola dominada. Abriu aqui também o Maicon Assis. A marcação chegou sobre ele, já fechou, legal, a equipe do Glória recupera o Tony Júnior, o jogador que era o Wilson Júnior. Ficam ali no perde, ganha, vai a loucura, de novo o William Campos com seus jogadores que não tiveram ali atenção, de novo no ataque. Então vai a equipe do Santa Cruz, Maicon Assis aqui do lado, largou a bola pro Giancarlo, vai fazer o cruzamento no interior da área, ninguém do Santa Cruz para aproveitar. Jorge Vinícius fica com a sobra, deixou para o Adriel, chutou em cima da marcação, é escanteio.
1: Olha, um bate e rebate aí, a zaga do Glória ficou parada, olhando, leva as mãos na cabeça lá o Adriel da equipe do Santa Cruz, porque perdeu mais uma chance. Santa Cruz chegou e chegou com perigo. Agora foram três jogadores do Glória ali para cercar e roubar a bola, mas no lance posterior perderam. Foi a loucura, William Campos.
0: Dá a bola no interior da área da equipe do Glória, tira o Jacone, não quis saber de brincadeira. Vai a loucura, como disse o Leonardo, aí o técnico William Campos. De novo, David tenta colocar a bola no alto, Leilo tira dali no primeiro momento, bola vai sobrar agora na marcação para o David. A marcação dele chegou, é o Tony Júnior tentando chegar também, o jogador que era o Jarro, ele tira dali, não tem ninguém, sobra para o Jacone, legal. Um abraço para o Arno Gribler, lá em São Marcos, ligado com a gente. A Clarice Petri também, obrigado pelo carinho. José Carlos Rodrigues, todos amigos da gente, ligado aqui na Rádio Esmeralda. 984-18-6298, pode também mandar a sua mensagem, você vai ser com certeza atendido aí, mandado aquele recado, aquele alô todo especial. Obrigado pelo carinho de todos os municípios da região que estão ligados com a gente. Perde a bola de novo a equipe do Glória, tenta chegar no ataque o Santa Cruz. Melhora lá para o jogador do Santa Cruz, que vai fazer a inversão aqui pro Toninho. Germano não quis saber de brincadeira, deixou pro Alisson Mira. Mira segura a bola, prende, deixou para o Arez. Arez tenta fazer o ataque, deixou para o Tony Júnior, passa pela marcação do primeiro, do segundo. É falta e é frontal e é perigosa nesta reta final. Quem sabe agora, Leonardo?
1: Falta frontal assim para o Glória. Tá no chão lá o camisa número 10, o Tony Júnior. Jogada boa era ele. E estava também aqui pelo lado esquerdo o Wilson Júnior esperando para receber. Mas tinham dois jogadores em cima do Tony Júnior que foi ao chão. Falta perigosíssima frontal. Pode ser a chance do Glória abrir o placar na bola parada aqui nos Plátanos.
0: E faltam aí apenas 2 minutos para terminar o tempo regulamentar na início. 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Alô, Fabiano, aquele abraço para você, obrigado pelo carinho.
1: Já vai estar serviço, hein?
0: Bah, muito bom. Você comprovou, né?
1: Com certeza.
0: Em ar-condicionado também, muito bom o trabalho dele. Olha aí, gente, lá vai agora o Alisson Mira, tá por ali, o Marcão tá por ali, Germano, tá por ali também o Tony Júnior, 4 jogadores do Glória confabulando, hein? Quem sabe agora já chegamos aos 44, é 0-0 no placar.
1: Santa Cruz tá todo atrás, hein?
0: Todo atrás, e o Glória tem 2 jogadores ainda lá atrás. Atenção, vai ser autorizado, quem será que vai ir pra bola? Marcão de novo, olha, observa, toca na bola, mexe nela, vai fazendo aquele posicionamento. Atenção,
1: a resenha está grande na barreira ali.
0: Sim,
1: né?
0: A resenha é maior do que todas. Agora sim, acho que vai ser o Marcão, hein? Vai ser aquele chute forte. Marcão posicionado para fazer a cobrança. Vai ser autorizado. Germano faz que vai para a bola. Marcão chegou, chutou forte em cima da barragem. Tira dali os jogadores da equipe do Santa Cruz. Vai sobrar para o Tony Júnior. Tony Júnior recomeça a partida, recomeça o jogo com o Diego Rocha. Diego Rocha faz o lançamento lá para o jogador que é Wilson Júnior, de casquinha. O Jean Carlos coloca a bola pela linha de fundo, mas não deu tempo porque estava na banheira o Wilson Júnior.
1: Estava na banheira, sim, o Wilson Júnior. Ele se lamenta, mas o árbitro, o bandeirinha, pegou e a reposição de bola para a equipe do Santa Cruz. Sem pressa nenhuma, o Rodrigo Mamá, porque já está chegando ao final do primeiro tempo. 0-0 aqui em Santa Cruz do Sul.
0: Subiu a placa ali, deu os acréscimos.
1: Dois minutos,
0: porque já chegamos aos 45. Está muito econômico. Vamos até os 47, então. Já cobrado aí, o jogador Mamá coloca a bola na frente, o Ares pula também, pula o Adriel, melhor para o jogador da equipe de Santa Cruz, no perde ganha, melhor porque a falta foi do Ares, segundo a arbitragem, que teria segurado, então tá bom, né? Tá aí, alô Vera, boa tarde, vamos lá, isso mesmo, minha prima em Caxias do Sul, tá ligadaço com a gente sempre, obrigado pelo carinho, né? Família Duarte, ô família, aquele abraço para vocês. Tá aí, a bola já com o Kelvin. Kelvin vai fazer o lançamento para o Toninho. Toninho matou a bola no peito. O Germano chegou na marcação. O Wilson Júnior tentou tirar também, não conseguiu. Giancarlo recupera, deixa mais atrás para o Kelvin. Vai recomeçar o jogo. Onde está o Rodrigo Mamá? Mamá vai ser pressionado. Vai chegando ali o jogador Alisson Mira, de perna esquerda. Coloca a bola para frente. Pula o jogador Jacone. Pula ali. Jogador da equipe Santa Cruz. Teve falta. Tem atendimento.
1: Tem atendimento ali porque ele pegou uma falta do Jacone em cima do jogador do Santa Cruz. Daqui não visualizo, ele está caído lá no gramado, mas foi um choque de cabeça ali, né?
0: Entre o Jacone e parece-me ser o Adriel, viu? E parece ser o Adriel que recebeu esse choque de cabeça. 46,5, então é só cobrar e depois é ir para o vestiário e melhorar as coisas.
1: E os reservas do Glória estão no aquecimento já há um bom tempo aqui.
0: O Buzinho, se é de perto eu bato essa falta, se é de longe o Raul, tá certo. O chute era fora dos dois.
1: Tinha muita gente na frente, né?
0: Mas
1: não tinha como.
0: O Beto tá fazendo aquela alusão, e batia falta e batia. Legal no jogo também, né, Beto? Brincadeira, grande Beto Buzinho. O Raul também tinha um chute potente, muito forte. Parado o jogo, para atendimento, já chegamos aos 47, o tempo regulamentar e o tempo de acréscimo já expiraram, mas é claro, ele dará alguns momentos a mais, alguns segundos a mais, o árbitro da partida, o senhor Nicolas das Almas. Já atendido, jogador da equipe de Santa Cruz, levantando aos poucos, um tanto ainda zonzo, mas vai ficar no jogo, é o Adriel mesmo, ele vai estar pedindo para o Adriel sair do campo, depois do atendimento, vai voltar já, depois do jogo ser reiniciado no segundo tempo. Vai ser feita aquela cobrança da falta pelo jogador Rodrigo Mamá, é o último lance, quem sabe vai colocar no interior da área da equipe do Glória, bola lá no alto, abriu aqui do lado direito, onde está colocado também o jogador que é o Giancarlo, tem a marcação do Wilson Júnior no momento que termina o primeiro tempo. Foi o último ato com o time do Santa Cruz no ataque. 0-0, como começou, terminou a primeira etapa de jogo, mas tem mais 45 minutos para você poder estar conferindo tudo aí. Já vai para aquela conferência, todos os jogadores no vestiário, né? E na sequência, o segundo tempo promete. Quem sabe a gente vê aquele tão sonhado gol, Leonardo.
1: É, ficou devendo aí, né? Mas acredito que talvez nos primeiros 20 minutos o Glória esteve mais perto do gol do que a equipe do Santa Cruz. É bem verdade que depois o Santa Cruz deu uma reagida, levou perigo sim por duas oportunidades aí frente ao gol do Glória. Boa intervenção do Jackson, que salvou. Poderia estar talvez 1-1, vamos colocar assim, porque mais ou menos equilibrado aí a primeira parte do jogo para o Glória e a segunda parte para a equipe do Santa Cruz. Mas é um jogo tenso, jogo de estreia, e agora vamos ver o que nos espera aí para o intervalo. O que tem que ser ajustado, porque o Glória a gente percebeu aí que pelo lado direito funcionou melhor a coisa, pelo lado esquerdo nem tanto. Depois houve a inversão aí, né, Marcos, com de lados, né, com o Wilson Júnior passando para o outro lado ali, e é a tentativa, né? O William Campos tentou mudar o jogo durante o primeiro tempo. Vamos ver agora no segundo se tem alguma alteração. Claro que as duas equipes estão tensas, é um jogo de detalhes. O Glória começou melhor, mas depois o Santa Cruz também reagiu.
0: Depois, daqui a pouquinho mais, você vai fazer uma ampla análise do que foi esse primeiro tempo, senhor Leonardo Silveira. Deixa eu mandar aquele abraço todo especial pro Josué. Alô, Josué Gomes Soares, tá ligadaço com a gente também. Alô, Antônio Marcos Santos. É, esse aí, o grande Tony, né? Tá aí dando aquela boa sorte também pro nosso glorioso nessa nova caminhada, né? O carinho que ele tem com o clube, eu sei disso, todos os amigos aí de Vacaria que tem um carinho todo especial com o nosso Leão da Serra. 984-1862-98 é o telefone que você vai e pode conferir com a gente também, mandando aquele seu recado, e a gente, na medida do possível, estará registrando tudo. 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Senhor Juliano Branco, traz os detalhes do que está acontecendo já na divisão de acesso, demais competições que hoje temos, final de semana, o que a gente pode ter também aí de mais informações do esporte nesse intervalo. Diga aí, Juliano.
2: Tem jogo em andamento aí pela divisão de acesso, além de Santa Cruz e Glória, o Gramadense vai jogando contra a equipe do Veranópolis e vai perdendo aí pelo placar de 1-0. Às 17 horas jogam Esportivo e Guarani de Venâncio. Amanhã, 15 horas, tem Brasil de Farroupilha e Aimoré. Também no mesmo horário, Brasil de Pelotas e Gaúcho de Passo Fundo. O Passo Fundo recebe o Apafute, o União Frederiquense recebe o Bagé, e às 15h30 tem Lajeadense e Pelotas. Hoje tem Copa do Brasil, hein? 17h30, Vasco da Gama e Fluminense. Às 19h30, Atlético Mineiro e Juventude. E às 21h, tem Santos e Remo. Copa do Brasil amanhã também. Às 16h, tem Palmeiras e Fortaleza. 18h, Mirassol e Grêmio. 18h30, Chapecoense e Cruzeiro. E às 19h30, jogam Internacional e Corinthians. O último jogo aí dessas oitavas de final, jogo de ida da Copa do Brasil, será realizado na segunda-feira, 21h, Atlético Paranaense e Vitória. 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
0: Valeu, Juliano Branco, trazendo informações pra gente aí também nesse intervalo. E é claro, como disse o Juliano, já tem bola rolando e tem gol, né? O Veranópolis vencendo até o presente momento. Aqui é um 0-0, aonde a gente está aí com alguns lances que são polêmicos, lances que foram inteligentes de um lado, do outro. Talvez a defesa mais perigosa quem fez foi o jogador da equipe do Glória, o Jackson, o goleiro da equipe do Glória, mas quem chegou mais ao ataque também foi o Leão da Serra. Então, 0x0, tá de bom tamanho para este primeiro tempo, Leonardo Silveira.
1: Tá bom, pelo que as duas equipes apresentaram, como eu disse no começo, né, o Glória começou, parece que mais em ritmo frenético ali e sempre pelo lado direito, sempre apostando aí na velocidade, nos lançamentos longos para o Alisson Mira, buscando também o Wilson Júnior, claro que não teve o mesmo sucesso quando tentou pelo lado esquerdo, mas nos primeiros 20 minutos eu diria que o Glória foi melhor. Depois a equipe do Santa Cruz parece que se acordou no jogo e aí teve mais chances, rondou a área do Glória, teve algumas falhas aí no sistema defensivo e, como você referiu, talvez a melhor oportunidade deste primeiro tempo tenha sido do Santa Cruz, mesmo que o Glória tenha tido um bom volume de jogo, mas quem efetivamente feriu aí a meta adversária, podemos dizer assim, foi a equipe do Santa Cruz, porque Leonardo, obrigou o Jackson a fazer uma bela defesa. Diga.
0: Deixa só interromper você para trazer a informação. O Sub-17 do Glória está estreando hoje, né, no Campeonato Gaúcho da sua categoria, na A2, está vencendo o Marau 2x0 neste momento. Tá certo? E a gente vai estar trazendo todas as informações até o final da partida. Feito?
1: Feito. Pois é, então, como eu dizia, a equipe do Santa Cruz foi a que mais próxima do gol talvez tenha estado, porque ela conseguiu fazer com que o Jackson fizesse uma bela defesa. O Glória teve um bom volume de jogo, teve duas jogadas aí no começo da partida, sempre pelo lado direito ali, com chutes do Tony Júnior de perna direita, mas que saíram à direita do goleiro Rodrigo Mamá, que numa oportunidade juntou a bola, colocou para a linha de fundo, mas não foi tão assustador quanto foi a chegada da equipe do Santa Cruz na defesa do Glória. Então, talvez, eu coloquei 1x1, mas vamos dar um pouco de méritos para a equipe do Santa Cruz, que está dificultando sim o jogo, quer também a vitória pelo fato de estar jogando em casa, e não vai ser nada fácil aí esse segundo tempo. A gente viu um jogo bastante equilibrado, né? Talvez o Glória tenha começado melhor, mas o Santa Cruz se recuperou e conseguiu levar perigo. Ficou de bom tamanho, né? Vamos dizer que ficou de bom tamanho, Marcos, porque nós levamos um susto aí com essa defesa do Jackson e aquelas tentativas ali meio que sequenciais da equipe do Santa Cruz rondando a área do Glória e aquelas falhas defensivas que tivemos. Tenho certeza que agora, no intervalo, o William Campos vai conversar com seus jogadores para ajustar essas arestas aí e tentar repetir aquilo que foi, pelo menos, os primeiros 20 minutos do primeiro tempo em que o Glória estava melhor e bem melhor na partida. Ele dominava as ações, tinha bastante presença de ataque, mas, repito, sempre o Glória teve mais sucesso pelo lado direito. Quando tentou inverter as coisas lá pelo lado esquerdo, sentiu bastante dificuldade, o Wilson Júnior muito marcado. Então, não conseguiu aí esta inversão feita pelo técnico William Campos, não deu muito resultado, porque o Glória depois continuou tentando também mais jogadas pelo lado direito. Tivemos vários escanteios, um deles também pelo lado esquerdo, vamos destacar, né? O escanteio cobrado pelo Tony Júnior, que quase foi um gol olímpico, foi outro momento importante aí do ataque do Glória, mas repito, o grande momento do jogo foi a defesa do Jackson, evitando o que seria o primeiro gol do Santa Cruz aqui no Estádio dos Plátanos. Jogo complicado, jogo difícil para o nosso Leão da Serra, que agora tem mais 45 minutos desta primeira batalha, apenas a primeira batalha aí das 14 ainda que temos pela frente aí para tentar passar para o outro campeonato, como nós sempre falamos, né, Marcos? Hoje começa um campeonato e depois, lá na outra fase, começa outro campeonato. Então vamos por partes, começando por aqui, fazendo um bom resultado, levando pelo menos pontos dessa equipe do Santa Cruz, que não é boba, para em casa não termos como errar, vencer e vencer em casa pelo menos. Mas por enquanto está tudo equilibrado, embora o Santa Cruz tenha nos assustado um pouco, né?
0: Muito bem, valeu, Leonardo, né? Deixa eu trazer um registro aqui também, né? Nós fomos cumprimentados ainda antes do início do jogo, né, pelo Geraldo, que hoje trabalha na imprensa aqui de Santa Cruz, foi centroavante do Glória naquela campanha vitoriosa, né, do Glória em 88, 89, aquela time memorável do nosso Leão da Serra, né, também está aqui presente no estádio, além do Arilson, que eu já fiz menção antes que ele estava assistindo o jogo, o Gilmar Iser, que já foi treinador também da equipe do Glória, está ali ele fazendo, né, parte também da da assistência, da plateia aqui, alguns que eu reconheci, né, de pessoas que foram ligados ou são ligadas ao futebol. Gilmar Izer, que foi treinador do Glória também em 2007. Um abraço para o meu amigo Chimia, secretário de obras lá do município de Vacaria, o Anelca, que é o secretário de esportes, também ligadaço com a gente. Alô, Maradona, tá lá em Brusque, ele e o filho dele, só na audiência da Rádio Esmeralda, torcendo pelo Glória, né? Um carinho todo especial, Maradona também tem pelo nosso Leão da Serra. E sabe quem mais, Juliano Branco, que tá ligado com a gente? Faraquinho, a Islã Faraco, aquele abraço, Faraquinho. Cara que gosta de uma música toda especial, pede música, o Juliano disse, bah, infelizmente essa eu não posso rodar, mas eu rodo outra pra ti, né? Ah, então, não, Faraquinho, aquele abraço pra ele lá, né? Tá sempre na nossa audiência também, né, Juliano? Então, esse é o um abraço especial também. Além de outros amigos, outros tantos amigos que estão sempre ligados com a gente aqui na nossa programação, e é bom demais contar com vocês, né, nossos amigos parceiros. Leonardo, você faria alguma substituição para o segundo tempo? Manteria mesmo a equipe do Glória? O que, que você
1: faria
0: diferente?
1: Eu acho que não, viu, Marcos? Eu acho que vamos deixar assim, por enquanto, para até sentir aí os primeiros, talvez, 15 minutos do segundo tempo, e aí sim, pensaria em mexer alguma coisa, mas por enquanto, deixaria como está.
0: Manteria tudo igual, então?
1: Sim.
0: Tá, beleza. Tá bom, hein? Gente, olha só, tratamento agora, os irmãos aqui da Rádio Gazeta trazendo aquela cuquinha. Obrigado, irmão, vou agradecer.
1: Não, guarda pra mim, hein?
0: Mas que coisa, não tem guardar, já foi, meu filho.
1: Bárbaro.
0: Não, aqui, mas...
1: Vocês não dá.
0: Tu não tá de regime?
1: Não, mas não importa, eu como moderadamente.
0: Tá bom. Tá ruim, né, Roma? Muito ruim. Não vamos deixar ver, porque tá muito ruim. Agora foi uma de frutas vermelhas, outra ali de leite condensado, antes era de coco.
1: Tu gosta de salada, né, Romain? Ah, já vi gente gostar de salada, mas que nem você, nunca tinha visto. Então,
0: eu depois
1: vê que salada é mais barato, deve ser por isso.
0: Eu pago minhas contas depois,
1: ah,
0: não,
1: cabeça. Tá bom.
0: Deu crise na Kombi.
1: Olha, tô esperando que por mais pelo menos 55 minutos o tempo continue do jeito que está muito bom, viu?
0: Tô rezando já nessa altura do campeonato.
1: Você viu que eu me acomodei aqui, arrumei um banco para me sentar.
0: E já teve foto também.
1: Opa, Chico. Ah, mas eu imagino, eu sabia.
0: Diga lá, Juliano.
3: Opa, Chico, pede para ele te guardar um pedacinho de cuca, né?
1: Capaz, não guarda nada. Ele guarda no estômago.
0: Não, quem tá só se deliciando com a cuca é o nosso amigo Romain Carlesso.
1: Barbaridade.
0: Grande Rominho. Agora vai tomar aquele refrizinho, né?
1: Eu voto em jantar em IP, tá?
0: Tá. Eu vou ver, né? O voto do Romain, que vai ser o Minerva, né?
1: Não, mas eu tava conversando com outro colega aqui, ele também vota em IP.
0: Tá, mas o outro colega agora... Tá
1: não, bom. Ele veio perguntar pra mim, onde é que vamos jantar? Disse, não sei, fala com o chefe Marquinho, né?
0: Chefe Marquinho, não sou de índio, rapaz. O Glória já tá pronto pra voltar ali, ó. Não me parece ter mudança nenhuma, né?
1: Eu acho que não, vamos ver o que vai acontecer aí. Eu sabe que eu tô controlando o tempo do intervalo, foram 13 minutos já. Vamos ver se o pessoal vai voltar nos 15 mesmo. O Glória já está voltando.
0: É, o Glória já está aqui, né, para voltar. Já está no gramado, na verdade. Não tem mudança, pelo menos para iniciar esse segundo tempo. Aí vai continuar com o mesmo time que terminou a primeira etapa. E, é claro, né, a gente vai esperar agora a equipe do Santa Cruz. Me parece também não ter nenhuma mudança, né? A princípio não tem mudança nenhuma.
1: Pelo menos não tem nada de placa ali.
0: É verdade. Como diz você, o tempo de intervalo é 15 minutos, parece que vai ser obedecido, né?
1: Vai ser obedecido.
0: Isso aí.
1: Eu só tenho a dizer uma coisa. Eu ganho pouco, mas eu me divirto nas viagens.
0: A risada é boa, né?
3: Ele não te mandou mensagem ainda, Leonardo?
1: Não, ainda não. Eu acho que deve estar lá descansando hoje.
3: Não, trabalhando não, né?
1: Aconteceu. Não, trabalhando ele só até ontem, né? Ontem era sexta, né?
0: É, ontem era sexta.
1: Aí sextou.
3: É, ele
1: sextou,
3: saiu.
1: Porque ontem, parece que ontem andaram sextando, né?
3: É, saiu, saiu com o irmão ontem.
1: É, não, ontem.
0: Como é que é, Juliano? Em galinho.
3: Galinho. Mas ele tá acompanhando, agora... tá? Só pra te avisar, ele tá acompanhando.
1: Ah, eu vou esperar aqui no meu telefone se não vem nada. Acho que o Glória é mesmo, viu, Marquinhos?
0: É, exatamente, a mesma equipe. O técnico William Campos não muda, até porque, se a gente for analisar, o Glória hoje tem jogadores no banco de reservas. O Vini, o Kaique e o Júnior, que vem da base.
1: Exatamente, são três guris da base, hein? Daí sobrou só o Biteco E o Vitor Lottes, né?
0: E o Alan Christian.
1: Isso, e o Alan Christian, 17. Ah. E... É, então não tem muita opção também.
0: Não, não tem muita opção para fazer as mudanças que até neste momento. E uma coisa que a gente estava observando, é, agora vai ter mudança sim, ó. Pepeto, 21 ali, ó. Pepeto 21.
1: Pepeto 21 no Santa Cruz.
0: É, no Santa Cruz, só vamos ver quem sai. Tá ali o Pepeto.
1: Eu vou esperar a placa aí, né?
0: É, esperar a placa para ver quem vai sair aí. Nesse momento a gente já observa Pepeto. Né? Pepeto está fazendo aquele aquecimento. Né? O...
1: Se saírem da frente lá, eu enxergo, mas tá difícil.
0: Não, a placa agora vai subir. O Rafael Tanque.
1: 9.
0: 9. Para a entrada do 21 Pepeto.
1: Tinha cartão amarelo aí, o Rafael Tanque.
0: Exatamente. Rafael Tanque tá por, saiu, tá a placa ali que eu observo, e o 21 Pepeto vai entrar.
1: E é só isso, né?
0: É só isso. É uma única substituição na equipe do Santa Cruz. Leandro Souza, aquele abraço. Alô, Leandro, tá ligadaço com a gente. Obrigado pelo carinho também, nosso amigo aqui na Rádio Esmeralda. 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Tá sendo feita agora a substituição, entrando então, confirmando.
1: Confirmando Pepeto 21 no lugar do Rafael Tanque 9. 16 minutos de intervalo.
0: 16 minutos de intervalo. E agora a bola sai com a equipe do Santa Cruz. Primeiro tempo foi do Glória. Santa Cruz na segunda etapa. Glória agora vai atacar a nossa esquerda, a nossa direita, perdão, enquanto o Santa Cruz a nossa esquerda.
1: Não vou tampar a publicidade aqui, senão sobra pra mim depois.
0: É. Não, mas fica sentadinho lá, o senhor.
1: Tá... Não, tá bom, tá bom. Tá bom.
0: Já descansou as
1: já
0: pernas?
1: Já descansei.
0: Tá bom, então tá certo. Vamos lá, minha gente. Tá aí, portanto, já o time do Santa Cruz fazendo aquela rodinha ainda para depois ter o início da partida. Tô aí só pela arbitragem, só pelos jogadores. Quem vai, acredito eu, fazer a vez de centroavante agora é o Tuninho. Camisa número 7. É ele que vai para a bola ali para iniciar o jogo, ou reiniciar a partida. Atenção, o árbitro do jogo já vai autorizando, recomeça a partida. É segundo tempo de jogo da estreia do Leão da Serra aqui na cidade de Santa Cruz contra o Santa Cruz. É o Galo que está sendo adversário do Glória, tentando já o Pepeto em cima do Areias fazer aquela chegada. Não foi possível. A bola ficou então para a cobrança do arremesso lateral para a equipe do Glória. Areias já fez a cobrança, tentou ali o Alisson Mira de casquinha, coloca a bola na frente, melhor para a defesa do Santa Cruz. Chegou Wilson Júnior fazendo aquela carga faltosa no Lucas Severo. É a primeira falta do segundo tempo. Você ligado.

0: lado esquerdo com o Lucas Severo, faz o lançamento na frente, errado, tentava chegar por lá o Maicon Assis, não conseguiu, é só arremesso lateral, Adriel na cobrança 0-0 no placar. O técnico William Campos somente faz aí a sua equipe mudar taticamente para esse segundo tempo, não teve mudança de peças, não teve domínio, aí o jogador que era o Leilon fez ele ali. A falta em cima do Pepeto, primeira neste segundo tempo, falta essa cometida pelo Leilon, já vai para a cobrança, tá ali o David para fazer a cobrança, 0-0 no placar, você ligado na Rádio Esmeralda de Vacaria, já vai a bola chegando novamente para o jogador camisa número 3, o Kelvin, Kelvin segurou, prendeu, colocou mais à frente, pula ali o Germano, o Adriel recupera a bola, perde para o jogador que era o Jarro, fez falta, puxou o pé de apoio.
1: Puxou sim o pé de apoio do Jarro, que é escapando aqui pelo lado esquerdo do ataque do Glória, parada a jogada, posse de bola para o Leão da Serra, 0-0 primeiros instantes do segundo tempo aqui nos Plátanos.
0: 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Já a bola aqui com o Jacone, camisa número 3 da equipe do Glória, segurou, prendeu, fez o lançamento na frente para o jogador que é o Alisson Mira, tentou de cabeça, não teve domínio, a bola vai sobrar então para o sistema defensivo da equipe do Santa Cruz, que já sai no contra-ataque com o Pepeto. Pepeto está aberto aqui do lado esquerdo, vai conduzindo a bola, tem dois na marcação dele, já chegou chutando, desesperadamente o torcedor vai à loucura, porque Pepeto escorregou na hora H, Leonardo.
1: É, deu o escorregão ali no morrinho artilheiro, ele vinha avançando lá pelo lado esquerdo, quando foi para tirar um 10 e engatilhou, acabou totalmente fora de prumo e a bola saiu pela linha de fundo. Tiro de meta já cobrado pelo Jackson, 0-0.
0: Do 10, tirou 0. Vai de novo a equipe do Santa Cruz pro ataque com o Toninho. Toninho tem a marcação de dois jogadores, sofreu a carga do Germano, mesmo assim recupera a bola, sai com ela dominada, recua um pouco mais para o Giancarlo. Giancarlo tem a bola, chegando, levando para o meio de campo, chegou ali para o jogador Adriel, deixou para o Toninho. Liberdade para o camisa número 7 da equipe do Santa Cruz ficar com a bola, recuando um pouco mais para recomeçar no jogo. Atenção, virou aqui para o Pepeto, a bola tira de cabeça o Arias. Num primeiro momento, mas mesmo assim sobra para o Pepeto. Pepeto tem a bola dominada, vai levando para a linha de fundo, bateu em cima da marcação, escanteio.
1: Escanteio sim para a equipe do Santa Cruz pelo lado esquerdo do ataque, está se encaminhando lá para fazer a cobrança, o camisa 6, Lucas Severo.
0: Lucas Severo mais uma vez é o homem da bola parada, vai fazer a cobrança, vai colocar no interior da área do Glória. 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Autorizado para fazer a cobrança, já vai Lucas Severo colocar a bola no interior da área do Glória, a bola vai chegando lá no interior da área, pula ali o jogador do Glória, que era o Jacone, tira no primeiro momento, sobrou ali nas mãos do Jackson, depois de ter o cabeceio também do Josué, tenta colocar no ataque, a bola sai em arremesso lateral favorecendo o Santa Cruz.
1: É, agora se precipitou aí o Jackson, tentativa de jogada na ligação direta com o Wilson Júnior, ele sinaliza lá, pede desculpas, a bola foi pela linha de lado, é arremesso lateral para a equipe do Santa Cruz.
0: Santa Cruz que não tem pressa também, agora vai fazer a cobrança com o Lucas Severo, já fez a cobrança, colocou lá no alto, tira de cabeça, o Arez vai sobrar lá atrás para o jogador que é o Diego Rocha, colocou para arremesso lateral, sofreu a carga, mas não teve falta, é só arremesso lateral e vai ser cobrado pelo Santa Cruz. Mais um arremesso lateral, quem vai ali é o Lucas Severo para fazer a cobrança. Jogadores do Glória vão todos eles para o aquecimento neste momento, hein? Mais uma vez a bola deve pintar no interior da área do Glória. Vai lá o Lucas Severo para fazer a cobrança, colocou a bola lá no alto, tira dali o Leilo, vai sobrar, atenção, que chute firme, forte, mas sem direção do Giancarlo, linha de fundo, tiro de meta.
1: É, do jeito que veio, o Giancarlo deu o chute ali de perna esquerda, a bola subiu, foi pela linha de fundo, apenas tiro de meta para o Jackson, 0-0.
0: 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Bola já cobrado, tiro de meta com o Marcão, deixou para o Leilo, passa sobre dois, vai tentar fazer o lançamento na frente, ligação direta, tira a defesa da equipe do Santa Cruz, de novo lá o Leilo ali, colocando a bola para o arremesso lateral, tem que construir jogada, senão fica muito fácil.
1: E tá feio, né, o jogo, né, começou meio feio, né, chuta daqui, chuta lá, chuta pra lá, bota a bola no chão, né, vamos trabalhar com calma.
0: Alô, Abrelino Subtil, aquele abraço pra você, vamos Glória, diz ele, vai tentando chegar no ataque, a equipe do Glória sofreu a carga ali do Maicon Assis, o Jacone. Maicon Assis vai à loucura, mas a falta tá marcada, favorece o Glória.
1: Marcada uma falta do ataque aí do Santa Cruz, favorece a equipe do Glória, assim também parece que não tem muita pressa, agora vai se movimentando ali pra cobrança, 0-0 e... Agora nada de vento, diminuiu o vento aqui. Parece que chuva só depois do jogo.
0: É, para nós o vento continua um pouquinho, né, Roma? Aqui. O canhoto disse que você precisa.

0: No lateral esquerdo, ele está à disposição, viu? Grande canhoto, aquele abraço, obrigado
1: pela parceria. Sabe quem passou por aqui? Professor Sidney Andrade.
0: É, ele esteve aqui cumprimentando a gente também. Grande Sidney Andrade.
1: Bar Vicenzi no bairro Gasparetto estão na escuta.
0: Grande Melci.
1: Aquele abraço.
0: Sandro Vicenzi, tio Melci, lá todo mundo ligado com a gente. Obrigado pelo carinho de vocês, nossos amigos. Ah, o Glória indo para o ataque de novo. Ali com o Leilon. Leilon tem a bola dominada, deixou para o Wilson Júnior. Wilson Júnior vai fazer o lançamento no interior da área. Tira de qualquer jeito. O jogador da equipe do Santa Cruz era o camisa número 3, o Kelvin. É escanteio, mas tem jogador do Santa Cruz caído.
1: Escanteio assim, tem jogador do Santa Cruz caído, mas do jeito que deu, o Kelvin tirou, quase que joga contra o patrimônio, mas a bola foi pela linha de fundo. Escanteio, boa chance para o Glória, e está se encaminhando lá o Germano para fazer a cobrança.
0: Chegando a casa dos 7 minutos, alô, Márcio Siqueira, aquele abraço, pastor, tá sempre ligado com a gente também, amigo, gosta do futebol, né, o Márcio Siqueira, Leonardo?
1: Gosta sim, tá sempre nos acompanhando. Alô, Gabriel Valdrigues, também torcendo pelo Glória.
0: Sempre na torcida pelo Glória. Ainda no atendimento, jogador da equipe do...
1: Mas o Germano não quer saber, ele está esperando para cobrar.
0: Ah, não, o Germano já está tudo ok por ele, mas é só esperar o jogador do Santa Cruz ser atendido, ele deverá sair do campo e aí depois vai...
1: Pois é, vai ficar um minuto fora?
0: Não. Não está valendo essa do minuto fora. É o Lucas Severo ali, vamos ver o que...
1: O Rodrigo Mamá veio se queixar antes ali, não, que tinha parado o jogo, tinha que ficar um minuto fora o jogador do Glória.
0: É, mas então o do Santa Cruz não ficou também, ele tem que sair ali. Não, ó, o Lucas Severo tem que entrar, tem que sair. Né? Para aí.
1: Não.
0: É, tem que sair.
1: Tem que sair. Ó, é. Tô sinalizando lá, ó.
0: É, ele tá saindo, ele tem que sair do jogo, ó, mas tá sentindo fortes dores, né? E ele quer ir.
1: É, o árbitro tá mandando ele voltar lá.
0: Tem que ficar fora. Né? Aí, mas ele parece que tá tonto, viu, o Lucas Severo.
1: Leva a mão à cabeça ali, ó, é. Parece que...
0: Né? Agora sim vai ser
1: fora,
0: autorizado.
1: Oito minutos
0: desse segundo tempo. Escanteio pro Glória, Germano na cobrança. Vai ser autorizado pela arbitragem, vai colocar a bola no interior da área. Atenção de Casquinha, chegou ali, o Marcão alto demais, só tiro de meta, Mamá na cobrança.
1: Nada, mais um tiro de meta já cobrado pelo Mamá, ligação direta no ataque do Santa Cruz.
0: E vai com velocidade a equipe do Santa Cruz, ali tem um contra-ataque. Atenção, tá aí o jogador da equipe do Santa Cruz com a bola dominada, tentou colocar pro Toninho, sai o Jackson, é pênalti, o diz não. Não, o árbitro diz que nada. Eu, pra mim, ele pegou, hein?
1: Olha, eu pra mim pegou, ai, viu? Ai. Pra mim pegou, viu?
0: Eu já tava gritando pênalti aqui.
1: É, quando eu vi ele caindo e... Eu acho que foi, viu?
0: É que, assim, ó, vamos ser bem sinceros. Da posição que eu estou, eu vi o goleiro levar as mãos. Pode ser que ele se projetou e sem chegar também aí
1: A primeira vista parece que pegou bem, viu?
0: É, mas enfim, não foi nada
1: não
0: marcado.
1: Foi. Segue o jogo,
0: já tá valendo aí, mais uma vez Marcão com a bola dominada, vai colocar o Glória no ataque aqui do lado pro Jacone tem a marcação sobre ele, vai fazer o chute em cima, ali pra frente, tira dali o Lucas Severo, tenta colocar no ataque, Marcão chega, melhor pro Jackson, a ligação é direta. Toninho tá dando o que falar ali,
2: Marcos,
0: um calorão na defesa do Glória, pois não, Juliano?
2: Olhando a imagem, dá pra ver que ele força um pouquinho a barra ali, viu? Não, então, eu não daria pênalti também, tá?
0: Tá certo, mas, enfim. Então.
1: Você aprendeu na escola da Argentina. Então. Escola do Messi.
0: Não, mas aqui, ó, o Juliano tem uma visão privilegiada.
1: Pois é, exatamente.
0: Né?
1: Então, se ele deu uma forçada, ele aprendeu
0: exatamente.
1: Com o Messi.
0: Exatamente. Então, tá tudo certo, tá tudo legal.
1: Ó, o avião, ó.
0: O avião passando ali. A jato. Como é que é o barulho? Vai na escola do Miro Santos também. A bola tá no ataque da equipe do Santa Cruz. Pepeto domina, tem a marcação do Arez. Pepeto sofre a carga, sofre a falta. Mais uma em cima do Pepeto.
1: Mais uma lá pelo lado esquerdo em cima do Pepeto, que também, junto com o Toninho, tá incomodando a zaga do Glória. Um pelo lado direito, outro pelo lado esquerdo. Dessa vez foi pela esquerda lá o Pepeto. Falta para a equipe do Santa Cruz.
0: Falta, onde vai pintar a bola no interior da área da equipe do Glória. A bola vai pintar logo ali na área do Glória. 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
1: Alô para Vanessa Tchepo aí, o esposo Thiago e o filho Vitor Samuel, de 3 aninhos aí, que está cantando Vamos Subir, Leão.
0: Bola para fazer a cobrança com a equipe do Santa Cruz, Maicon Assis colocou a bola no interior da área do Glória, pula por ali, fica Jackson com a bola, mas teve carga, teve falta.
1: Teve carga sim em cima do Jackson, árbitro em cima do lance parou e marcou, reposição para o Glória na tentativa de jogada do Santa Cruz lá pelo lado esquerdo do ataque, vai para a reposição. O Jackson segue 0-0 aqui nos Plátanos.
0: Alô, Cléder Silveiras, aquele abraço para você, obrigado pelo carinho da audiência, nosso amigo, sempre ligado conosco na Rádio Esmeralda. Marcão com a bola dominada, despacha lá pro campo do ataque, tem Germano livre, leve e solto, deixou mais atrás para o Diego Rocha. A marcação agora vai apertar sobre o Diego Rocha, deixou no meio de campo no Marcão, Marcão para o Germano. Germano recebe a bola, tenta passar pelo marcador, deixou ali com o jogador que era o Tony Júnior, apertado demais, vai tentar chegar agora para a defesa do Mamá, porque foi recuando o Santa Cruz. 0-0 o placar, você ligado na Rádio Esmeralda então. Atenção, torcedor, está na hora de conferir comigo. Tempo e placar de jogo. É 11 minutos deste segundo tempo, continua 0, Glória 0 também para o Santa Cruz aqui em Santa Cruz do Sul.
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0: Aqui na Esmeralda, emoção até o apito final, então fique com a gente. Bola de novo com a equipe do Santa Cruz, chega ali o Pepeto para ter a bola com ela dominada, mas perdeu o campo, saiu por arremesso lateral favorecendo o Glória, vai o Arias para fazer a cobrança. 0-0 no placar. Alô, Miguel Bueno, aquele abraço. Papai é maior, vamos Glória até o fim, sou fã, diz ele aí, grande Miguelzinho, aquele abraço pra você. Tá aí a bola com a equipe do Glória de novo, o Marcão tem ela dominada, camisa número 8, colocou na frente pro Jarro, chegou a marcação sobre ele, para o Jean Carlos, fica com ela então, recupera o Santa Cruz, tenta sair no ataque com velocidade, vai sobrar de novo ali com o Jacone, Jacone deixa pro Jackson, Jackson vai despachando pra frente, pra ninguém, aí o Glória tem que construir jogada, tem que trabalhar um pouquinho mais a bola, Leonardo, assim fica difícil, né?
1: Na ligação direta não vai, né? Já foi tentado isso aí no primeiro tempo, até uma ou duas oportunidades deu certo, pelo menos chegou lá no gol, mas agora nesse segundo tempo aí não tá funcionando, viu?
0: Verdade, verdade. Alô, Erivelton Rodrigues, está em Caxias do Sul, torcendo pelo nosso Leão. Aquele abraço, Erivelton, amigo da gente, da Rádio Esmeralda também, nosso parceiro já de muitos e muitos anos. 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Bola com o Santa Cruz, cobrando a falta, ficou pro Pepeto, que tem ela dominada, tava na banheira, e aí ele diz que não, mas o árbitro marcou, assinalou.
1: É, lá do lado esquerdo do ataque do Santa Cruz, dessa vez impedimento, Pepeto ia tentar. O árbitro com a mão levantada, apenas a posse de bola para o Glória, enquanto o banco do Glória segue lá no aquecimento.
0: O Jackson já vai fazer a cobrança, deixou a bola com o Diego Rocha, lá abriu do lado onde está o Marcão, mais à frente está colocado também o Germano, no meio de campo tem o Leilo, sem marcação, prefere colocar na frente para o Germano, Germano recuperou, segurou a bola, vai colocar de novo atrás para recomeçar com o Marcão, Marcão para Germano, trocando passes agora a equipe do Glória com o Jarro, Jarro deixou para o Marcão, não foi legal, a bola saiu pelo arremesso lateral.
1: Ele tentou devolver para o Marcão, mas totalmente fora, saiu para a linha de lado, olha o Santa Cruz.
0: O Santa Cruz vem com o Toninho de novo, tentando chegar no ataque, a marcação, chegou nele e ele não teve domínio também, foi nos pés, no contrapé do jogador da equipe do Santa Cruz e a bola foi para o arremesso lateral, era o Adriel que estava por lá. Vai o Glória agora para o ataque com o Germano, deixou mais atrás para o Marcão, Marcão colocou para o Alisson Mira, de novo no meio de campo onde está colocado o Tony Júnior, tenta colocar para o Marcão, não se entende jogadores da equipe do Glória, vai de novo para o ataque, é Germano, tem a bola dominada, vai fazer o lançamento no segundo pau, tira dali Lucas Severo, não quis saber de brincadeira, também está por ali o jogador que era o Jacone. Abriu
1: Tony Júnior tá caído.
0: Tá caído, sim. Houve um toque involuntário, mas houve um toque do jogador do Santa Cruz. E aí ele fica caído, esperando o atendimento médico. Que vai acontecendo agora.
1: Agora o Rodrigo Mamá foi para cima do árbitro ali, cobrando, estão discutindo ali os jogadores. E agora vem um atendimento pro Tony Júnior.
0: E o Tony Júnior abre, ergue, melhor dizendo, a camisa, dizendo, olha aqui o que fizeram. E daí não, tá, não foi nada, professor. Não foi nada. E aí o Nicolas das Almas disse, tá tudo ok, tá tudo certo. 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Nossa parceira em mais uma jornada esportiva, mais um campeonato gaúcho da divisão de acesso. Já chegamos à casa dos 20 minutos. 20 minutos deste segundo tempo, 0-0, 984-18-6298, o telefone que você pode e deve mandar a sua mensagem também. Vamos lá, para reiniciar o jogo, bola ao chão. Rodrigo Mamá fica com ela, já colocou a bola ao chão, vai colocar a bola também lá na frente, tá levando aí a bola, o jogador da equipe do Santa Cruz, goleirão Rodrigo Mamá, agora sim faz o lançamento para o Pepeto, tem aqui o Ares, a bola foi forte demais, Pepeto tenta chegar nela, chegou, não deixou a bola sair pela linha de fundo, vai fazer o cruzamento no interior da área, Toninho, Pulou sem ninguém à sua frente. Sozinho. E aí, meu garoto?
1: Recebeu as palmas da torcida, porque se ele acerta no gol, inevitavelmente a coisa ia ser mais ruim do que foi, né? Agora, mais uma parada estratégica aí na defesa do Glória, porque o Toninho acreditou na jogada, porque lá o Pepeto, quase na linha de fundo, ele fez o cruzamento e o Toninho subiu sozinho, mais do que todo mundo. Sorte, sorte nossa aí, viu? Quase o Santa Cruz.
0: E um minuto está sendo obedecido aqui para o jogador Tony Júnior, viu? Por simulação.
1: Mas o do Santa Cruz antes não, também, não?
0: É que o do Santa Cruz teve um atendimento.
1: Ah, tá.
0: O do Glória foi por uma chamada simulação.
1: Quer dizer que se ele tiver...
0: De fato acontecido, sai e volta.
1: Ah, bom.
0: Entendeste?
1: Se ele quiser burlar as regras, ele fica fora. Ele
0: entendeu que o Tony Júnior quis burlar as regras.
1: Ah, tá. Não, agora tá explicado.
0: Como diria ele, entendeu a jogada?
1: Entendeu.
0: Olha a bola no meio de campo com o Leilu. Leilu vai fazer o lançamento nas costas. Lucas Severo estava em posição legal para mim, mas aí.
1: Ah, eles se abraçaram lá, ó.
0: Wilson Júnior.
1: Né?
0: É, disse assim: amigo, depois a gente toma uma. Mas
1: acho que
0: tava
1: um pouquinho na frente.
0: Então tá. Vai fazer o lançamento nas costas. Lucas Severo estava em posição legal para mim, mas aí.
1: Ah, eles se abraçaram lá, ó.
0: Wilson Júnior.
1: Né?
0: É, disse assim: amigo, depois a gente toma uma.
1: Mas acho que
0: tava
1: um pouquinho na frente.
0: Então tá bom, você tá melhor que a gente aqui. Alô, bonecão, aquele abraço pra você, obrigado pela parceria. Espicho é outro ouvinte da Rádio Esmeralda, tá sempre na nossa parceria. Vamos lá com a bola dominada, tem de novo a bola aí, o camisa número 8, o Jorge Vinícius da equipe do Santa Cruz, tocando passes ali com o jogador que é o Jean Carlos no meio de campo pro David. David vai abrir nas costas do Germano, o Adriel vai chegar na linha de fundo, fez o cruzamento, atenção, as mãos do Jackson, ninguém por ali. Quando tirou o Rafael Tanque, perdeu a referência o Santa Cruz, né, Leonardo?
1: Sim, tá sentindo lá o jogador do Santa Cruz, lá que fez o cruzamento lá, ó, tá pra fora do gramado, mas segue o jogo.
0: Segue o jogo, lá não tem nada a ver, lá o atendimento no Adriel tem que ser feito, aqui ó, a bola tá valendo, tá com um jogador a menos, o Glória tenta tirar proveito agora, erra o Jacone, fica lamentando-se o técnico William Campos. Jacone agora vai tentar tirar na bola do Maicon Assis, passa pelo primeiro, pelo segundo, é falta, vai pintar cartão amarelo por Leilon.
1: Falta do Leilon aí no Maicon Assis, tomou cartão amarelo, sim, o jogador do Santa Cruz fica caído, tentativa lá pelo lado esquerdo, excelente chance aí para o Santa Cruz agora nesse segundo tempo.
0: Não pode perder bola boba como essa aqui, aí deu um contra-ataque como esse, o Leilo tem que fazer a falta, tá amarelado Marcão e Leilo, os dois volantes da equipe do Glória. 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Falta perigosa contra a meta da equipe do Glória. Quem tá ali para fazer a cobrança? Maico Assis e Lucas Severo, de novo. Bola parada, é perigosa, 18 minutos e 40 desse segundo tempo. Vai ser feita a cobrança por parte da equipe do Santa Cruz. O Glória se defende, tenta no contra-ataque sair para fazer aí o gol, mas até o presente momento não está conseguindo. Agora sim, é perigosa, tem que se defender. Maicon Assis foi autorizado para fazer a cobrança, partiu para a bola lá nas mãos do Jackson. E aí teve falta em cima do Jackson.
1: Teve falta do ataque sim do Santa Cruz em cima do Jackson, depois da cobrança da falta do Maicon Assis, foi nas mãos do goleiro do Glória que caiu, mas já está de pé novamente, vai repor a bola em circulação. Segue 0-0 aqui no Estádio dos Plátanos.
0: 0-0 o placar do jogo aqui nos Plátanos. Já vai para a cobrança o que é o Jackson, goleirão da equipe do Glória, vai ser autorizado pela arbitragem. Você ligado na Rádio Esmeralda com a divisão de acesso que está começando hoje. O Glória está conquistando um pontinho, mas quem sabe levar os três é melhor ainda. Já vai de novo o Glória pro ataque, pulou ali os jogadores da equipe do Glória, sobrou pro Leilo. Leilo abre do lado esquerdo, sem marcação nenhuma, tá livre ali o Germano, recua um pouco mais pro Marcão, trocando passes da equipe do Glória. Nas costas o Germano tenta chegar, tira dali, não quis saber de brincadeira. A defesa do Santa Cruz através do Jorge Vinícius colocou para arremesso lateral. Mais um lateral pro Glória. Lateral para ser feito a cobrança pela equipe do Glória lá do lado esquerdo. Quem tá por ali para fazer a cobrança é ele, Germano, o garoto da vacaria. Germano que já foi campeão com o Glória na divisão de acesso 2015. Tá de volta defendendo as cores do Leão da Serra. De novo a bola com o Glória. Tá ali o jogador que é o Alisson Mira. Pro Germano vai fazer o lançamento no interior da área. Tira! Num primeiro momento o jogador da equipe do Glória. Teve falta. Falta do Ares.
1: Falta do Ares em cima do Pepeto, hein?
0: É, e deu uma, duas, três, tá?
1: Amarelo pro Ares.
0: Amarelo.
1: 3-1 pro Glória dos Amarelos.
0: Amarelado. Atenção, torcedor, então está na hora de conferir comigo o tempo e placar de jogo. Já chegamos à casa dos 20 minutos. 20 minutos deste segundo tempo. Continua Santa Cruz 0-0 também para o Glória.
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1: Aqui na Esmeralda, emoção até o final, fica com a gente, vamos lá. Quem sabe agora o Glória pode pintar com aquele golzinho. Conversa aqui o William Campos e seu auxiliar para, quem sabe, fazer uma mudança, hein? Alguma mudança tática, será que vem? Eu, sinceramente, talvez clinicamente, fisicamente, aí o Alan Christian não esteja para muitos momentos, mas pode pintar ele no time do Glória para dar uma movimentação um pouquinho diferente nesse meio de campo, colocando ou então o Vitor Lotes aí na lateral esquerda e o Germano no meio de campo para dar aquela mobilidade, Leonardo.
2: É, porque não tem muitas opções aí no banco de reservas, né? Tem três garotos da base e jogadores que talvez não tenham todo o ritmo para todo o tempo, né? Então, tá olhando aí, tá estudando o William Campos, mas por enquanto, nenhuma sinalização de mudança.
1: Tá certo, lá vai o Glória de novo pro ataque. O Alisson Mira perdeu o controle da bola. A bola tá no alto, a disputa entre Pepeto e também o Arez. Vai sobrar pro jogador que é o Leilo. Leilo na disputa, ficou melhor pro Pepeto. Caiu, Pepeto fica com a bola dominada.
2: O Pepeto,
1: tá ali o Pepeto, mas melhor. O Glória recupera com o Marcão. Leilo fica com a bola pro Marcão, deixou pro Arez de novo. Vai trocando o passe da equipe do Glória. Recuou pro jogador que é o Jackson. Jackson vai largar a bola pro Diego Rocha. Diego Rocha tem aberto lá o Germano. Prefere fazer o lançamento na frente. Melhor para a equipe do Santa Cruz. Mesmo assim, Germano fica com a bola, deixa com o Tony Júnior, sofreu a carga, sofreu a falta.
2: É, falta em cima do Tony Júnior, falta cometida aí pelo Kelvin, tentativa do Glória aqui pelo lado esquerdo, agora tá no chão lá o Tony Júnior e resenha aí do árbitro com o Jarro, né? Tá lá o Jarro lá, abre os braços, pede uma explicação pro árbitro, mas nada vai acontecer, apenas a cobrança da falta.
1: O jogo não para e a sua mobilidade também não. 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Alô, Ender, toda a equipe, aquele abraço para vocês. Estão sempre com a gente, ligados também, nossos amigos da Farmácia Avenida. Tem falta pro Glória. Tony Júnior vai fazer a cobrança. Vai pintar bola no interior da área da equipe do Santa Cruz. 23 minutos deste segundo tempo. 0-0 é o placar. Você ligado na Rádio Esmeralda. Atenção, para ser feita a cobrança, autorizado pela arbitragem, Tony Júnior respira fundo, agora vai correndo para a bola, fez a cobrança, atenção, pulou ali o jogador que era o Marcão, a bola ficando no interior da área, o Alisson Mira deixou a bola batendo nele, e aí perdeu aquele tempo, bola para a disputa então do Tony Júnior com o Maicon Assis, vai recuperando a equipe do Glória com o Arez, Arez deixou mais atrás para o jogador que é o Jackson, Jackson não quis saber de brincadeira, vai colocar a bola para arremesso lateral, meu amigo, não brinca Arez.
2: Deu uma escorregada ali o Jackson.
1: É, mas não brincareza, já despacha de uma vez essa bola, né? Despacha a bola ali. E a bola
2: não dá
1: é mais
2: pra brincar aí no sistema defensivo, né?
1: É, não dá, não. Já vai de novo o Santa Cruz. Aí tá o David com a bola dominada. Camisa número 5. Prendeu, deixou pro Pepeto. Pepeto tem dois na marcação. Deixa mais atrás pro Maicon Assis. Maicon Assis de perna direita. Vai trocando passe com o Pepeto. Pepeto de novo pro Maicon Assis. Deixou mais frente pro Lucas Severo. Pro Pepeto. Jacone só fica observando e deixa a bola sair por arremesso lateral para o Santa Cruz. É próximo ao bico da grande área do Glória no lado direito. Leva as mãos à cintura. William Campos não sabe o que fazer nesse momento. Atenção, bola já cobrada. Toninho tem ela dominada. Deixou mais atrás, onde está colocado o Lucas Severo, briga ali com o jogador que é o Wilson Júnior. Tem falta, e falta favorecendo
2: falta,
1: o Santa
2: falta
1: Cruz.
2: Pro Santa Cruz, o Wilson Júnior estava lá em cima tentando ajudar no campo de defesa, acabou cometendo a falta, uma falta boa, melhor que um escanteio talvez aí para a equipe do Santa Cruz pelo lado esquerdo do ataque.
1: 25 minutos, já vamos chegar, e o 25, o Babi vai pintar no Santa Cruz, hein? Vamos ver quem sai. Já vai pintar o Babi. É esse o nome dele, né, Leonardo?
2: 25 é Adriano Babi.
1: Adriano Babi. Quem é que tá saindo?
2: Vamos ver. Essa camisa 10.
1: Vai sair o camisa 10 agora sim. Maicon Assis.
2: Saindo Maicon Assis.
1: Maicon Assis para a entrada do Babi. Aplaudido pelo torcedor aqui na social, né? O Maicon Assis. Babi, camisa número 25, é grandalhão. Atenção, vai ser feita a cobrança. É próximo à linha de escanteio aqui do lado esquerdo de ataque da equipe de Santa Cruz. O sol voltou, hein? O sol voltou.
2: Mas desse lado não, graças a Deus.
1: O sol voltou aqui. Bola que pode atrapalhar o sol e o Jackson também. Autorizado, já colocou a bola no interior da área. Pulou o jogador de Santa Cruz sozinho, sem marcação nenhuma. A sorte do Glória que cabeceou errado o Jorge Vinícius e colocou alto demais linha de fundo. Tiro. De meta.
2: Tava no meio da área ali o jogador da equipe do Santa Cruz, exatamente ele, o Jorge Vinícius, e só olhou aí a zaga do Glória e olhou também o Jackson, porque a bola foi para fora do gol, mas estava sozinho o jogador do Santa Cruz de novo, hein?
1: É verdade, eu acho que o Babi agora é centroavante, viu? Estão fazendo algo diferente aí. Falta em cima
2: do Marcão.
1: É que
2: também agora tem que ir para cima, né? Ele quer ganhar o jogo, né?
1: É verdade. 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
2: Pena que vamos chegar tarde, né?
1: 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Bola lá no alto, tira dali o Lucas Severo. A bola vai sobrar de novo com o Marcão. O Marcão chegou de cabeça, deixou para o Leilon. Leilon para o jogador que é o Alisson Mira. Sofreu falta o Alisson Mira do camisa número 4, Josué. E é da intermediária, mas é frontal.
2: É uma falta boa pelo lado direito, falta frontal aí cometida pelo jogador camisa número 4, Josué, em cima do Alisson Mira. Está sinalizando lá o local exato da falta o árbitro da partida, o senhor Nicolas Fernando das Almas Kummer. Está com a mão na cintura lá o Wilson Júnior para fazer a cobrança.
1: E assim, a gente, depois do jogo, com certeza, vai ser questionado o próprio William Campos sobre as poucas mudanças. Agora que ele vai fazer é o Vitor Lopes, hein?
2: Na verdade, poucas opções
1: no banco, né? É o Biteco, Alan Christian, os dois, viu? Estão saindo dali, vai ter mudança depois. Germano, na cobrança, atenção, colocou a bola lá no interior da área, tira dali. Olha, de tentou.
2: Uma puxeta, né?
1: O Jacone ficou nas mãos do jogador que era o Rodrigo Mamá. Ligou a bola agora rápido, onde estava colocado o David. Também com ele ali o Jarro. Jarro chega na frente, deixa a bola sair. É linha lateral favorecendo o Santa Cruz. Santa Cruz que já cobrou, tem pressa aí. O jogador da equipe do Santa Cruz com a bola dominada. Jackson fica com ela na disputa com o Adriel. Melhor pro Jackson. Teve falta.
2: Falta mais uma vez em cima do Jackson, falta de ataque aí do Adriel, tá sentindo lá o goleiro do Glória, o árbitro vai ali para conferir, enquanto já estão sendo preparadas as modificações aí pelo técnico William Campos.
1: Vai ter duas mudanças no 27 minutos, no momento que o Jackson vai ser atendido, né? Teve a disputa de bola, ficou o Jackson ali caído e até para dar aquela esfriadinha no jogo, Leonardo, o que dá para dizer no empate até agora é o mais justo de todos?
2: É, por enquanto tá justo, né? Tá parece que mais difícil um pouco pro Glória esse segundo tempo, o Santa Cruz aí com a entrada do, especialmente aí do Pepeto, né, o 21, tá azucrinando aí a zaga do Glória, tá incomodando bastante ele e também estão incomodando aí o Tuninho, né, são os dois jogadores do Santa Cruz que estão infernizando a vida da zaga do Glória, mas até aqui tá de bom tamanho pro que o Glória apresentou nesse segundo tempo, né, Marcos?
1: E outro detalhe importante também, o Glória está se ressentindo dos dois camisa 10, né, que tem hoje. Poderia fazer um camisa 10 o Germano, mas está deslocado à esquerda porque não tem lateral esquerdo, hoje no momento no plantel. O Vitor Lopes também.
2: Vai sair o Ares.
1: É. Então, tem essa condição. Então, o Glória também faz a ligação direta um pouco mais sobre isso também, né? 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Já cobrado a bola, tá no alto, pula ali o Tony Júnior, fica com o Marcão com a bola, deixou pro Wilson Júnior, para o jogador que é o Tony Júnior, tem a marcação sobre ele, firme, chegou o Adriel, só na bola, diz o árbitro, tá em cima do lance, Tuninho, então vai ter liberdade para chegar e ficar com a bola, não teve domínio, saiu para arremesso lateral no momento que vai pintar as substituições.
2: Saindo o Ares para a entrada do Biteco, Ares com a 2, Biteco com a 13.
1: 13, vamos lá. Alô Elias, aquele abraço para você, nosso amigo Elias está sempre ligado com a gente também aqui na Rádio Esmeralda. Tá saindo então o camisa 2, o Ares, para a entrada do Biteco. Biteco
2: com a 13. Vamos para a segunda alteração agora.
1: Troca de lateral por lateral. Né? Agora o camisa 17 para a saída do Jarro.
2: Saindo o Jarro para a entrada do Alan Christian com a 17. Sai Jarro com a 11, Alan Christian com a 17 entra.
1: Tá certo. E agora para quem vai ficar a...
2: Quem vai ser o capitão agora? O
1: capitão,
2: né?
1: Vai dar para o Germano? Não, vai dar pro Diego Rocha. O Diego Rocha foi pegar. Tá, a faixa de capitão. Tá bom, agora sim.
2: Agora tá tudo ok. Mudanças tudo... feitas.
1: É, vai fechar um pouquinho mais o meio de campo agora, a equipe do Glória, viu? Ficando só com o Tony Júnior, mais um ataque, juntamente com o Wilson Júnior e também o jogador que é o Alisson Mira. No momento tá parado o jogo ali, o árbitro não tinha visto bandeira assim, um toque de bola na mão do jogador do Santa Cruz, vai pra cobrança da falta, aí o Diego Rocha já cobrou, deixou pro Jacone aqui no círculo central praticamente, abriu do lado direito pro Biteco, a bola pro Alan Christian para o jogador que é o Jacone para o Diego Rocha, já trocando passes da equipe do Glória, trocando passes, querendo aí o seu gol da vitória. Não é fácil, não é nada fácil aqui em Santa Cruz, tá levando um pontinho até agora. Atenção você, torcedor! Está na hora de conferir comigo o tempo e placar de jogo. Temos 30 minutos deste segundo tempo. O placar continua Santa Cruz 0, Glória também 0.
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1: 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É emoção até o apito final, então fica com a gente. Lá vai o Santa Cruz pro ataque de novo com o David, com a bola dominada, tentou na frente, recupera o Alan Christie, deixou pro Alisson Mira, para o jogador que o Wilson Júnior, tenta sair no contra-ataque, agora é o Glória, deixou ali com o Tony Júnior, Alisson Mira vai abrindo lá do outro lado, atenção, ali ele tentou, pulou, mas faltou o quê? Um pouquinho, 2-3 centímetros a mais.
2: Veio muito alta lá do lado direito, a bola para a tentativa do cabeceio do Alisson Mira, ele subiu, a bola passou, se lamenta aí, mais uma tentativa do Glória pelo lado direito, segue 0-0, vai o Santa Cruz.
1: Um abraço pro nosso amigo e ex-atleta do Glória, o Charles Eduardo, grande Charles, aquele abraço pra você torcendo pelo Leão da Serra, diz que esse ano vai, né? Vamos comemorar o acesso, diz ele. A bola de novo lá no ataque com a equipe do Santa Cruz, recupera agora o Glória, Marcão sai na velocidade, abriu aonde está colocado o Alisson Mira, de, do lado também tá o Tony Júnior, prefere colocar lá do lado oposto para o Wilson Júnior. Wilson Júnior, atenção, vai chegar no interior da área, abriu pro Germano, faz o cruzamento, passa ali por todo mundo, passou por todo mundo, mas sobrou de novo para a equipe do Glória, deixou mais atrás com o Marcão, melhor na partida agora com essas substituições a equipe do Glória. Biteco vai fazer o lançamento de novo para frente onde está o Leilon. Leilon, atenção, fez o cruzamento, bateu em cima, na cabeça do Lucas Severo, e aí ele ficou caído.
2: Nocauteado agora o Lucas Severo, leva as mãos à cabeça, mas chegou bem o Glória aí nessa última participação no ataque, tá sentindo lá o jogador do Santa Cruz, muito surtiram efeito as modificações aí do técnico William Campos, porque chegou tocando, né? Chegou bem o Glória agora nessa jogada de ataque.
1: Verdade, muito bem. 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Bola ao chão. De novo, tá, por duas vezes no nocaute, o Lucas Severo, viu, Leonardo? Duas vezes, né?
2: Daqui a pouco ele pede música aí.
1: De novo, 33 do segundo tempo, continua 0-0, você ligado na Rádio Esmeralda. Vai ali para recolocar a bola em circulação, o Rodrigo Mamá, goleirão da equipe do Santa Cruz. Tá ele com a bola dominada, tá valendo tudo. Ali, atenção, tentou, vai passando pelo jogador da equipe do Glória, colocou na frente, vai tirar dali o jogador que era o Jacone, deixou pro Leilon, sem marcação nenhuma, vai abrir do outro lado, tá ali o Alan Christian, ficou com a bola, mais um que vai a nocaute, agora é o David Batista.
2: É, mais um aí, levando as mãos à cabeça, sentindo o jogador do Santa Cruz, o árbitro parou, tá sinalizando lá, talvez pro atendimento, atendimento do Santa Cruz no gramado, aí, pra dar umas friadas também no jogo, né?
1: Não, mas ali foi forte demais, viu?
2: É, mas é bom dar uma paradinha, né?
1: Alessandro Bueno Ferreira, aquele abraço pra você, alô José Ribeiro Godinho, Zé Godinho, aquele abraço, obrigado pela parceria. José Carlos Rodrigues, né? No momento que tá dois jogadores ali pra ser trocado, 19 e o 15. O 15 do...
2: Esse é o Benhur.
1: Benhur vai entrar no lugar do camisa número 5.
2: 5 é o David.
1: Que é o que estava caído. Vai ter a substituição. E o 19...
2: 19 é o Patolino.
1: Patolino no lugar do 11.
2: O 11 é o Adriel.
1: Adriel. Patolino! É ele que vai entrar agora no jogo, né? Patolino. Tá caindo tudo aí, né?
2: É o vento.
1: É o vento, tô ouvindo aí. Agora sim, Adriel tá ali para entrar. 34, 35 já chegando. 35. Já vai ter aí a bola para o Jacone. Jacone com ela dominada. Segurou, prendeu. Ali o Jacone. A bola larga mais ao lado onde está o Biteco. O Biteco tem aí a condição de fazer o lançamento na frente para o Wilson Júnior. Tentando nas costas do jogador da equipe do Santa Cruz. Melhor para o Toninho. Toninho recupera a bola. Deixa mais atrás onde está o Jean Carlos. Jean Carlos deixa no meio de campo. Vai ficar com a bola. A equipe do Glória recupera a bola. Ali está o Alisson Mira. Abriu para o Wilson Júnior lá na ponta. Tem do lado esquerdo a condição de chegar próximo à área. Vai fazer o o lançamento, tentou fazer o lançamento, passou pela marcação do primeiro, vai tentar passar pela marcação do segundo de novo, pro Jean, pro Germano, chutou em cima da marcação, vai ficando ali para tirar da defesa o jogador da equipe do Santa Cruz. De novo a bola vai chegando com o Toninho, Toninho tenta colocar pro ataque, agora é contra-ataque da equipe do Santa Cruz, legal, posição legal, atenção, vai chegar o goleiro Jackson, melhor na bola, soberano Jackson, ficou com ela, mas teve ali um toque, ele ficou sentindo, vai de novo o Alan Christian com a bola dominada para a equipe do Glória, abre aqui do lado direito, ficou franco, ficou aberto o jogo agora, 36 do segundo tempo, você ligado na Rádio Esmeralda.
2: Tá sentindo o Jackson lá, parado o jogo.
1: É, foi quando da disputa de bola. Exato, ele sentiu.
2: É, disputa aqui, o ataque do Santa Cruz, o contra-ataque, na verdade, do Santa Cruz, ele conseguiu tirar a bola, mas ficou sentindo, tá caído lá no gramado, atendimento aí para ele.
1: E vai ter mudança de novo na equipe do Glória. Vitor Lotz está ali para entrar. Deve ser sair alguém do meio de campo, possivelmente. Algum jogador do meio de campo para a entrada do Germano no setor de meio. Acredito eu, hein? 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Glória melhorou com as trocas, o Santa Cruz tenta dar agora o contragolpe, né, Leonardo?
2: Verdade, melhorou sim, bastante, até por pouco agora, no último lance do ataque aqui, o tentativo do chute do Germano, mas tinha muita gente na frente, mas o Glória melhorou bastante. E aí, na resposta do Santa Cruz, veio a lesão aí, o que sentiu aí o goleiro Jackson, mas tá tudo ok com ele agora, e estamos só aguardando para processar a mudança então.
1: Vai ter a mudança, vai sair aí o jogador, quem é que vai
2: camisa
1: sair?
2: Camisa 10, Tony Júnior, para a Junior. Entrada do 14, Vitor Lotz.
1: 14, Vitor Lotz, aí o Lotz vai lá para a esquerda, vai ser o lateral e o Tony Júnior vai ser substituído. O Germano fica mais ao meio de campo, ao lado também do Wilson Júnior, né, fazendo os dois as funções ali, tá certo?
2: É, temos mais uns 10 minutos aí, né, Marcos?
1: É, no meu aqui tem 37, mas mais acréscimos, 10, 12 minutos ainda aí. Bola ao chão, já tá o Glória com a bola dominada. Marcão deixou mais atrás pro Jacone. Jacone tem ao lado aqui o Biteco, prefere colocar na frente pro Wilson Júnior, não foi legal. Vai de novo a bola chegar lá na defesa do Santa Cruz, despacha dali, sobe o jogador que era o Diego Rocha, fica com a bola, sobrou de novo para disputa com o jogador do Santa Cruz, vai levando a bola o Patulino, recupera o Glória com o Wilson Júnior, caiu ali mais uma vez o jogador do Santa Cruz, diz que tá valendo tudo isso, aí o árbitro da partida, Alisson Miro com a bola dominada, sobrou, teve carga, teve falta, e aí favoreceu o Glória. E teve tudo isso e reclamação total dos jogadores do Santa Cruz. Alô, Samir Goulart, aquele abraço para você. Também o Samir Becker, de toda a turma que tá ligado com a gente da equipe da Rádio Esmeralda. Logo, logo depois do jogo, do jogão aqui, tem Adelar Gonçalves com seu sábado maior. Na sequência, Luan Fachin também. Então fique ligado com a gente.
2: Alô, César Carliço na escuta.
1: Todo mundo tá ligado na Rádio Esmeralda. Bola de novo no alto, sobrou no meio de campo pro Marcão, Marcão pro Alan Christian, tocando passe, deixou pro Diego Rocha. Diego Rocha tem aberto, o Vitor Lotz prefere colocar na frente, tenta tirar dali o jogador da equipe do Santa Cruz, que é o camisa número 3, o Kelvin. Kelvin despacha a bola, coloca por arremesso lateral, é lateral que favorece a equipe do Glória para cobrança do Vitor Lotz, que é zagueiro e atua também pela esquerda. 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Vai Vitor Lotz colocando a bola agora em circulação lá na frente, onde estava colocado o Germano, vai na disputa, sobrando ali no meio de campo, não tem nenhum jogador do Glória, então fica com o Lucas Severo. Lucas Severo tenta imprimir velocidade, vai colocando aqui a bola nas costas do jogador Patulino. Patulino tenta chegar, saiu com bola e tudo, saiu, então é só arremesso lateral para a equipe do Glória, mas tem bola no campo, tira uma delas ali, meu garoto, agora fica outra ali, ó. Não vai dar ainda, calma, Biteco.
2: Já vieram buscar outra bola aqui.
1: Aí,
2: aqui
1: agora,
2: atrás. Ó.
1: Uma delas tu joga agora, Biteco. 40 minutos já vamos chegar, mas você está ligado aqui na Rádio Esmeralda com a emoção da divisão de acesso. É a nossa divisão de acesso, o Glória estreando na competição. Biteco tentou responder de cabeças, caiu para fora a bola, vai ser pro Santa Cruz. Lucas Severo na cobrança. 0-0 no placar. 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Lá vai ali o Jacone tentando tirar dali. O Diego Rocha também respondeu. Mais uma vez, Leilon ficou nos pés ali do jogador Adson Mira, tentou colocar pro jogador que era o Wilson. Edilson Júnior não conseguiu, de novo, só pelo alto, a bola tá chegando, vai na disputa de bola, fica com o Glória, Germano, fica com a bola dominada, escapuliu um pouquinho, o Germano ficou sentindo,
2: tá sentindo o Germano na perna direita,
1: ficou sentindo o Germano, mas ele vai levantar, já vai levantar, que vai pro jogo, não tem dúvida, eu conheço bem esse garoto, ele não desiste nunca, atenção, a bola vai chegar pro Santa Cruz, a bola saiu pro arremesso lateral, então minha gente, atenção torcedor, está na hora de conferir comigo, tempo e placar de jogo. Já estamos chegando à casa dos 41 minutos deste segundo tempo, o placar continua, Santa Cruz 0, Glória também 0.
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1: 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Fica ligado com a gente. Bola com o jogador que é o Alan Christian. Alan Christian tem a bola dominada. Tentou passar pela marcação do primeiro, do segundo. Sofreu falta em cima ali, bem na frente do Carlos Moraes, que fica reclamando. É falta pro Glória.
2: Falta pro Glória, sim, pelo lado direito do ataque. O Alan Christian ia passando, mas foi derrubado. Agora cobraram rapidamente. O árbitro mandou voltar. Volta a bola, posse ainda é para o Glória, 0-0, quase no finalzinho do tempo regulamentar.
1: 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Vai ali o Diogo Rocha com a bola dominada, tentando colocar na frente para o Germano, a marcação chegou sobre ele, o Giancarlo, ficou Germano com a bola, passou por ela, não teve ali a cobertura de outro jogador da equipe do Glória, então recupera o Santa Cruz. Santa Cruz tenta sair para o ataque, ali mais uma vez, ali o Vitor Lotti já levou a mão no peito, vai levar cartão amarelo.
2: Cartão amarelo para o Vitor Lotti, camisa 14 do Glória, porque chegou com força ali para cima do jogador do Santa Cruz. Agora o Mamá quis cobrar rápido e não tá valendo nada disso aí, viu?
1: Agora, não podia, não precisava isso, Vitor Lotti. Segura, se acalma, né, meu querido, se acalma. 42, já nesse momento tá valendo um pontinho fora de casa, né?
2: Melhor terminar assim, né?
1: É, melhor terminar assim nesse momento. Claro. Mas vamos lá. Vai ter quantos de acréscimo? Eu acho que uns 5, viu, Leonardo?
2: Pois olha, pelo jeito, mais de novo duas bolas em campo aí.
1: É, isso aí. 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Não tá valendo. De novo, Mamá fez a cobrança. A bola ainda estava dentro do gramado. O torcedor já tá indo embora, tudo isso, tudo aquilo. E aí, meu amigo, já estamos chegando na reta final. 43, 43, você ligado na Rádio Metro. Já tem, de novo, ó. De novo, tira uma bola.
2: Tá difícil.
1: Que confusão é essa aí?
2: E o agora Rodrigo sim. Mamá tá desesperado lá, mandando o pessoal ir pra frente, ó.
1: É, Rodrigo Mamá vai pra cobrança. Atenção, a bola vai pintar no interior da área do Glória. Tira dali o Biteco, não quis saber de brincadeira. Olha só, o Marcão ficou com a bola. Ele colocou pro Alan Christian. Tentou abrir aqui para o jogador que era o Wilson Júnior. Não foi legal. Tenta agora, de novo, Lucas Severo ficar com a bola. Chegou de novo, ali na marcação, o jogador Wilson Júnior. Wilson Júnior combatendo todo mundo. Tá ali de novo. Toma, não quis saber de brincadeira, o Leilo colocou para arremesso lateral. Mais um lateral para o Santa Cruz, que tenta crescer nesse minuto final ou nesses minutos finais de partida, e o Glória se defende, quer sair no contra-ataque. Lucas Severo vai com a bola dominada, agora já fazendo a cobrança, deixou na frente, bateu em cima do jogador do Glória, tá valendo tudo isso. Jacone deixou a bola ali, o juizão disse que também tá valendo. Atenção, vai ali o camisa número 8, que é o Jorge Vinícius, deixou mais atrás na batida errada do camisa número 15, o Benhur. Foi pela linha no fundo, o tiro de meta. Não tem pressa nenhuma, Glória.
2: Não tem pressa, o Glória. Tentativa do Benhur com a perna direita. A bola saiu pela linha de fundo. Apenas tiro de meta. Reposição para o Glória. 0-0. Instantes finais aqui em Santa Cruz do Sul.
1: 44. O quarto árbitro já está à beira do gramado. Só para saber quantos minutos teremos de acréscimo para ele depois subir a placa. Bola no alto. Sobe o jogador da equipe do Glória. Sobrou ali mais uma vez. Onde está colocado o jogador de Santa Cruz. Tenta colocar no ataque. Tira o Jacone deixou pro Marcão pro Leilon agora tem aberto aqui o jogador que é o Biteco fica com a bola dominada, vai levando pro ataque, a marcação chegou sobre ele, firme e forte, Biteco de novo, recuperou na força, atenção, o cruzamento vai pintar no interior da área, tira dali o sistema defensivo do Santa Cruz, sobrou pro Marcão fica com a bola, coloca de novo na frente, aí é falta e pinta cartãozinho amarelo pra ele, camisa número 25, Babi.
2: Cartão amarelo para o Adriano Babi, falta em cima do Marcão, que tá sentindo ali, já levantou o Adriano, mas levou o cartão, agora continua liderando aí nos cartões.
1: 4-2.
2: Exatamente.
1: 4-2. É, não, mas você não gostaria de liderar, tá bom? 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Vai pintar bola lá no interior da área da equipe do Santa Cruz, está por ali para fazer a cobrança o Germano e também o Biteco. Já vai ser feita a cobrança. O Germano vai ficar por ali para fazer a cobrança. Atenção, agora sim, foi autorizado. Ele faz sinal para os jogadores da equipe do Glória. Foi lá, a bola no segundo pau, pulou dois jogadores da equipe do Santa Cruz. Sobrou para o Vitor Lattes. Aí não tem, não fez nada.
2: Aí não é a dele, né? Perna esquerda subiu demais, aí não deu certo.
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2: Saindo o Tuninho 7 para a entrada do Fred no Santa Cruz.
1: Que tem a camisa de número 17. Tá certo. Laurindo Santos, aquele abraço, Laurindo, também ligado com a gente. No meu já deu 46,5, não vi subir a placa, confesso.
2: Não subiu a placa, não.
1: Não?
2: Não.
1: Tá certo. Ó, o Babi, na disputa de bola, vai sobrar a bola aqui para sair por arremesso lateral. Lateral favorecendo a equipe do Glória. Tá por ali o Biteco para fazer a cobrança. 0-0 no placar. Você ligado na Rádio Esmeralda. Agora qualquer minuto é importante para o Glória levar esse pontinho. E claro, se der a condição de ficar com a vaga, de levar 3 pontos, aí é melhor ainda. Não foi legal agora a disputa. Vai sobrar de novo para a equipe do Glória. Tira dali o Diogo Rocha no primeiro momento. De novo a bola para o jogador do Santa Cruz. Muito forte, forte demais. E aí, Jackson fica com ela. O Glória se safou agora. Se fosse um pouquinho mais fraco.
2: Sim, se fosse mais fraco, eu teria chance, sim. Mas aí foi direto para os pés do Jackson, que agora faz aquela cena para terminar a partida, porque está chegando nos últimos segundos de jogo. 0-0 aqui nos Plátanos.
1: 47-47. 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Já vai de novo a equipe do Glória com a bola dominada com o Germano. Deixou para o Alan Christian, para o Germano, lá do lado esquerdo. Não tem ninguém próximo a ele. Ele segura, prende a bola, vai tentar colocar no meio de campo, deixou pro Leilo. Leilo tem sim a condição de passar pelo primeiro, pelo segundo também, abriu pro Germano. Germano vai fazer o lançamento aqui do lado direito, onde está colocado o Biteco. Matou na coxa, vai segurando, prendendo atrás, tem o Jacone. Jacone recebe a bola então, chegou no círculo central, vai largar mais atrás pro Diego Rocha. Diego Rocha agora sim tem o Germano aberto lá na frente, é para ele que ele vai tentar bater, mas bateu em cima da marcação. Tira dali o Lattes, tirou o Lattes, ficou a bola então com o jogador que é o Leilo. Leilo pro Germano, Germano agora para o jogador que é o Alisson Mira. Alan Christian vai abrir aqui, e aí Juizão, dá falta, Juizão, deve falta. Juizão não ia dar falta, daí o Bandeira que deu a falta, viu?
2: O Bandeira tava na frente dele, não tinha como não dar a falta, né? Falta para a equipe do Glória pelo lado direito, tentativa ali de ataque, uma troca boa de passes, mas barrada aí pelo jogador do Santa Cruz.
1: Vamos Jorge lá. Vinícius.
2: Quem sabe é a última chance, né?
1: 48,5, quem sabe agora, vamos fazer aquele registro, Roma, quem sabe agora, pode sair. Daí de novo, manda voltar, manda voltar. Aí sim, não, o Glória tá levando um pontinho pra Vacaria, quem sabe os três. Vai a loucura também o Carlos Moraes, pedindo pra ir a sua equipe defender todo mundo lá atrás, não ficar ninguém lá na frente. Pepeto vai ficar o único no aí pra cobrança. Pepeto vai ser autorizado, já vai ser feita a cobrança, já vai ser feita a cobrança. É Germano, 49, Germano partiu pra bola, colocou a bola no interior da área, pulou o jogador da equipe do Santa Cruz, tira dali, não quis saber de brincadeira. Vai o Biteco, colocando a bola no alto, atenção, vai sobrar para a equipe do Glória. Ah, Rodrigo Mamá salvou a equipe do Santa Cruz. Era um gol feito do Leilon.
2: Sensacional do lado direito, a bola veio, o Leilon tava na cara do gol, mas o Rodrigo Mamá foi gigante, foi superior e conseguiu safar o Santa Cruz, que vai pro ataque.
1: Vai pro ataque agora a equipe do Santa Cruz. A marcação chegou sobre o lateral da equipe do Santa Cruz, deixou mais ao meio, onde está o Fred. Fred recuou um pouco mais. Atenção, forte, forte, forte demais. Agora, Leonardo, eu queria o gol do Glória, claro. Mas lembra que teve no primeiro tempo uma defesa dificílima,
2: sim,
1: do Jackson?
2: Sim, sim.
1: Uma agora do Mamá? 0x0.
2: 1x1, 0x0.
1: O jogo.
2: Tá bom.
1: né?
2: Tá de bom tamanho, mas... para o que as duas equipes fizeram, né?
1: É isso aí, mas eu sinceramente eu gostaria de ter um gol do Glória.
2: Acho que o nível de dificuldade das defesas foi semelhante, né?
1: É verdade. Já tiro de meta cobrado por parte da equipe do Glória com o Jackson. Jackson coloca a bola na frente e tenta tirar dali o jogador da equipe do Santa Cruz, que era o camisa número 15, Benhur, colocou para arremesso lateral. Não tem pressa nenhuma, o Glória. Vai aí o Vitor Lott para fazer a cobrança. 50 minutos. No meu já deu 50. Juizão, quantos minutos a mais? Quantos minutos a mais? Já vai aí o Vitor Lott colocando a bola lá na frente para o Germano. Germano tem ela dominada, vai segurar a bola, bateu em cima da marcação, escanteio. Escanteio pro Glória, pode ser o último lance. Vai o Glória pro ataque, os grandalhões do Glória vão lá pro ataque. Germano vai pra cobrança, o torcedor vai junto, eu vou junto, todo mundo vai junto pra essa cobrança. No finalzinho, pode pintar o gol do Glória, os três pontos ser levados pra vacaria. Jogadores do Glória lá no interior da área, fica aqui o jogador Germano pra fazer a cobrança. A bola foi lá, agora todo mundo querendo fazer aquele H. Germano partiu pra bola, atenção no alto, parou, ali foi o Leino, ali também foi o jogador Alisson Mira, e era o último lance da partida. Termina o jogo, é 0-0 no placar.
2: Termina 0-0, última chance aí foi do Glória, o cabeceio do Leino, a bola subiu demais, vai pela linha de fundo, o árbitro encerrou a partida. Vamos aguardar agora para conversar com os jogadores ou na mista aqui no vestiário do Glória.
1: Exatamente, já vai pintar os jogadores da equipe do Glória, aí pelo lado, né, do Leão da Serra, fica totalmente o lado oposto onde vocês estão aí, onde estão os jogadores.
2: Estamos aqui no, né, vestiário do Glória, na verdade, né, Marcos?
1: Bem verdade, um pontinho fora de casa é
2: bom. Na verdade,
1: bom,
2: o Santa Cruz é que perdeu dois, né?
1: É, isso é verdade. É, olha, que lance no primeiro tempo com a defesa do Jackson, que lance com a defesa do Mamá, que garantiu também o empate. É uma situação realmente bem interessante do jogo, onde os dois goleiros foram protagonistas na tarde já de hoje, Leonardo.
2: É, se fosse para acontecer, gols, um no primeiro tempo para o Santa Cruz e um no segundo para o Glória. Aí ficaríamos no 1-1 empate, resultado justo pelo que apresentaram em as duas equipes.
1: Tá certo. No momento que vai pintando aí, né, os jogadores do Santa Cruz por esse lado, os jogadores do Glória agora, os poucos que estão indo para lá, né, estão indo para o lado do Glória, talvez ainda só o técnico William Campos que passou por ali, é isso, né? Já foi pro vestiário.
2: Só foi pro vestiário.
1: É, e agora sim, vai o Wilson Júnior?
2: Vamos ver o Wilson Júnior aqui?
1: É, tá vindo
2: o Wilson. Antes que o homem me mande embora, vamos ver aqui o Wilson Júnior para falar dessa estreia.
3: Boa tarde. Cara, é estreia complicada, fora de casa, todo mundo meio que se conhecendo ainda, mas foi um empate importante. A gente sabe que qualquer empatezinho fora de casa lá na frente pode, espero que não, mas pode fazer diferença. E agora a gente vai para nossa casa tentar ganhar esses três pontos, que vai ser muito importante.
2: Aí, obrigado ao Wilson Júnior, que está saindo aqui também. Jogadores do Glória, agora já adentramos aqui o gramado, não sei o que vai acontecer, mas vamos seguir o baile aqui, né, Marcos? Vamos ver o jarro aqui.
1: Vai indo em direção do vestiário, que senão os caras já vão.
2: É verdade, é. Vamos aguardar ali, né?
1: Não, vai indo, já vai pegar, vai passar aí o Germano, já vai pegando o Germano, já vai indo para lá, né?
2: Germano, e essa estreia aí, você teve boa participação, mas dá para dizer que o Santa Cruz perdeu dois pontos, né?
4: É, a gente jogando fora de casa, a gente soube, né, se impor durante o jogo. Tivemos, acho que, a chance do jogo, né, no finalzinho ali. E resultado é assim, cara. Acho que somamos um ponto importante fora de casa. Agora é descansar, porque já tem um jogo difícil quando passa fundo em casa. A gente sabe que a competição é todo jogo difícil. Então a gente tá concentrado, que nem a gente teve aqui, né, os 90 minutos. Então é campeonato de detalhe, uma bola vai fazer a diferença. E hoje fizemos um bom jogo, acho que todo mundo está de parabéns pela entrega, dedicação. E a gente tem a evoluir, né? Acho que é continuar nessa pegada, que eu tenho certeza que as coisas vão acontecer.
2: Tá certo. Obrigado ao Germano, que está conversando conosco aqui também. O Jarro, e esse jogo aí, o que dá para dizer?
5: Ah, cara, estreia, né? Estreia é sempre difícil para todo mundo. A gente sabia da importância do jogo, de somar pontos fora de casa, já na primeira rodada, né? Aquele ansiedade de jogar já a estreia. Então, mas a equipe toda está de parabéns, a gente tem que comemorar esse um ponto. Podia ter saído os 3 pontos agora no final do jogo. Mas aí a gente sabe que tem muito a evoluir, muito a melhorar, né? A estreia de campeonato é sempre difícil para todo mundo. Mas agora é recuperar, já se preparar, consertar os erros para o próximo jogo fazer um bom jogo se Deus quiser dentro de casa.
2: Tá certo, obrigado. Valeu, já. Também está aí indo para o vestiário. O técnico William Campos já está aqui para fechar a porta.
1: O Lotes está por ali também, ó. Chegando ali, o Lotes.
2: É vamos ver aqui.
1: Ele é o Lotes.
2: Vitor Lotes. Vitor, e essa partida aqui dá para avaliar?
6: A gente estreia, né? Bastante necessidade aí. Mas agora, durante a semana, nós vamos trabalhar, que a gente tem um jogo bem difícil aí na quarta-feira. Iniciar com os pezinhos no chão e vamos continuar nessa pegada aí.
2: Tá bom, valeu. Obrigado. Obrigado, Vitor Lotes também. Último jogador do Glória entrar aqui no vestiário. E estamos aguardando então o técnico William Campos.
1: Tem ainda no gramado o Tony Júnior. Está saindo aí o jogador que é o Alan Christian. O Biteco, tem aqui o Diego Rocha conversando com o pessoal do Santa Cruz. São esses do Glória que tem aqui. E tem ainda mais um jogador, o Alisson Mira, me parece, lá no meio do campo. Ainda são esses que estão na passada para você aí. Leonardo Silveira, nesse empate aí do Glória, 0-0.
2: Vamos falar com o Alan Cristian então para avaliar esse empate em 0-0, estreia do Glória aqui em Santa Cruz.
7: Boa tarde. Fizemos um resultado importante aqui, tiramos o empate, né? Agora é continuar trabalhando, treinando para poder arrancar os 3 pontos lá em casa.
2: Perfeito. Certo, obrigado. Mais um jogador do Glória saindo aqui. O pessoal já está vindo para fechar o vestiário. Deixa eu aguardar aqui quem é que está vindo lá.
1: Diego Rocha.
2: Diego Rocha, vamos aguardar ele então. Para também avaliar esse empate, esse 0-0. Deixa eu também falar, quem sabe eu falar com o goleiro Jackson aí, Marcos.
1: Pode ser, vai lá.
2: Vou esperar o goleiro Jackson chegar aqui para a gente falar com ele. Para fechar aí. O pessoal da Rádio Arauto aqui também vai ouvi-lo. Vamos aproveitar a carona então aqui para falar com o goleiro Jackson, que fez defesas difíceis na partida. E esse 0-0 aqui com o Santa Cruz.
8: Boa tarde a todos. Cara, jogo de acesso é isso aí, né? Jogo disputado, bola parada e truncado. Bastante bola direta. Feliz ali em poder fazer uma defesa já no primeiro tempo para manter o placar. Agora tivemos a bola do jogo também, o Mamá fez uma grande defesa, né? Até nós brincamos ali, o jogo dos goleiros hoje. É isso aí, seguir trabalhando em busca da vitória no meio da semana agora.
2: Valeu, obrigado ao Jackson, goleiro do Glória aí, falando sobre a sua defesa, a participação dos goleiros, que foi importante hoje, né? Dois goleiros que demonstraram que são grandes jogadores, garantiram um empate aí, salvaram as suas defesas.
1: Tá certo, já todos no interior do vestiário para aquela reza final, depois volta já para ter então o técnico William Campos. E lá em Vacaria, na Sub-17, na estreia no Campeonato Gaúcho, frente ao Marau, o Glória ganhou pelo placar de 4-0. O primeiro gol foi contra, o segundo foi do Pablo e também os últimos 2 gols do Samuel. Então tá aí os gols, né, da garotada lá de Vacaria. Parabéns pela estreia com chave de ouro, né? E aí o Quilino diz o seguinte: um ponto fora de casa tá louco. É bom demais, né? E é isso que o pessoal pensa também, que é muito bom, né? Ter esse pontinho fora de casa. A gente sabe que não é fácil a gente ter aquela condição, né, de você saber que vai ser difícil, vai ser um jogo complicado. Disse o Jackson, Leonardo, aquilo que a gente já tinha salientado. Mamá fez uma defesa, ele fez uma defesa, tarde foi dos goleiros, justo o placar. Já vai adiantando seu comentário final também, né? Aí, senhor Leonardo Silveira.
2: Resultado justo pelo que as duas equipes apresentaram. Glória teve momentos bons no primeiro tempo, teve momentos bons também no segundo tempo, e o Santa Cruz também. Jogo equilibrado, primeiro tempo nós tivemos uma defesa muito boa aí do Jackson, e no segundo tempo quem salvou foi o Rodrigo Mamá. Se tivesse que acontecido os gols, o resultado seria o mesmo, empate 1-1. Agora, analisando mais, estará o técnico William Campos, que já está chegando em seguida aqui para conversar conosco.
1: Um abraço para o Rafael Pezão, tá ligadaço com a gente, né? Nosso parceiro também. Obrigado pelo carinho da audiência aí, Rafael. Aquele abraço para você. Já vai pintar aí o técnico William Campos, já pedindo para eles ali agilizar.
2: Exato.
1: E a gente já fala com ele, né?
2: Já está chegando aqui o professor William Campos para fazermos a avaliação, então, desta partida em que o Glória empatou aqui em Santa Cruz em 0-0. Professor, dá para dizer aí que o Santa Cruz perdeu 2 pontos nessa tarde e o Glória saiu-se como um bom resultado?
9: Vamos ouvir o técnico William.
10: Depende. Eu acho que pelo segundo tempo nós perdemos 2 pontos. E pela bola final ali, claro que o Jacques também no primeiro tempo ali tinha feito também uma defesa importante. Mas essa no final do jogo aí era praticamente selava, né, a vitória. E tivemos um jogo competitivo. Primeiro tempo, né, ficou um jogo mais direto, né? Até também o campo tá um pouquinho a bola viva, mas depois do segundo tempo, a gente conversando no intervalo, né, passamos algumas orientações ali para a gente poder tentar jogar, botar um pouquinho mais a bola no chão. E conseguimos, né? Principalmente no segundo tempo. Não criamos tanta chance, mas conseguimos chegar. No último terço ali, com situação de cruzamento, e a competição é essa, né? Eu acho que precisamos valorizar esse 1 ponto. Não vai ser fácil vir aqui tirar ponto do Santa Cruz, como também vai fora. E então o campeonato é isso. Acho que é importante que a gente foi competitivo, organizado. Tiveram uma situação ou outra ali que a gente precisa corrigir, mas muito o Santa Cruz muito bola direta, né? Situação de contra-ataque, a gente tinha alertado, e por conhecer o Carlos também gosta, né, nessa característica. E também a bola parada, né? Então, o nosso entrou também, tivemos oportunidade de cabecear. É um início ainda, né? Claro que ainda falta bastante situações para a gente evoluir, melhorar. Falta jogadores ainda para chegar também. Então, acho que por tudo aí que envolve, eu fico que a gente ganhou 1 ponto aqui e valorizar esse 1 ponto na competição.
9: Professor, o que mais te agradou nessa estreia? O que você acha que precisa melhorar aí para o segundo jogo?
10: Agradou a competitividade, a organização. Acho que fomos uma equipe organizada o tempo todo, a não ser um outro lance, uma bola lá que demoramos a descer no escanteio, eles fizeram uma curta, né? Não podia. Uma bola longa também, que a gente já sabia do Jean ali, o lateral deles, né? Que ataca bem a bola. No mais, a gente foi.

0: gente sabe que temos bons jogadores, mas falta ainda entrosamento, ainda não tem tanto tempo assim, né? Tivemos dois jogos treinos e nem todos estavam também. Mas o importante era isso, a gente ser competitivo, foi o que eu falei no vestiário. A gente entrou no vestiário ali, estava todo mundo extenuado, cansado, porque se entregou, né? Então isso é importante. O resultado a gente não controla, como sempre falo, mas a entrega tem que ser essa aí daqui para mais sempre.
1: A gente percebe, né, William, que o time já tem uma espécie de característica bem formada, né? Um time que gosta da bola, gosta de propor o jogo em muitos momentos, como foi, por exemplo, na primeira metade do primeiro tempo. Tende a ser a tendência pro Glória de Vacaria pro restante da competição. Tem um time com muita qualidade individual. Tende a ser mais ou menos esse estilo de jogo do Glória de Vacaria pro restante da divisão de acesso?
0: É um estilo de jogo que eu gosto e que não adianta só gostar e os jogadores não terem a característica, né? Mas tem. E a gente viu isso já nos jogos treinos, mesmo não ganhando, e hoje aqui também novamente. Só que a divisão de acesso a gente conhece, às vezes vai ter um campo que não vai proporcionar isso, vai estar chuva, barro, né? Acho que o importante é a gente conseguir se adaptar. E sentindo o jogo como foi o primeiro tempo, né? A gente tinha essa ideia de dar um pouquinho a bola pro Santa Cruz, ver o que eles iam criar e a gente transitar, e tivemos isso no início do jogo, né? Era 15, 20 minutos, né? O Santa Cruz não tinha passado do meio e a gente conseguindo chegar, né? Com as situações do Mira aqui, finalizando, do Tony. Então, acho que a estratégia que a gente trouxe para cá deu certo. Depois, no segundo tempo, sim, a gente soltou um pouquinho mais e deu mais liberdade para jogar. Mas é, como eu falei, é nós nos adaptarmos jogo a jogo. Acho que a competição exige isso e vai ser importante.
2: Professor, para o torcedor que está lá em Vacaria, o senhor olhava para o banco hoje, talvez não tivesse muitas opções para fazer as mudanças. Claro que tem jogadores que vão chegar ainda, alguns que estão se recuperando no departamento médico para começar a atuar. O senhor diria ao torcedor que aos poucos o Glória vai se encaixando ao longo das próximas duas, três rodadas, talvez?
0: Isso, vai ser por aí. A gente sabia que não teria tanto tempo e não é desculpa. Quando eu aceitei o desafio, eu sabia disso. E a gente procurou aproveitar da melhor maneira possível. E também os jogadores foram chegando, né? Uma situação diferente do que quando a gente começa uma pré-temporada com todos já. Então, naturalmente, esse crescimento e esse entrosamento vai demorar alguns jogos. Claro que a gente sempre precisa competir e buscar as vitórias. O futebol exige isso. Mas hoje, né, tínhamos três meninos que estão nos ajudando no dia a dia, outros que ficaram lá. Achei um jogo um pouco perigoso e difícil para estrear eles hoje, né? E os demais já ainda estavam bem ali para aguentar o jogo e tinha encaixado a nossa equipe ali também com as trocas, né? O pessoal que entrou ali, o Lotz, o Alan... entraram bem, o Biteco também, que chegou essa semana, né, já estreou, então também esses jogadores a gente vai tendo um cuidado, vai colocando aos poucos, né, porque vão ter que ir agora condicionando durante os jogos, né, mas esse é o desafio, né, é importante que, mais uma vez, valorizar esse um ponto, né, conseguimos levar para casa esse um ponto e, como eu falei para eles, agora é quarta-feira dentro de casa, contar com o apoio do torcedor, é uma competição dificílima, vamos enfrentar o Passo Fundo, que é uma das maiores folhas da competição, uma grande equipe, um treinador que conhece a competição também, que é o Márcio. Então, todos os jogos aí vão ser muito difíceis e esses detalhes aí fazem a diferença como torcedor lá na quarta-feira nos apoiar.
2: Okay. Obrigado, professor. Bom retorno.
0: Obrigado para vocês também.
2: Valeu. Obrigado, professor William Campos. Marcos conversando conosco, avaliando
3: um você, então.
2: Essa partida. Dizendo então que, como disse o professor William Campos, né, valorizando esse ponto que foi levado daqui, certamente no final ficou aquele gostinho de que o Glória poderia ter ganhado, poderia ter levado os três pontos, mas são coisas do futebol. Ficou no empate, ficou bom porque os dois goleiros trabalharam, os dois goleiros salvaram aí as suas defesas. Agora fica tudo para a Vacaria. Quarta-feira, 19 horas, o convite para o torcedor prestigiar aí a nossa estreia em casa. Como disse o técnico William Campos, pouco tempo, as coisas vão se ajustando conforme as rodadas, os jogadores vão chegando e as arestas serão aparadas aí ao longo das próximas rodadas.
3: Valeu, Leonardo Silveira, obrigado pela sua participação. Tá aí, né, os detalhes finais desta partida. Muito bem, a gente tem chão pela frente, então estamos chegando mais uma vez e dando um ponto final a mais uma jornada esportiva. Feliz por retornar mais uma vez com o nosso Glória na disputa da divisão de acesso, querendo e buscando o tão sonhado acesso na temporada 2026. Ano dos 70 anos, ano que tem uma simbologia toda ela, bonita. Um ponto conquistado fora de casa é bom demais. Por isso, a gente...

sai feliz daqui, volta com mais tranquilidade também no nosso retorno. Agradecendo a todos, amigos, obrigado pelo carinho da audiência, obrigado pela parceria. 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Agradeço Leonardo Silveira, agradeço Romain Carlesso, Juliano Branco, Daniel Benetton, que esteve também com a gente nessa jornada esportiva. Assim, a gente dá um ponto final e volta, sem falar de futebol, de esportes, amanhã na Rádio Esmeralda, e quarta-feira nos encontramos todos no Altos da Glória, a partir das 19 horas. Aquele abraço e um ótimo final de tarde a todos. Fiquem com Adelar Gonçalves e o Sábado Maior.

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8: Muito bem, agora são 17 horas mais 18 minutinhos, fechando aí o horário então, 17 horas mais 18 minutos. E tamo nós aqui de volta então, com o programa Sábado Maior, agora até as 18h30. É, não foi dessa vez, então, né? Estreamos aí, mas estreamos com 0-0, né? Um pontinho pra cada um aí. E vamos nessa. A jornada apenas começou pro Glória aí, né? Vamos nessa. Bom trabalho aí, rapaziada. Né? Lá no estádio do Santa Cruz, lá no alto, estádio dos Plátanos, lá em Santa Cruz. Esteve por lá o Marcos Cola Duarte, também o Romain Carlesso e o Leonardo Silveira. Por aqui, nas imagens aqui, o nosso diretor aí, o Dani, né? O Daniel Benetton. E aqui no plantão esportivo estava aí, Juliano Branco. Excelente trabalho, nós prosseguimos por aqui até as 18h30, então. A hora de agora conferindo, 17 horas mais 19 minutinhos, 17h19, horário oficial de Brasília. Temperatura, tem a impressão que aumentou um pouquinho, mas já vou conferir com vocês, né? Porque agora a gente vai conferir o quadro do Ritorna, Momento de Itália. Mas antes tem aí os nossos patrocinadores, né? Então diz aí.
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8: 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Alô, Nana, toda a galera aí de Marcolim Peças e Serviços, destacando as músicas do nosso Ritorna, Momento de Itália, trazendo aí música lindíssima, Noi Due Per Sempre.

0: É a música, então, marcando presença aí do Humberto Tozzi, Eva, né? Essa música tem a versão aí com o grupo Roupa... Não, Rádio Táxi, né? E na primeira teve o Wes Dorighese com o Noi do Hiper Sempre. Foi o nosso Ritorna, momento de Itália que você acompanhou.
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0: Legal demais você estar aí na minha companhia, hein? Quero lembrar vocês que logo depois do programa, aí no Sábado Maior, tá chegando por aí o Luan Fachin, né? Com seu programa Sintonia Gaúcha e também Estação 96, ok? 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
0: Olha a hora certa para você não se perder, tem algum compromisso aí, ó. 17 horas mais 32 minutos com 53 segundos. 5 da tarde, 32 minutos com 57 segundos agora, tá? O tempo em Vacaria nesse momento é bom, com o céu aí com algumas nuvens, né? Esparsas. E olha só, ainda dá para perceber que ainda tem sol em algumas partes aqui se fazendo presente nos campos de cima da serra. Temperatura, acredite, viu? Nós começamos o programa com 21 graus e agora está 25 graus e a sensação térmica também de 25 graus, tá? A pressão atmosférica está em 1017 HPA. A velocidade do vento diminuiu um pouco, estava com 25, quase 26, agora está com 22 km por hora. A umidade relativa do ar, que estava em 53, agora está em 79%. Não há previsão de chuva para hoje, viu, gente? Para amanhã, domingo, para amanhã, domingo, é o seguinte. Diz aqui que teremos temperatura mínima de 14 e a máxima de 22. Está marcando chuva para amanhã, viu? 0,7 milímetro. É pouquinho, tá? Diz que o tempo vai ficar a maior parte do tempo aí, ó, com nublado, com chuva de manhã, sol e diminuição de nuvens à tarde, à noite, e com muitas nuvens, tá? Então vai chover um pouquinho a coisa aí de manhã só, mas é muito pouco. O vento vai soprar uma velocidade de 8 km por hora e a umidade relativa do ar ficará em 86%. Na segunda-feira, teremos uma temperatura mínima de 15 e máxima de 22 graus. Uma pouquinha coisa de chuva, né? Só uma, como que posso dizer assim, uma neblina, né? 0,1 milímetro, é muito pouco. Sol com muitas nuvens e pancadas de chuva à tarde, mas é coisinha mínima. Muitas nuvens à noite, tá? Sem chuva a partir da noite de segunda-feira. A velocidade do vento vai ficar em... onde é que está aqui? 13 km por hora e a umidade relativa do ar na segunda-feira 85 km. Vamos ver na terça-feira como é que vai se comportar o tempo? Bom, aí na terça-feira começa a chover um pouquinho mais, né? 9,6 milímetros, temperatura mínima de 14 e máxima de 21 graus. Sol com aumento de nuvens e pancadas de chuva no final da manhã e à tarde. De noite, haverá temporal, isso na terça-feira, viu gente? Tá, o vento vai soprar 9 km por hora e a umidade relativa do ar em 89%. 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
0: Muito bem, essa música de fundo aí é do Vangelis, né? Polestar, né? Você lembra que tinha essa música nos encerramentos das sonzeiras? A gente fazia isso aí, né? Era tema do filme TV Patrol, Patrulha, né? Patrulha, Polestar. Boa tarde, Adelar Gonçalves. Boa tarde. Aqui é Gessi de Itapema. Gessi Godoy, né? É, lá de Itapema, Santa e Bela Catarina. Gostaria de oferecer música para a família Godoy de Vacaria. Poderia dizer que estamos bem. Abraços a todos. Poderia soltar alguma música flashback? Papapá, tá, vai soltar, sim. A próxima que rodar aí, vou rodar para vocês aí então, tá? O pessoal de Itapema, Santa e Bela Catarina, me aguarde, hein? Março, se Deus quiser, estarei por aí, viu? Quem mais aqui? O meu primo aí, o Godóis, né? É, Guarda Municipal, um grande abraço. Quem mais também? Onde é que está aqui? Onde é que está? Aqui tem mais mensagem aqui, né, gente? Onde é que foi parar aqui? Aqui. Toda a galera que tá ligada com a gente aí, muito obrigado pelo carinho da audiência, né? Vamos lá. Agora são 5h37, manda ver.
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0: 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Perdemos um grande amigo, né? O grande amigo Dudu. E o pessoal vai estar lá, acho que acredito que segunda ou terça-feira lá, porque Pedreira Vacaria está de luto. Nós estamos também, a produção do programa está, porque o Dudu era um grande amigo. Mas enfim, vida que continua aí, né? O Eduardo Andreol nos deixou aí. Abraço, professora Rosane, o Leonardo, a Kelly, a Gisele, que são os funcionários lá, a doutora Jane, Miro Oliboni, a Xanda, a Rafa, o pessoal todo da família Andreola aí, ó. Beijo no coração de vocês, tá? E gratidão por termos convivido, pouco que eu convivi com o Dudu, mas que eu conheci um baita de um cara, né? Baita, excelente pessoa. Vamos lá, então? Começando então com a nossa máquina do tempo, deixa eu ver quem pediu essa música aqui no começo do programa. Tinha anotado aqui, senhor Adelar, onde é que foi parar? Onde é que foi parar aqui a anotação? Tá aqui, ó. A Odete Gobetti. A Odete Gobetti, lá do bairro Imperial, pediu pra gente aí a música do Mick Pineira, né? Também o Nilson, lá do bairro Vitória, não perde o programa Sábado Maior. Ele me pediu uma música aqui em inglês, mas eu não consegui achar, viu, Nilson? Mas eu vou tentar, se eu não achar ela, eu vou rodar com a Adriana, tá? A música que você solicitou aqui, tá? Mandar mais uma vez um abraço aí para o meu amigo Marcelo Mendes e a professora Rita, lá em Santo Antônio da Patrulha, tá? Quem mais aí também? O Paulo Boff e a professora Carla. E o pessoal que veio de São Leopoldo estão aqui em Vacaria agora, né? Lá no bairro Ruab tem a Reni Coque Lopes e também o pessoal da funcionária da Caixa Federal ali, o Eduardo Franciscato e o Maurício Zandonai e os familiares aí estão ligados com a gente então, né? Então, manda ver.
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0: Que música linda essa aí, né? Vozeirão da cantora Adriana, né? Adriana e a música I Love You Baby. E teve antes aí a música do Mick Pineira, Good Night My Love. Músicas que você curte com a gente aqui e eu curto com você aí também.
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0: Muito bem, deixa eu só registrar aqui a solicitação do meu amigo Jean, lá do bairro Barcelos. Boa tarde, Adelar, menino das palavras mágicas do final de semana. Tá legal. Podia tocar a música do João, botou os melão no gol. Manda para os meus tios Hildo e Margani, as primas e também o tio Pedro. Tá bom, Jean, um abraço para você, viu? Olha a música aí que o filho do Everton pediu também, que eu vou ficar devendo pra sábado que vem, tá? E também o do Jean ali, ficar devendo ali, viu, Jean? Só quero dar um toque pra vocês, hoje a gente tá meio apurado a coisa, e falta só 6 minutinhos aí para as 18 horas, né? Nosso horário vai até as 18h30, né? Então falta pouquinho. Já em seguidinha tá chegando por aí o meu colega, meu amigo, meu parceiro aí, o Luan Fachin, né? E com os programas Sintonia Gaúcha e Estação 96 aí, tá ok? E eu desejo que todos nós tenhamos um final de semana protegido e abençoado e que todos vocês fiquem com Deus, porque eu estou sempre junto com Ele. E assim, nós estaremos todos juntos. Que Deus te guarde, te proteja e te faça companhia e que a partir da segunda-feira tenhamos uma nova semana abençoada, positiva e produtiva. A minha mensagem final para você é a seguinte: amizade é tudo que a gente leva dessa terra. Nada mais que isso. Você come, você bebe e tal. Mas a amizade, saber que quando você estiver lá, as pessoas que você gosta, que você ama, vão estar lá junto contigo, rezando, orando, prestando a última homenagem para você. Essa semana eu fui visitar uma grande amiga. Fiquei muito feliz de ter visto ela novamente, tia Nena. Beijo no seu coração, hein, tia Nena. Que Deus lhe abençoe sempre, ok? Gente, eu vou deixar isso aqui rodando, vou deixar essa música aqui rodando, que depois o Luan vai fazer o embalo aí, porque isso é uma seleção de músicas, né? Então você com certeza vai gostar, tá? Eu pedi isso, pedi a ajuda aí do DJ Celso, do DJ Johnny e do DJ Ricardo Bandeira. Então a gente vai ficar curtindo essas músicas aí enquanto eu vou fazer outras coisas na minha sala ali, né? E a gente, sábado que vem, a gente se encontra, se Deus quiser. Valeu, até mais!
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Aqui ao meu lado, o mestre do flashback, meu amigo Pedrão. E aí, brother, vamos lá? Vamos fazer a moçada chorar. Vamos fazer o stop, que diz o som, depois eu traduzo.

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Recebemos nossa visita, nosso amigo vereador Edmilson Prats, que está por aqui. Ele que curte um flashback também. Hoje todo mundo passou por aqui, né, Moacir?

0: Regula, DJ! Ai, meu Deus do céu!
1: Tá difícil aí, Pedrão, hein? Essa você trouxe lá de longe, né, Pedrão?
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18: Boa noite, estamos chegando em mais um sábado, hoje dia 1º de agosto. 6 horas com mais 36 minutos, eu sou o Luan Fachin e a partir de agora faço companhia para você. Hoje um horário um pouco diferente em virtude aí da estreia do Glória na divisão de acesso, né? Então hoje nós vamos fazer o Sintonia Gaúcha Boa Música do Rio Grande até às 20 horas e das 20 às 21h30 o programa Estação 96 com o melhor do sertanejo e bandas para você. Quero mandar um abraço ao meu amigo e colega Adelar Gonçalves, que esteve na sua companhia, né? Depois do jogo do Glória, inclusive teve antes também do jogo e depois do jogo. E agora a gente chega para fazer companhia para você em mais um sábado. Lembrando, a temperatura neste momento em Vacaria, nós estamos aí com a temperatura de 21 graus. Vamos falar um pouquinho aí da previsão do tempo para este final de semana, né? Previsão para esta noite é que não teremos chuva, a temperatura não deve passar dos 22 graus. Amanhã, domingo, dia 2 de agosto, amanhã mínima de 14, máxima de 22 graus, Previsão de tempo nublado com possibilidade de chuva pela manhã. Sol e diminuição de nuvens à tarde. Noite com muitas nuvens. A previsão marca pouca chuva, né? Se vir, vai ser pouca chuva. É 0,7 milímetros, segundo a previsão do tempo. 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Deixa eu mandar um recado aqui, quero mandar um abraço especial pro pessoal que já está na companhia do programa. Quero mandar um abraço aqui pro meu amigo Gilberto Faquini. Alô, Faquini! Dá-lhe Luan nas panelas e ligado, se puder, toca Namor de Sítio. Já tem pedido na linha aqui, né? Vamos procurar o tal de Namoro de Sítio, né? Vamos ver se a gente encontra aqui o Namoro de Sítio com Serrano. Já localizei aqui, vai ser a primeira música do programa de hoje, tá bom? Obrigado, Faquini. Abraço aí pro nosso amigo Atílio. Alô, seu Atílio. Um abraço pra você, pra esposa, também pra Ana Laura. Todos na escuta do programa aí. Valeu, Atílio. Obrigado pela companhia. Ótimo final de semana para você e para sua família. Quem mais na audiência do programa? Quero mandar um abraço especial aí. Pessoal que tá na nossa companhia. Alô, meu amigo Givanildo. Daqui a pouquinho eu vou rodar o áudio do Givanildo aí. Valeu, Givanildo. Obrigado pela sua participação. Daqui a pouquinho já vou trazer o seu áudio e também demais áudios que a gente recebeu já neste início do programa Sintonia Gaúcha com a boa música do Rio Grande. Vamos agradecer os nossos patrocinadores, os nossos mais novos patrocinadores que a partir de hoje passam a fazer parte aqui do programa Sintonia Gaúcha. 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Vamos trazer nos recados dos ouvintes, então. Pessoal já participando com a gente aí. Quero mandar um abraço aí pro Sadi. Alô, Sadi. Gostaria de ouvir a música do Grupo Cordiona Na Moda Véia. Ofereço pra esposa Almira e as afilhadas Vitória, Valentina, Natali, Maiara, Natiele e Luísa. É o Sadi de Campestre da Serra. Então vamos procurar aqui Na Moda Véia com o Grupo Cordiona. Vamos procurar essa música aqui. Vamos trazendo então Na Moda Véia, vai ser a segunda música do nosso programa de hoje. Boa noite, meu amigo, sou o Juliano de Oliveira Assunção, quero participar dos prêmios e toca Mano Lima, Cadela Bairro. Vamos separar aqui também. Vamos trazer o Mano Lima e a Cadela Bairro na sequência do programa aí. Meu amigo Givanildo acompanhando o nosso programa. Muito obrigado pela companhia aí, Divanildo.
19: Usar botão. 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
20: Boa noite, meu amigo de Luan. Mas falei de lá aqui. Rapaz. Tem aqui o Givanildo, Jardim América. Eu quero oferecer a música para minha irmã Betinha, para meu cunhado Adalberto, um pouquinho chega do serviço aí. Também eu quero oferecer para minha noiva Cleiva, que mora em Caxias do Sul, para minha amiga Chayane, para minha amiga a Cassandra aí do Posto Saúde aqui do bairro. E pode ser. Pode ser do Gildo de Freita? Me chama, Negrosso. E é isso aí. Valeu. Até mais, meu amigo.
18: Valeu, Givanildo. Você parar pra ti aqui, me chamam de grosso com o Gildo de Freitas e também os serranos dessa música aí. Quem mais participando com a gente? A nossa amiga Betinha, Elizabeth dos Santos, que é irmã, né, do Givanildo.
21: Boa noite, meu amigo Luan. Aqui é a Betinha do Jardim América. Eu quero oferecer a música pro meu amado esposo, Adalberto Varasquim, que está voltando do serviço lá de Bom Jesus. Daqui a pouco ele chega. Ele pediu a música Negrinho Macho. Ofereço com prova do meu amor para ele. E quero participar das promoções do programa Ganhar o Biscoito do Luan Faquim. Meu nome é Elizabeth Borges dos Santos. Quero participar dos Biscoitos Faquim.
18: Valeu, Betinha. Obrigado pela sua participação. Boa sorte. Alô pro Matheus Rodrigues, também na nossa companhia. Quem mais por aqui? Boa noite. Gostaria de participar da promoção do Restaurante Serrano. E gostaria de ouvir a música do Chino Missioneiro, a música Bagual, da Bossoroca. Vamos procurar essa aqui, se a gente acha aí, tá bom, seu João? Sempre na nossa companhia, né? Vamos procurar essa aqui. O Bagual da Moçoroca com Chiru Missioneiro. Já separei pra ti aqui, tá bom? Daqui a pouquinho sai, seu João. Quem mais na companhia? Alô, Tânia. Meu primeiro mate, a Tânia quer ouvir. Vamos procurar essa aqui também. Meu primeiro mate. Meu primeiro mate com Fábio de Oliveira, né? Daqui a pouquinho vai sair também. Alô pro meu amigo Clodomiro Antônio da Costa. Alô, Clodomiro, obrigado pela sua audiência. Alô também pra Beatriz, né? Alô, Beatriz Tristão, tá pedindo a música Merceditas. Vamos separar também. Merceditas. Merceditas aí com... Vamos tentar achar com... Luiz Carlos Borges. Já localizei aqui. Merceditas com Luiz Carlos Borges. Daqui a pouquinho vai sair. Quem mais na companhia do programa? Vamos atendendo mais ouvintes que estão participando com a gente aí.
22: Boa noite, uma faquinha, Zé, aqui da Monte Claro. Eu queria aquela música lá com o grupo Cordiona, poder sair da Cordiona e participar do almoço, a janta lá no restaurante lá, restaurante Serrano. A senha é restaurante Serrano, ué.
18: Valeu, dona Zélia, boa sorte, obrigado pela sua participação. Quem mais aqui? O nosso ouvinte na programação aí, o Jonas Jacobi. Alô, doutor Jonas Jacobi, boa noite, tá pedindo Aguaceiro com Newton Ferreira. Grande abraço, doutor Jonas. Vamos trazer aqui então, daqui a pouquinho também. Vamos separar essa aqui. Aguaceiro com Newton Ferreira. Daqui a pouquinho mais, vamos trazer mais recados, vamos trazer uma música a partir de agora. Nós vamos trazer então pedidos da audiência, né? Pedidos da audiência através do nosso WhatsApp. Vou trazer para vocês a primeira do programa de hoje, vai ser aí Namoro de Sítio com os Serranos. E depois nós vamos trazer aí o Grupo Cordiona com Porca Véia na Moda Véia aqui no Sintonia Gaúcha.
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0: tem problema.
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12: 7 da noite com mais um minuto, seguimos com o programa Sintonia Gaúcha, boa música do Rio Grande. Hoje horário um pouco diferente em função da estreia do Glória na divisão de acesso. Então hoje vamos com o Sintonia Gaúcha até às 20 horas e depois o Estação 96 das 20 às 21h30 com o melhor do sertanejo de bandas para você. 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Quero trazer mais alguns recados, né? Pessoal participando com a gente aí em mais um sábado aqui pela Rádio Esmeralda, a mais popular. Quero trazer aqui uns recados especiais. Quero mandar um abraço aqui, né? Pro nosso ouvinte aí que tá sempre ligado na programação. Um abraço especial aí pro Adelino. Alô, Adelino! Sempre ligadinho na programação, né? Muito obrigado pela audiência. Alô pro seu Antônio Carlos, morador aí do bairro Kennedy. Alô, Antônio Carlos! Obrigado pela companhia de sempre também. Deixa eu ver se eu não esqueci de ninguém por enquanto aqui, né? Tem mensagem no meu celular particular e tem mensagem também no WhatsApp da rádio, né? Vamos fazer uma varredura aqui para não esquecer de ninguém, né? Para não esquecer aí de ninguém. Quero mandar um alô também pro seu Alaor Borges. Alô, seu Alaor Borges da Fazenda da Ramada, sempre na companhia do programa. Muito obrigado pela audiência. Vamos trazer mais recados aqui. Vamos trazer aqui um alô especial para Sheila Silva da Rosa. Alô, Sheila, obrigado pela sua audiência de sempre também. Participando da promoção do Restaurante Serrano. Quem mais por aqui? A Marta Bueno, participando das promoções. Alô para Andressa Cruz também, ligadinha na programação.
13: Boa noite, Lua Faquin. É Andressa aqui da Coab. Eu queria pedir uma música, Espantando o Bagual, do Mano Lima. Oferecer para meu esposo Fábio, dizer que amo muito ele. Se puder tocar, valeu.
12: Valeu. Obrigado. Obrigado, eu que agradeço a sua participação aí. Espantando o Bagual. Temos bastante pedidos já na programação. Não sei se eu vou conseguir atender a todos aí, mas vai chegando os pedidos, né? Por ordem de chegada, nós vamos colocando aqui na fila e na medida do possível, vamos atendendo a vocês aí. Alô pra Emily, na escuta do programa. Tá pedindo uma música do Rainha Musical. Essa vai ficar pra depois das 20 horas, tá bom? Mas vamos tocar pra ti, tá bom? Alô, Paulo Júnior Teixeira, na companhia do programa também. Alô pro Iágaro Nunes. Grande Iágaro, pediu música também, daqui a pouquinho vai sair a tua, tá bom, Iágaro? Obrigado também pela sua audiência, pela sua companhia. Quero mandar um abraço especial aí pra Camila Gaiteira. Alô, Camila, obrigado pelo carinho com a gente aí. A Camila tá sempre também, quando pode, acompanhando nossa programação. Alô pra Camila Gaiteira. Falando em Camila, ela tem um recadinho e vamos trazer música da Camila, né?
14: Alô, meus amigos de Vacaria, aqui é a Camila Gaiteira. Quero mandar um abraço ao meu amigo Luan Faquin, apresentador do programa Sintonia Gaúcha, da Rádio Esmeralda, e todos os seus ouvintes. Em especial, mandar um abraço para minha família, que está ligadita na programação. Gostaria de pedir uma composição minha cordiona, e oferecer para todos os amigos, todos os ouvintes que estão sintonizados aqui na Rádio Esmeralda. E um grande abraço para todos vocês.
12: Grande abraço, Camila. Obrigado pela companhia e solta a cordiona. A música Minha Cordiona, Camila Gaiteira, na Rádio Esmeralda.

É a Camila Gaiteira, minha cordiona no Sintonia Gaúcha. Vamos trazendo mais pedidos aqui da audiência. Agora a gente vai trazer o Mano Lima com a Cadela Baia.

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1: 7:12, seguimos com o programa Sintonia Gaúcha. 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

0: 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Quero mandar um abraço especial aqui para a dona Odete Gobetti, que mora no bairro Imperial. Ela está oferecendo a música Do Fundo da Grota com o Baitaca para Marivone, que faz parte aí do Clube Reviver, o Clube da Terceira Idade. E a Odete falou que a Marivone é nossa fã aqui do programa. Alô, Marivone, obrigado pelo carinho da audiência de sempre. Daqui a pouquinho vem Do Fundo da Grota com o Baitaca para vocês, tá bom? Bom, vamos agradecendo aí os nossos patrocinadores. 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Vamos trazendo demais recados dos patrocinadores. Quero mandar um abraço especial aí pro meu amigo Dorval, que é o proprietário do Posto Glória. Alô, Dorval, grande abraço. Quero aqui no programa agradecer a parceria que tivemos aí por alguns anos, né, como nosso patrocinador. Agora o Dorval vai acabar então alugando, né, o Posto Glória para uma rede de postos, né? Então quero desejar aí sucesso nas novas ocupações do nosso amigo Dorval e sinceramente todo o coração aí agradecer a parceria que tivemos, né, nos últimos anos aí como nosso patrocinador. Grande abraço, Dorval, sucesso para ti e para toda a família Paganella aí do Posto Glória. Um grande abraço para vocês. Enfim, abraço também pro Fabiano, né? Enfim, para toda a equipe aí do Posto Glória, né, que estiveram conosco aqui no programa e agora, né, passarão a ter uma nova administração, uma nova direção aí, né, com uma rede de postos. Grande abraço, Dorval, obrigado mesmo pela parceria que tivemos aí nesses anos. Um grande abraço. Vamos trazendo mais recados aqui dos patrocinadores. 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Abraço ao meu pai Luciano Fachin, que está na estrada, né? Está ouvindo a gente pela internet. Alô, pai, obrigado pela audiência, obrigado pela parceria aí. 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Vamos trazendo aqui mais recados dos nossos patrocinadores que estão conosco aqui no programa Sintonia Gaúcha, trazendo a boa música do Rio Grande. 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Abraço a Mônica, abraço ao meu amigo Gia, que está acompanhando o programa. Também alô para o meu amigo Alan, todos na companhia aí. Obrigado pela audiência, obrigado pela parceria. 7:18, 7:18. Vamos trazendo mais recados da audiência, pessoal participando com a gente aí. Vamos trazer os recados aqui. Alô para Elisandra Lemos. Alô, Elisandra, obrigado pela audiência.
1: Boa noite, Luan. Queria oferecer uma música, pode ser qualquer uma dos Serranos. Eu oferecer para o meu filho que estava de aniversário, quarto, Felipe, e para mim que estava sexta-feira de aniversário. Mas seja uma mais dos Serranos aí, tá bom, para nós escutar.
0: Valeu, Elisandra, já tocamos aí, nós tocamos qual música dos Serranos aqui, nós trouxemos o Namoro de Sítio no programa, valeu, obrigado pela companhia, tá bom, Elisandra? Quem mais aqui? A Thaís Vieira dos Santos participando com a gente. Quem mais? Alô, Xancho, concorde ao palco, mas estamos na escuta fiel ao programa do amigo Luan pelo aplicativo, é nóis, valeu, Xancho, obrigado pelo recado aí. Quem mais na audiência do programa?
2: Boa noite, meu amigo. Aqui é o Benz. Toca aí pra nós a Ave Migratória dos Titans. Tocar, fico agradecido. Oferecer pra minha esposa Luziane, pro meu filho Adam, pra minha filha Júlia, pra minha mãe Sandra, lá do bairro Petrópolis, pra minha irmã Isadora. Tocar, fico agradecido. Abraço aí, meu amigo. Um bom final de semana.
0: Valeu, Leonardo. Igualmente, vou ficar devendo música pra ti e pra mais uns quantos aí. Não vou conseguir atender a todos aí. Quem mais? Por causa do tempo, né? Alô, Priscila, na audiência do programa, queríamos ouvir a música Coplas de um Viramundo do Porca Véia. Estamos no galpão fazendo a lida. Priscila, o Nilson e a Cirlei na Capela Santa Luzia, quinto distrito. Abraço para vocês aí. Obrigado pela audiência. Alô para Lúcia Sidowski Mende. Alô, Lúcia, participando com a gente aí das promoções. Quem mais?
3: Alô, Luan. É o Kiko. Mano Lima, se der tempo. Um abraço, meu amigão.
0: Valeu, seu Tassir. Nós tivemos vários pedidos aqui do Mano Lima, né? Inclusive, nós já tocamos aí a Cadela Baia e se der tempo, vamos trazer outra aí, tá bom? Tinha outro ouvinte que tinha pedido também, né? Vamos ver se a gente atende aí. Buenas, aqui é o Augusto Borges. Alô, Augusto. Vou te pedir a música Tempo Bueno. Vou ficar te devendo, mas o alô te mandei aí, tá bom? Alô pra Cristiane Vieira, toda a turma aí do Full Burger, sempre na companhia, tá pedindo música do Tchê Chaleira, Tiro de Batom. Vamos tocar no próximo programa, tá bom? Cristiane, a partir das 20 horas, tá bom? Quem mais aqui? A Adileta Teixeira na escuta do programa, participando das promoções. Show de bola! Show de bola, né? Bom, vamos trazer mais música, nós vamos trazer aí, quem que vem agora? Vem o Grupo Os Queras da Vacaria, com o Neguinho Macho, e depois nós vamos trazer aí o Bagual da Bossoroca com o Chiro Missioneiro.

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1: Vamos seguindo com o programa Sintonia Gaúcha, a boa música do Rio Grande neste sábado, hoje dia 1º de agosto. 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Vamos agradecendo os nossos patrocinadores conosco aqui no Sintonia Gaúcha. 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Abraço a Mari e toda a sua equipe. 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Abraço Roberto, Andréia, Vinícius, Leonardo, enfim, toda a equipe. 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Abraço ao Elias, Maiara, Yasmin, Gustavo, enfim, toda a família, toda a equipe aí da Clean Estética. 28 minutos estão faltando aí para as 8 da noite. Vamos atendendo, trazendo mais recados aqui. Deixa eu me situar aqui, né? Onde é que a gente parou? Da onde é que a gente parou aqui? Vamos lá então, seguimos mandando aquele recado, aquele abraço ao nosso amigo Hilário. Alô Hilário, alô Hilário, agora sim, alô Hilário. Vamos ouvir o áudio do Hilário aí, né?
2: Boa noite, tudo tranquilo? Quero mandar uma música, oh, eu sou Bagual, e pro Chancho, que tá escutando a música aí, tá bom? Ô, oh, meu amigo Chancho, saudade, valeu, obrigado.
1: Valeu, seu Hilário. Obrigado pela companhia aí, um ótimo final de semana. Alô também para Maria Gorete Serafine da Cruz da Paz, na escuta da programação, participando das promoções aí. Alô também pro Joel Borges da Paz. Alô, Joel, obrigado pela companhia. Quem mais com a gente aí? A Andriele Pontel participando conosco também. Valeu, Andriele, obrigado pela sua audiência. Quem mais por aqui? O Eliseu Ferreira Borges participando das promoções. A Orlanda Borges também participando das promoções. Alô para Irene Silva da Rosa, também na nossa companhia. Um alô agora, um pouco longe, né? Para Santa Maria. Alô, meu amigo Tenente Badalote, Tenente do Exército Brasileiro. Alô, Badalote! Obrigado pela companhia, tá ouvindo a gente pela internet lá em Santa Maria. Alô, meu amigo Badalote aí. Obrigado pelo carinho. Abraço pra você, pra sua esposa, pro seu filho, pra todo mundo aí, tá bom? Bom, vamos trazer mais música? Claro que sim, nós vamos trazer agora... Meu Primeiro Mate com Fábio de Oliveira. E depois nós vamos trazer o Luiz Carlos Borges com Merceditas no programa Sintonia Gaúcha.

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1: Seguimos com o programa Sintonia Gaúcha, Boa Música do Rio Grande. 17 minutos estão faltando para as 8 da noite. Agradecendo a todos pela audiência e também os nossos patrocinadores. 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Abraço ao Marcelo e toda a sua equipe. 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Um olhar de excelência. 13 minutos estão faltando para as 8 da noite. 13 para as 8. Seguimos com o nosso programa. Seguimos aqui com o Sintonia Gaúcha, a boa música do Rio Grande. Vamos trazendo mais alguns pedidos musicais que chegaram para a gente aí. Vamos atender então a mais pedidos aí, que estavam na fila, né? Nós vamos trazer agora então, Grupo Cordiona, Por Detrás da Cordiona. E nós vamos trazer também o Nilton Ferreira com Aguaceiro, pedidos da audiência.

da noite. Estamos na finaleira do programa Sintonia Gaúcha, agradecendo aos ouvintes que participaram, agradecendo os patrocinadores também. Vamos divulgar aqui os ganhadores das promoções do Sintonia Gaúcha deste sábado, hoje dia 1º de agosto. Quem está levando um pacote de biscoitos da marca Faquin, mais um pacote de erva mate selecta, é a ouvinte Dileta Teixeira. Parabéns, Dileta. E quem está levando almoço ou jantar no restaurante Serrano é o Jonas Jacobi. Parabéns aos ganhadores. Quem não ganhou, fica triste. Semana que vem estamos de volta com mais brindes aqui no Sintonia Gaúcha. Eu volto daqui a pouquinho para trazer aí o programa Estação 96 com o melhor do sertanejo e bandas para você. Vou encerrar deixando para vocês aí Baitaca do Fundo da Grota, que foi pedido da audiência. Daqui a pouquinho já voltamos então com Estação 96 com o melhor do sertanejo e bandas até às 21h30. Lembrando que o Sintonia Gaúcha volta no próximo sábado, como tem jogo do Glória, então a partir das 18h30. Começa a sintonizar neste novo horário, pelo menos nestes dias de Jogos do Glória. Então, sábado que vem, das 18h30 às 20h, este programa. E das 20h às 21h30, o Estação 96. Já estou de volta. Finalizamos então com o Baitaca do Fundo da Grota. Música.

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2: 8 da noite, mais um minuto, a partir de agora tá valendo o programa Estação 96 com o melhor do sertanejo de bandas pra você. Eu sou o Luan Fachin e a gente vai tocar muita música boa até as 21h30, ou seja, até as 9h30 da noite. Horário diferente em função aí da estreia do Glória na divisão de acesso. Sábado que vem também estaremos neste mesmo horário. O programa Sintonia Gaúcha e a boa música do Rio Grande das 18h30 às 20h. E este programa que é o Estação 96 com o melhor do sertanejo de bandas pra você, das 8 até as 9h30 da noite. Liberando o telefone para você participar, o WhatsApp. Manda pra gente aí 549-8418-6298. 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Abraço aos meus amigos Alan e também Jean. 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Abraço ao Júnior e também a Eduarda. 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

0: 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Abraço aos meus amigos Ariel e também Linka. 8:08. 8:08. Abraço para a Dileta Teixeira, também na nossa companhia. Mandou um abraço, mandou parabéns pelo programa. Valeu, Dileta. Obrigado pela sua companhia. Alô para o nosso amigo Givanildo, que está curtindo a programação. Fala aí, Givanildo. Fala com a gente aí. Faz teu pedido agora, né? Não é para o Sintonia Gaúcha. Agora é pro Estação 96. Fala, Givanildo.
1: Pausar, botão. Tocar duas vezes para ativar.
2: Boa noite, meu amigo Luan. Aqui é o Givanildo, do Jardim América de novo. Eu quero oferecer a música para minha noiva Cleve, que mora em Caxias do Sul, para o meu cunhado Adalberto, para minha irmã Betinha, para minha amiga Chayane, para minha amiga Cassandra, que é do Posto de Saúde aqui do bairro. E pode ser um do pode ser do Coração Vagabundo. E eu quero oferecer com todo amor e carinho para a Cleve, dizer que eu amo muito a Cleve aí, beleza pura? Um grande abraço, querido.
0: Valeu, meu amigo Givanildo. Obrigado pela sua.
1: Botão.
0: Obrigado pela sua participação aí. Eu acho que você quis dizer Coração Bandido, eu acho, né? Não é Coração Vagabundo, deve ser Coração Bandido. Vamos procurar aqui. Localizei aqui com a Marília Mendonça. Daqui a pouquinho a gente traz esse pedido aí, tá bom? Combinado? Tá combinado aí, então. Vamos atendendo mais recados aqui. Agora é a vez do nosso amigo Leonardo, mais conhecido como Beijo. Fala aí, Leonardo.
3: Boa noite aí, meu amigo. Aqui é o Beijo novamente. Toca a música aí, Perdoa, do Amado Batista. Se tocar, fico agradecido. Oferecer para minha esposa Luziane, para o meu filho Adam, para minha filha Júlia, aquele abraço. E um bom final de semana, meu amigo.
0: Valeu, valeu. Perdoa. Vamos procurar aqui. Vamos deixar separado essa também, né? Vamos ver se a gente encontra aqui com o Amado Batista.

0: Vamos procurar seu pedido aí, seu Leonardo. Vamos dar mais uma procuradinha aqui. Se não encontrar, tu pede outra aí. Senão vamos atendendo aos demais pedidos da audiência aqui. Quem mais na companhia? A Thaís Vieira dos Santos está pedindo Cadeira Cativa. Vamos procurar essa aqui também, né? Cadeira Cativa. Já já vai ser pra você, tá bom, Thaís? Tem mais pedidos que estão chegando aqui. Cadeira Cativa é com o Zé Neto e Cristiano, né? Daqui a pouquinho sai pra ti também. Quem mais na audiência? Moscato! Alô, Moscato! Obrigado pela audiência de sempre também. Um abração! Benetson Moscato, alô Sheila Silva da Rosa, também na companhia, o maridão, o Carlos Eduardo Andrade Lodi, também na companhia, valeu, obrigado pela audiência. Alô para Marielle de Vargas Oliveira, também participando das promos com a gente aí. Quem mais está mandando mensagem aqui?
1: Boa noite, Luan, tudo certo? Toca pra nós aí, Amor de Amantes do Bailão da Serra, hein? É o Leonardo Prado que tá pedindo pra todo mundo que tá na escuta, hein? Um abraço.
0: Vamos procurar aqui. Amor de Amantes com Bailão da Serra. Já tá na playlist aí, tá bom? Daqui a pouquinho vai sair aí. Quem mais na companhia do programa?
2: Boa noite, Faquinha. Aqui é a Sandra. Gostaria que tu tocasse a música da banda Ativa, Some ou Me Assume? Oferecer para minha filha Isadora. Se for atendido, muito obrigado.
0: Show de bola. Vamos trazer aqui a banda Ativa, Some ou Me Assume. Isso aí. Quem mais mandando recado aqui? Vamos acompanhando aí.
3: Alô, boa noite, meu amigo Lua Faquin. Gostaria de escutar a música Antecedentes Sexuais,

0: com a mais nova sensação do momento aí, a santiaguense Ana Piccoli. Se eu for atendido, muito obrigado, meu amigo.
1: Vamos procurar aí, seu Moscato. Vamos procurar aqui. Com a Ana Piccoli. Vamos separar aqui, ó. Ana Piccoli. Daqui a pouquinho sai seu pedido, meu amigo Moscato. Valeu, valeu. Mandou inclusive pra nós aí. Já achei aqui, essa foi fácil. Ana Piccoli, antecedentes sexuais. Show de bola. Quem mais por aqui? Alô pro meu amigo Miguel Gomes, pra sua esposa Samantha. O Miguel Gomes, que é o vocalista da banda Ciclone, na escuta do programa. E a Samantha pediu, a gente toca. Vamos trazer aí a música nova da banda Ciclone, também do Miguel, né? Que é Pode Me Ligar, aqui na programação da Esmeralda.

Ciclone, pode me ligar, música nova, você acompanhando aqui o nosso programa, o Estação 96. Vamos trazer música, agora nós vamos trazer aí Zé Neto e Cristiano, Cadeira Cativa. Música.

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1: Opa, estamos de volta com o programa Estação 96. 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Alô Nilson, alô Daniela, alô Raul, alô Álvaro, toda a turma aí, obrigado pela companhia. 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Alô pro Marcelo, alô pro Roger, alô pro Felipe também e pra Juscelia. 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Vacaria passa por aqui. 8 da noite, mais 26 minutos, 8h26. Vamos trazendo mais recados da audiência. Alô pra Rúbia Borges Vicente na nossa companhia. A Cristiane tá pedindo pra gente aí, a Cristiane Vieira tá pedindo outra música, né? Toca pra nós Amor dos Outros com Henrique Juliano. Vamos procurar essa aqui, né? Vamos procurar essa aqui, já que eu toquei a cadeira cativa para Thaís. Vocês estão com o mesmo gosto aí, né? Vamos trazer aí, então, daqui a pouquinho, Amor dos Outros com o Henrique e Juliano. Daqui a pouquinho sai esse pedido, tá bom? Quem mais na audiência? Nosso amigo Leonardo, mais conhecido como Beiço, né? Tá me pedindo aqui uma música. Mandou até o link para mim aí. Vamos ver que música é essa, né, Beiço? Vamos ver do que se trata, né? Do que se trata essa música aí. Deixa eu acessar o link aqui. Deixa eu ver se eu já não tinha separado esse teu pedido aqui. Espera que nós já vamos conferir aqui. Já tinha localizado pra ti aqui, já tava na playlist aí, mas obrigado por ter mandado o link pra nós aí, tá bom? Quem mais na companhia do programa? Vamos acompanhar mais áudios que chegaram aqui.
2: Boa noite, eu gostaria de participar dos brindes da Rádio Esmeralda, é a Silvani, e eu quis participar e oferecer a música pro meu marido, lindonês, Folha Seca, do Amado Batista.
1: Vamos deixar separadinha essa também, né? Vamos procurar aqui Folha Seca. Pra gente rodar no transcorrer aí do programa, né? Folha Seca é com o amado mais amado do Brasil. É o Amado Batista, né? Deixamos separadinho aqui. Daqui a pouquinho vai sair, tá bom? Obrigado pela sua participação. Quem mais por aqui? O Isair Pátio Pereira na audiência. Alô, Isair. Obrigado pelo carinho. Quem mais na audiência? Boa noite, gostaria de participar das promoções e de Lambuja. Larga pra nós aí uma música com Bruno e Marrone. Deixa eu ver se eu não entendi o nome da música aqui, seu Bira. Vamos tentar adivinhar o nome da música aqui. Ver se a gente localiza algo parecido aqui. Não entendi o nome da música aí. O senhor vai ter que mandar pra gente certinho aí pra nós rodar essa música, tá bom? Alô, para Andressa Cruz, também ligada na programação.
3: Boa noite, Lofaquim, tudo certo? É Andressa da Coab. Queria pedir a música Pecado e Paixão, do Tia Garotos. Oferecer para o meu esposo Fábio. Dizer que amo muito ele. Se puder tocar, agradeço. Valeu.
1: Valeu, obrigado pela sua participação aí. Dentro do possível, a gente vai atender aí os pedidos que estão chegando. Bom, acho que chega de conversa por enquanto, né? Vamos trazer mais música. Nós vamos trazer agora aqui. Nós vamos trazer aí Bailão da Serra, Prata da Casa, né? Amor Diamantes. Vamos trazer a banda ativa Some ou Me Assume, né? E depois nós vamos trazer aí Antecedentes Sexuais com a Ana Piccoli no Estação 96.

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1: Vamos cantar junto aí.

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1: Vamos seguindo com o nosso programa Estação 96, agora 20 minutinhos faltando para as 9 da noite, 21 para as 9. Vamos atender a mais pedidos, o pessoal tá mandando recado aqui. Quero mandar um abraço especial aí pro meu amigo Jean e também pro Alan, que são os proprietários aí da Dream Motors, uma loja especializada em motos elétricas ao lado da Câmara de Vereadores. Estão fazendo um churrasquinho, né? Show de bola, abraço pra vocês aí, boa noite, obrigado pela companhia. O Jean também é o proprietário da Casa Mix, valeu Jean e valeu Alan. Ótimo final de semana, daqui a pouquinho acho que eu vou dar uma chegada por aí, tá? Alô também pro meu pai Luciano Faquin, está na estrada, né? Está vindo pra Vacaria, no pé da serra, e acompanhando aí a nossa programação. Muito obrigado, pai, pela parceria e pela audiência. Vou trazer mais pedidos aqui. Nós vamos trazer Henrique Juliano, Amor dos Outros. Nós vamos trazer Amado Batista, Perdoa. E nós vamos trazer o Rainha Musical com Guardanapo. Agora, 20 minutos faltando para as 9.

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3: 9 minutinhos estão faltando para as 9 da noite. 9 minutinhos estão faltando para as 9 da noite. Quero aqui registrar agora os ganhadores das promoções do programa de hoje. Quem tá levando aí um almoço ou jantar no restaurante Japão é a Sheila Silva da Rosa. Parabéns, Sheila! Quem tá levando um rodízio na pizzaria Castelamari é a Orlando Borges. E quem tá levando um X especial do Full Burger é o Benetson Moscato. Parabéns aos ganhadores aí do programa de hoje. Quem não ganha não fica triste. Semana que vem tem mais brindes na programação. Agora a gente vai conferir agora aí uma música nova do Cauã Furacão, que é a música Mil Anos, 8 para as 9.

0: Gustavo Lima, Gustavo Lima com Bala Alojada, música nova aí do Gustavo. A gente vai trazer daqui a pouquinho então, no último bloco do programa, as últimas músicas de hoje, nós vamos trazer aí Marília Mendonça, Coração Bandido, Amado Batista, também com a música Folha Seca, ambos pedidos da audiência. Vai rolar por aqui também Simone Simaria, Foi Papum, Maiara e Maraíza, 10%, Rio Negro e Solimões também, Frio na Madrugada, que são músicas clássicas, né, que nunca vão ser esquecidas, né, o pessoal gosta muito aí. Quero agradecer aos patrocinadores, agradecer vocês, nossos ouvintes, em mais um programa. Lembrando que semana que vem estamos de volta, lembrando agora, em função dos Jogos do Glória, semana que vem também o horário vai mudar, né? Então, das 18h30 às 20h, o Sintonia Gaúcha, com a música gaúcha, e das 20h às 21h30 com este programa, que é o Estação 96, com muita música sertaneja e bandas para vocês. Então, se Deus quiser, semana que vem estaremos de volta. Grande abraço, tem um rápido intervalinho, na sequência mais músicas para a gente fechar o horário às 21h30. Então tem mais meia hora de música aí, música sertaneja e da boa. Grande abraço, boa noite, ótimo final de semana. Tchau, tchau.
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